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0: Legal demais essa música, não é mesmo? Faz a gente viajar no tempo, viu? Bem, por aqui nós vamos encerrar mais um bloco do Hits 80, mas relaxa que já já estamos de volta. Segura aí.
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0: 9:24.
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3: E a gente continua com você na melhor vibe da música. É o Hits 80 tocando o que você gosta de ouvir.

0: É o Hits 80 no embalo da década explosiva da música. Olha, é o seguinte, hein? Vem aí o intervalo comercial, mas não desgrude não, hein? A gente volta rapidinho. Continue ligado pra gente.
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2: 9h42.
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0: Não perca o ritmo, é o Hits 80 tocando as melhores. Bem, vamos fazer um break agora, mas já já a gente volta para continuar recordando com você os sucessos dos anos 80.
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2: 10 e 2.
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0: Bem, galera, é hora de intervalo, mas continue ligado que em instantes nós estaremos de volta.
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2: 10h21.
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0: Bom, nós já estamos de volta com o Hits 80 e a gente segue tocando as melhores.

0: Aqui só as melhores dos anos 80. Bem, seguinte, este bloco termina aqui, mas relaxa que a gente já volta depois do intervalo.
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2: 10h37.
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0: Maravilha, é o Hits 80 que continua a recordar com você os hits marcantes dessa época de ouro da música. Siga conosco nesta gostosa viagem aos anos 80.

0: Bem, gente, é uma pena, mas nosso tempo acabou. Estamos fechando mais uma edição do nosso Hits 80, mas não se preocupe, porque a gente volta amanhã com muita música boa pra você, combinado? Então, forte abraço e até lá. Tchau, tchau.
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2: 10h58.
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3: Estamos de volta com Love Night, fazendo da sua noite um momento ainda mais apaixonante. Yves St. John's, I Feel It Coming.

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1: Gilbert O'Sullivan, Alone Again.

Nosso abraço a você que está ligado na gente. Continue conosco. Dino Vanelli, Hurt to Be in Love.

0: Tá gostando? Então bom demais. Vamos dar uma paradinha e em instantes o Love Night continua com mais músicas que marcaram histórias de amor. 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
2: 11:25.
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1: Jason Bird, In My Life.

0: Aqui só os melhores flashbacks de todos os tempos. A gente faz agora um pequeno intervalo, mas daqui a pouco o Love Night retorna com mais romantismo no ar. 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
2: 11:46. 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
0: Love Night retorna, trazendo aquela música que combina perfeitamente com a sua noite. Joe Cocker, Ain't No Sunshine.

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1: Joe Esposito, Lady, Lady, Lady.

0: Aqui você ouve os maiores flashbacks de todos os tempos. O Love Night faz uma breve pausa agora, mas em instantes estaremos de volta com mais músicas que marcaram histórias e embalam corações.
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0: O Love Night está de volta, trazendo sucessos que marcaram gerações apaixonadas. Júlio Iglesias e Stevie Wonder, My Love.

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0: Karen Souza, Get Lucky.

em seu dial, Love Night, tocando as melhores canções do passado. Kenny Rogers e Sheena Easton, We've Got Tonight.

As canções inesquecíveis você ouve aqui. Kenny Rogers e Sheena Easton, We've Got Tonight.

Você está no Love Night, mais romantismo em sua noite. Laura Pausini, incancellabile.

0: De volta com Love Night, conectando você às mais belas histórias de amor.
1: Madonna, Spanish Eyes.

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0: Maria Danes, House of the Rising Sun.

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1: Michael Jackson, I Just Can't Stop Loving You.

0: No Love Night, os maiores flashbacks de todos os tempos. Vamos fazer um pequeno break, mas continue conosco. Depois do intervalo, tem mais Love Night, mais música e mais emoção para você.
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0: 1 e 2.
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0: Voltamos com Love Night, enchendo a sua noite de lembranças e momentos inesquecíveis. Folhas. I never did before.

Nosso abraço a você que está ligado na gente. Continue conosco. Rock 7, Anyone.

Este é o Love Night na sua noite. É hora de uma pequena pausa, mas em instantes a gente retorna com mais canções inesquecíveis.

Estamos de volta para continuar essa noite especial. É o Love Night no ar. Air Supply, All Out of Love.

na sua noite. Love Night, um jeito especial de sentir saudade. Backstreet Boys, I'll Never Break Your Hearts.

Você está ligado no Love Night, a sua noite muito mais romântica. The Beatles, Something

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1: Lady Gaga, Always Remember Us This Way.

0: A sua melhor trilha sonora de todas as noites. Tocando os maiores flashbacks de todos os tempos.
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0: Shania Twain, You're Still the One.

Tá gostando? Então bom demais! Vamos dar uma paradinha e em instantes o Love Night continua com mais músicas que marcaram histórias de amor.

Voltamos com Love Night. Aumente o volume e viva mais esse momento cheio de romantismo. Guido Renzi, Tanto Cara.

Love Night, o prazer em recordar seus melhores momentos. Roberta Fleck and Peebo Bryson, Tonight I Celebrate My Love.

Love Night, sempre presente em seus melhores momentos. Mark Knopfler and Dunblane, Knocking on Heaven's Door.

aqui o amor e a emoção juntos no Love Night. For Non Blondes, WhatsApp

0: E o Love Night dessa noite termina por aqui. A você que esteve nos fazendo companhia, o meu muito obrigado pela audiência. Fiquem bem, uma ótima quarta-feira a todos e até amanhã, quando estaremos novamente juntos. Tchau. 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
2: 2:14. 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
4: Alô, alô, tudo em ordem? Damos início a mais uma edição do WhatsApp. Que prazer contar com a sua presença, acompanhando e contribuindo para a nossa conversa. Neste dia, deixe-se inspirar, crie espaço para grandes ideias e deixe seu pensamento voar livremente. Há sempre aquela frase que surge exatamente quando precisamos. E agora ela diz: acredite no que você carrega por dentro. Indiferente do tamanho do obstáculo, o essencial é preservar a determinação para prosseguir. É neste espírito que começamos o WhatsApp.
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0: acabou de tocar aquela música que eleva o astral. No WhatsApp sempre há um lugar para essa vibe positiva. Continuamos com mais melodias para seu deleite.
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0: muito papo pela frente, mas já já a gente volta. Continue conosco, porque o WhatsApp ainda tem muitas surpresas para você. Uma pequena pausa e já voltamos a ficar juntos.
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0: Voltamos à cena e o WhatsApp continua a caminhar com você. Agora é hora de revitalizar e avançar nesse clima leve e descontraído. Tudo aqui é cuidadosamente pensado para aliviar sua rotina e adicionar mais movimento, sem esquecer de apresentar curiosidades e tópicos importantes para o seu cotidiano. Então se prepara, porque ainda tem muito mais vindo no WhatsApp.

0: Depois dessa batida cheia de ritmo, continuamos no mesmo fluxo. Este é o lugar ideal para relaxar e sentir o tempo passar suavemente. Próxima no repertório, uma nova música vem para suavizar o momento.
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0: Pop faz um breve intervalo agora. Momento de pausar, respirar fundo e se preparar para os próximos desafios. Continue aqui, pois já vamos retornar com mais informações.
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0: Aqui estamos novamente e o WhatsApp continua firme e forte. É hora de mantermos alta a nossa energia e seguirmos adiante com a agenda programada. Cada segundo passado aqui busca suavizar seu dia e enchê-lo de atividade. E como sempre, incluímos aquela pitada indispensável de descontração. Permaneça conosco, porque há muito mais no WhatsApp esperando por você.
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0: WhatsApp está sempre em movimento, sempre adicionando novidades à sua playlist. Cada faixa que soa neste momento foi selecionada para deixar sua marca. E já está chegando mais uma para continuar animados.
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0: WhatsApp vai fazer uma breve interrupção agora.
1: Vamos fazer uma pequena pausa para ajustar as coisas por aqui e já retornamos com mais novidades.
0: Permaneça conosco, pois há ainda mais novidades à sua espera.
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4: 3 e 1.
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0: voltamos a apresentar WhatsApp.
1: Retornamos com o WhatsApp, mantendo nosso ritmo constante. O breve descanso terminou e é hora de seguirmos adiante juntos. Sinta a energia transformadora que cada momento aqui pode trazer para o seu dia. Este é o tempo de sossego para ouvir sons tranquilos e esvaziar a mente. E o WhatsApp continua entregando mais para você até o final.
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0: Essa sessão concluiu-se, contudo, não é o fim da linha para nós. Continua rolando bastante conteúdo e música especialmente selecionada para você. Aumente o som, a próxima faixa vai começar agora.
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0: WhatsApp realiza agora uma breve interrupção. Dê-me um instante para alinhar o ritmo e arrumar tudo para o que segue. Mantenha-se conectado, pois já voltaremos com mais conteúdo.
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0: Aqui estamos novamente no WhatsApp, prosseguindo com nossa sequência sem quebrar o fluxo. Chegou o momento de fluir com energia, adicionando um toque de leveza ao seu dia. Aqui, cada pormenor é estrategicamente pensado para manter você conectado e alinhado. Está na hora de curtir, serenar e deixar os pensamentos fluírem com a nossa companhia. Prepare-se, ainda temos muitos conteúdos novos vindo no WhatsApp.
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0: ótimo contar com a sua companhia neste ambiente musical. Isso é o que significa o WhatsApp. Companhia, movimento e leveza. E a próxima faixa segue na mesma vibe para não perder o pique.
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0: WhatsApp entra em um breve intervalo agora. Tempo suficiente apenas para dar uma recarga nas energias. Quando você voltar, haverá ainda mais esperando por você.
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0: Estamos de volta. E o WhatsApp continua a todo vapor com você. Agora é a ocasião perfeita para retomar o ritmo e prosseguir nessa sequência positiva. Cada detalhe neste lugar foi criado para deixar a atmosfera mais leve e descontraída. Chegou o momento de desfrutar e continuarmos juntos nessa jornada até o fim. Ainda tem muita coisa boa vindo por aí no WhatsApp para você.
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0: Essa cena foi de gelar. Contudo, a trilha continua. WhatsApp, a sua ponte de contato ininterrupta do primeiro ao último minuto. Agora vamos complementar este momento com ainda mais música.
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0: Sabe vai dar uma pausa breve agora. É o momento ideal para uma pausa respiratória antes de seguir em frente. Daqui a pouco temos mais novidades para você.
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3: 3:53.
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1: Voltamos à ativa e o WhatsApp continua resistente junto a você. Vamos agora reativar a energia e manter o fluxo da nossa programação. Aqui, cada pormenor é cuidadosamente planejado para deixar sua experiência mais leve e animada. E ainda tem muito mais vindo por aí no WhatsApp.
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0: de ouvir uma música que realmente levanta o astral. No WhatsApp, essa energia boa sempre encontra seu espaço. E continuamos com mais melodias para seu deleite.
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0: Vivemos agora um momento maravilhoso com a música que tocou. O programa WhatsApp realiza uma pausa rápida agora. Só um intervalinho rápido para quebrar a sequência. E já voltamos com muito mais conteúdo para nossa audiência.
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0: De volta no comando do WhatsApp, continuando nossa sequência e mantendo a cadência. Continuemos embalados, incorporando serenidade e fluidez à sua rotina. Cada detalhe é meticulosamente projetado para manter você conectado e em harmonia. Este é o momento de tranquilizar-se e fazer os pensamentos fluírem conosco. Aguardem, porque tem uma enxurrada de novidades chegando no WhatsApp.
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0: Depois dessa música cheia de energia, vamos continuar embalados. Encontre seu refúgio aqui, deixando o tempo deslizar mais manso. Em seguida, trazemos outra canção para envolver o ambiente.
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0: Sate entra em um breve intervalo agora. Apenas o tempo necessário para recarregar as energias. Ao retornar, prepare-se para muitas surpresas que aguardam por você.
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1: Voltamos com o WhatsApp, continuando nossa sequência. Segue o ritmo tranquilo, sempre te mantendo próximo a nós. Muitas coisas boas ainda estão por vir até o término. Continuando, prepare-se para uma nova seleção musical que toca em seguida.
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0: WhatsApp segue sem parar, sempre com novidades para enriquecer seu repertório musical. Cada seleção musical que ressoa agora foi escolhida para engrandecer seu momento atual. E já estamos preparando outra para manter o ritmo.
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0: assim encerramos mais um capítulo do WhatsApp. Essa foi a música que selou o nosso encontro de hoje. Hora de dizer até breve. Desfrutamos de períodos de serenidade, boas trocas de palavras e aquele clima diferenciado que somente este programa sabe criar. A cada versão do programa, queremos estar mais próximos, enchendo a sua rotina de energia e boa companhia. Você esteve presente do começo ao fim, fazendo parte deste ciclo contínuo de renovação. Chegou o momento de dar uma pausa, mas não vá muito longe. Na nossa próxima edição, temos muito reservado para você. Meus agradecimentos pela atenção dedicada, pelo afeto e por se fazer presente em cada pormenor. Vou ficar por aqui, deixando para vocês um abraço caloroso e sem falta aquele adeus energizante. Até a próxima e cuide-se bem.
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1: 4h58.
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5: Deus abençoe você e toda a sua família. Que alegria estar aqui com você, começando mais um programa Eu Seguirei. Eu tenho certeza de que Deus vai falar muito ao seu coração através deste programa. Olha, se você pode, eu já quero convidar você a pegar a sua Bíblia, porque hoje nós vamos meditar a palavra de Deus. A palavra de Deus é o nosso alimento, a palavra de Deus que é o nosso sustento. Eu tenho certeza que essa palavra vai mover seu coração. Olha, aqui você vai ouvir a palavra de Deus, aqui você vai poder cantar. São minutos que ficaremos juntos, onde você vai fazer uma experiência com Deus. Lembrando que tudo que você ouvir aqui, depois fica registrado no meu canal do YouTube, Frei Gilson / Som do Monte, no meu Instagram, no meu Facebook, todos com o mesmo nome, Frei Gilson / Som do Monte, para que você possa também compartilhar essa palavra com os seus amigos, tá bom? Então, vamos escutar a palavra de Deus.
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5: Quando você está sujo, o que você faz? Você toma um banho, né? Se o teu corpo está sujo, você toma um banho. Você se lava, você se purifica, você se limpa. Se suas mãos estão sujas, você lava suas mãos. Para nós é muito fácil lavar, limpar o nosso exterior. Mas e a tua alma? Quem é que pode limpar a sua alma? E eu digo para você que só Deus pode limpar e purificar o teu coração. Só Deus pode limpar e purificar a sua alma. E eu quero dizer a você que Deus quer fazer isto. Então, meu irmão, preste atenção no que eu vou lhe dizer agora. Pode acontecer que uma pessoa seja linda por fora. Jesus mesmo falou isso, né? Sepulcros caiados, vós sois bonitos por fora, formosos por fora, mas por dentro, podridão. Sepulcro caiado. Por fora, formosos. Por dentro, são podres. Então, meu irmão, pode acontecer que por fora você está lindo, cheiroso, formoso, mas por dentro está podre. Por dentro está cheirando mal. Por dentro não está nada bom. Pode acontecer. E o que faz a sua alma cheirar mal é pecado. O pecado faz sua alma cheirar mal. O pecado faz a sua alma, em alguns casos, até morrer. Perder o estado da graça de Deus. Vamos meditar sobre isso? Em nome do Pai, do Filho e do Espírito Santo. Amém. Mateus capítulo 8, versículo de 1 a 4. Tendo Jesus descido do monte, numerosas multidões o seguiam. Eis que um leproso se aproximou e se ajoelhou diante dele, dizendo: Senhor, se queres, tu tens o poder de me purificar. Jesus estendeu a mão, tocou nele e disse: Eu quero, fica limpo. No mesmo instante, o homem ficou curado da lepra. Então Jesus lhe disse: Olha, não digas nada a ninguém, mas vai, mostra-te ao sacerdote, faz a oferta que Moisés ordenou, para servir de testemunho para eles. Palavra da salvação. São João Crisóstomo, sobre esse texto, diz assim: o Senhor não se contentou em dizer eu quero ser curado, mas estendeu a sua mão e tocou o leproso. Jesus poderia só ter dito eu quero ser curado e ele ficaria curado. Mas veja que no Evangelho diz que Jesus não só disse, mas tocou. Isso é muito digno de consideração. Porque além de limpar o leproso com o seu querer e sua palavra, acrescenta também o contato de sua mão. Por quê? Porque além de purificar pelo poder da sua palavra, e só o poder da sua palavra era capaz de purificar aquele homem, por que que Jesus quer tocá-lo? Segundo meu parecer, São João Crisóstomo, não é por outro motivo, senão porque quis mostrar também aqui que ele não estava sob a lei, mas acima da lei. E que doravante para os puros, todas as coisas são puras. Olha que bonito. Para São João Crisóstomo, Jesus tocando aquele homem, Jesus estava mostrando que ele não está sob a lei, mas ele está acima da lei. Porque a lei dizia que não podia tocar em leproso. Olha que interessante. A lei dizia que não podia tocar em leproso, porque você tocando em leproso, você se contaminava. Jesus está acima da lei, ele toca o leproso para dizer, eu estou acima da lei, eu toco o leproso. Para dizer, não é ele que vai me... ele não vai me contaminar, mas sou eu que vou purificá-lo. Então Jesus tocando o leproso não é contaminado pelo leproso, mas Jesus tocando o leproso purifica o leproso. O Senhor dá a entender que não cura como servo, mas como Senhor. E não havia nada de inconveniente em tocar o leproso, porque não foi a mão que se manchou com a lepra, mas o corpo do leproso é que ficou limpo com o contato da sua mão divina. Essa mão de Jesus precisa também me tocar. Sabe, irmão e irmã, agora eu falo com você que é católico. Nós, católicos, temos uma graça gigante, uma graça imensa, que é comungar Cristo. Você que é católico, nós acreditamos que a hóstia consagrada, isto é o meu corpo, isto é o meu sangue. Portanto, quando nós comungamos, é o próprio corpo e sangue de Cristo que nos toca. Então, assim como a mão de Cristo tocou esse leproso e purificou esse leproso, nós precisamos acreditar que o corpo de Cristo, quando nos toca, nós também somos purificados. Sim, isso acontece com a Eucaristia. Isso acontece na Eucaristia. É tão verdade que eu estou falando que o Catecismo da Igreja Católica ensina que na missa os pecados veniais, eles são perdoados. Olha que bonito isso. Pecados veniais são perdoados na hora da missa. Se você está arrependido, se você pede perdão, Deus perdoa os pecados veniais na missa. Há uma purificação acontecendo ali. Abra a sua Bíblia em Salmo 50, versículo 9. Aspergi-me com um ramo de sopa e ficarei puro. Lavai-me e me tornarei mais branco do que a neve. Deus quer purificar você. Deus quer purificar o meu coração. Deus quer nos curar. A pergunta é se eu quero ser curado. Esse leproso, ele queria ser curado. Abra sua Bíblia em 2 Coríntios, capítulo 7, versículo 1. Depositários de tais promessas, caríssimos, purifiquemo-nos de toda a imundície da carne e do espírito, realizando plenamente nossa santificação no temor de Deus. Esse versículo é muito importante. Purificar toda a minha vida, de toda a imundície da carne e do espírito. Eu preciso ser curado do meu pecado. Só Jesus pode fazer isto. Lembre-se, você também que é católico, que a confissão é o lugar onde nós curamos, pedimos para Jesus curar o nosso pecado. Eucaristia e confissão devem andar sempre na nossa vida. Eu quero ser curado. Eu quero ser curado. Em nome do Pai, do Filho e do Espírito Santo. Amém.
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1: O programa de hoje está bom demais e eu quero lembrar você, se você quiser ouvir mais pregações, mais meditação da palavra, basta você me acompanhar no meu canal do YouTube, Frei Gilson / Som do Monte, no meu Instagram, no meu Facebook, no meu TikTok, e lá você vai encontrar muito mais palavra de Deus para você.
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1: Nós vamos terminar este programa rezando. Eu quero clamar agora por você, quero clamar pela sua família. Senhor Deus, libera agora o teu Espírito Santo sobre cada pessoa que acompanha este programa. Vem, Espírito Santo, enche todos os que estão acompanhando este programa agora. Libera, Senhor, para esta pessoa o que ela mais precisa, para o corpo e para a alma. Libera, Senhor, curas e libertações em nome de Jesus para esta pessoa que assiste, que acompanha, que escuta e para toda a sua família. Eu clamo a tua poderosa bênção. Visita agora com bênção de proteção. A bênção que só o Senhor pode dar. Abençoe-vos o Deus Todo-Poderoso, Pai e Filho e Espírito Santo. Amém.
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Olá, uma ótima sexta-feira para você. Daqui a pouco tem o Jornal Rádio Fatos com as principais notícias do Brasil e do mundo. Vamos agora aos destaques de hoje. Lula anuncia Tereza Leitão, líder do governo no Senado. Após expor briga com Flávio, Michele Bolsonaro diz que não tem raiva de ninguém. Pesquisa Poder Data. Lula tem 46% contra 43% de Flávio no segundo turno. Polícias de 8 estados fazem mega operação contra abuso sexual infantil. Vereador do PT é preso em investigação sobre PCC em São Paulo. E você ainda confere as informações esportivas com Tony Silva. Bom, essas e outras informações você confere daqui a pouco no Jornal Rádio Fatos, na edição desta sexta-feira. Até já!

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Olá, meu amigo, olá, amigo ouvinte, sou o Padre Ezequiel, desejo a você graça e paz. Nesse momento, estamos iniciando a reflexão Despertai para o Amor. Eu gostaria de convidar você a seguir a nossa página no Facebook. Procura lá no Facebook, também nas outras redes sociais. Hoje eu gostaria de falar sobre a questão do sucesso. Sucesso é bom ou não? Um filósofo, Martin Buber, ele diz assim que sucesso não é nenhum dos nomes de Deus. Muitos cristãos gostam até dessa frase para falar mal do sucesso. E isso não é bom. Por quê? Porque apresenta o sucesso como algo negativo, como se ele fosse somente negativo. E às vezes se tem a impressão de que alguns fracassados, eles falam mal do sucesso exatamente porque

0: no nível de aspiração que as pessoas têm. Eu me proponho metas, você se propõe metas, e quando a gente alcança, a gente experimenta de alguma forma o sucesso, experimenta o êxito, experimenta algo que motiva, isto é bom. Jesus também dá para dizer que teve sucesso. Vejam quantas pessoas acorriam a ele, quantas pessoas ele curava, todos queriam tocá-lo, todos queriam alcançá-lo. Todavia, na segunda parte, quando ele se apresenta aos poderosos, diz, olha, ele não teve muito sucesso aí. E depois a vida dele também acaba com a cruz, que seria, de alguma forma, o maior dos insucessos, a morte de cruz. Só que ele mostra, a cruz mostra que há um fechamento para a novidade que ele queria trazer. Como cristão, nós devemos ser agradecidos pelo sucesso. Você deve agradecer. Obrigado, Senhor, por aquilo que eu conquistei, por aquilo que eu tenho, pelos objetivos que alcancei, pelos esforços que não são em vão, pelo presente que é a vida. Por isso, eu posso também planejar o meu sucesso, os meus resultados, mas não posso ser, como eu disse, medido só pelos resultados. Então, o caminho espiritual, quando eu me abro à espiritualidade, de alguma forma eu relativizo o sucesso, porque a gente percebe que fazer coisas e ter resultados é bom, mas não nos definimos por isso. Nós não descansamos sobre o sucesso. O nosso descanso é Deus, porque a gente está com a mente e o coração abertos para Ele. Por isso, é bom ter resultados, mas é bom estar sempre aberto a Deus. Pensemos nisso. Deus Pai de amor e de bondade, fonte da bênção, nos colocamos na Tua presença nessa hora, colocamos o nosso trabalho, nossa família, as nossas lutas, as nossas buscas. Nós queremos ter resultados, nós queremos Te agradecer por tudo aquilo que nós alcançamos, mas queremos também ter sempre uma mente e um coração aberto para Ti. Sobretudo, dessa bênção que Deus quer dar, em nome do Pai, do Filho e do Espírito Santo. Amém.
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1: Olá, uma excelente sexta-feira para você.
2: Já está no ar a edição do Jornal Rádio Fatos de número 4.826.
1: Hoje é 26 de junho e faltam 188 dias para terminar o ano de 2026.
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1: Lula anuncia Tereza Leitão, líder do governo no Senado.
2: Após expor briga com Flávio, Michele Bolsonaro diz que não tem raiva de ninguém.
1: Pesquisa Poder Data. Lula tem 46% contra 43% de Flávio no segundo turno.
2: Polícias de 8 estados fazem mega operação contra abuso sexual infantil.
1: Vereador do PT é preso em investigação sobre PCC em São Paulo.
2: Governo renova cota para veículos elétricos.
1: De janeiro a maio, o país registrou 2,3 milhões de exames práticos para CNH.
2: STF adia julgamento sobre vínculo empregatício de motoristas com aplicativos.
1: Estudo da UFRJ encontra antidepressivo no cérebro de tubarões martelo.
2: Inflação desacelera, mas alimentos e habitação seguem em alta.
1: Ex-deputada Graziele Machado foi internada por infecção intestinal antes de morrer.
2: E você ainda confere as informações esportivas com o Tony Silva.
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1: O Jornal Rádio Fatos desta sexta-feira já está no ar. E a senadora Tereza Leitão, do PT de Pernambuco, foi a escolhida pelo presidente Lula para assumir a liderança do governo no Senado. O anúncio foi feito agora há pouco na rede social do presidente.
2: Com isso, a parlamentar passa a ser responsável pela articulação entre o executivo e as pautas no Senado. De acordo com Lula, ela assume a missão de articular o debate e a aprovação de projetos de interesse da população brasileira que estão em tramitação, como o fim da escala 6x1 e a PEC da segurança pública, entre outros.
1: Tereza Leitão ocupa o cargo deixado pelo senador Jax Wagner, que anunciou a decisão em comum acordo com o presidente Lula. O parlamentar e o empresário Augusto Lima foram alvos de mais uma fase da Operação Compliance Zero da Polícia Federal.
2: Jacques Wagner é apontado como possível beneficiário de pagamentos, favorecimentos e aquisições patrimoniais vinculadas a Augusto Lima ou ao Banco Master, por intermédio de familiares e pessoas de confiança.
1: De acordo com o senador, a relação dele com o banqueiro Daniel Vorcaro é praticamente zero e ele nunca recebeu dinheiro do Banco Master. Ao anunciar a saída da liderança do governo no Senado, Jax Wagner disse que a prioridade no momento é provar ser inocente e se dedicar às eleições.
2: Além de Tereza Leitão, no Senado, o governo é representado pelo deputado Paulo Pimenta na Câmara e pelo senador Randolfo Rodrigues no Congresso Nacional.
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1: A ex-primeira-dama Michele Bolsonaro afirmou que não guarda mágoa de ninguém e negou qualquer rompimento com o senador Flávio Bolsonaro após a repercussão de um vídeo em que criticou o enteado por divergências políticas.
2: Em publicação nas redes sociais, Michele disse que apenas quis esclarecer uma situação que estaria sendo interpretada de forma equivocada e reforçou que o objetivo é manter a união do grupo político de oposição ao governo Lula.
1: A declaração foi feita um dia depois de Michele afirmar que Flávio a tratou com rispidez em uma ligação telefônica e que se sentiu desrespeitada durante discussões sobre articulações eleitorais no Ceará.
2: Na nova manifestação, Michele pediu que trechos de suas falas não sejam retirados de contexto para gerar conflitos e afirmou que seguirá trabalhando ao lado de Flávio Bolsonaro. O senador, por sua vez, evitou polemizar publicamente sobre o episódio.
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1: Pesquisa Poder Data, divulgada nesta sexta-feira, mostra o presidente Lula com 46% das intenções de voto em um eventual segundo turno contra o senador Flávio Bolsonaro, que aparece com 43%. Bom, a diferença está dentro da margem de erro de 2 pontos percentuais, configurando isso como empate técnico.
2: O levantamento ouviu 2.500 eleitores em todo o país e também testou outros cenários de segundo turno. Segundo o Instituto, Lula aparece em empate técnico com os principais pré-candidatos da oposição.
1: Agora, Flávio Bolsonaro apresenta melhor desempenho entre os eleitores da região sul e na faixa de renda, entre 2 e 5 salários mínimos. Já Lula mantém vantagem em outros segmentos do eleitorado.
2: A pesquisa tem margem de erro de 2 pontos percentuais, para mais ou para menos, e nível de confiança de 95%.
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1: A Polícia Civil e o Ministério Público de São Paulo deflagraram a Operação Última Parada, que investiga um esquema de lavagem de dinheiro do PCC por meio de empresas de ônibus da capital paulista. A ação cumpriu 5 mandados de prisão temporária e mais de 100 mandados de busca e apreensão.
2: Entre os presos está o vereador Senival Moura, do PT, apontado pelos investigadores como um dos responsáveis por ocultar recursos da facção criminosa. Também foi preso o presidente da empresa TransUnião, Lourival de França Monário, além de outros dirigentes ligados ao grupo empresarial.
1: Segundo a investigação, o esquema utilizava contratos do transporte público para lavar dinheiro obtido com atividades do crime organizado. Os investigados poderão responder por organização criminosa, lavagem de dinheiro e fraude em licitações públicas.
2: As autoridades determinaram o bloqueio de bens dos envolvidos e o afastamento da direção da empresa investigada. A operação é mais um desdobramento das investigações sobre a infiltração do PCC no setor de transporte coletivo da capital paulista. É muita coisa, viu?
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1: O Índice Nacional de Preços ao Consumidor Amplo 15, o IPCA 15, considerado a prévia da inflação oficial do país, desacelerou pelo segundo mês consecutivo.
2: De acordo com dados divulgados nesta quinta-feira pelo IBGE, o IPCA 15 de junho ficou em 0,41%, abaixo dos 0,62% registrados em maio e dos 0,89% de abril.
1: Apesar da perda de ritmo, a inflação acumulada em 12 meses avançou para 4,8%, acima dos 4,64% observado no mês anterior.
2: Os principais responsáveis pela alta dos preços em junho foram os grupos de alimentação e bebidas e habitação também, que juntos responderam por cerca de 2/3 do resultado do indicador.
1: Bom, nos supermercados, os alimentos continuaram mais caros, mas com aumento menor do que o registrado em maio. Entre os produtos que mais pesaram no bolso do consumidor estão a batata inglesa, que subiu quase 30%, o tomate, com alta superior a 17%, além do feijão carioca e da cebola.
2: Segundo o IBGE, alguns itens já acumulam aumentos expressivos no semestre. É o caso do tomate, da cenoura e da batata, que mais do que dobraram de preço, influenciados principalmente pelas condições climáticas. Será que é só isso?
1: Outro destaque foi a conta de luz. A energia elétrica residencial avançou 2,04% e teve o maior impacto individual sobre a inflação do mês. O aumento foi motivado pela adoção da bandeira tarifária amarela, determinada pela Agência Nacional de Energia Elétrica, a ANEEL, em razão da previsão de menos chuvas e do crescimento do consumo.
2: Por outro lado, o grupo dos transportes ajudou a conter a inflação. Os combustíveis ficaram mais baratos, com queda de 1,22%. O etanol recuou mais de 5% e a gasolina teve redução de 0,73%. Em sentido contrário, as passagens aéreas ficaram, em média, 7,24% mais caras.
1: O IPCA 15 considera a variação de preços coletada entre 16 de maio e 16 de junho.
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1: Governo renova cota para veículos elétricos.
2: A medida busca beneficiar consumidor e manter cronograma. Vamos ver.
4: A renovação da cota de isenção para importação de veículos elétricos, decidida nesta terça-feira pelo governo, foi pensada no consumidor. Foi o que defendeu o ministro do Desenvolvimento, Indústria, Comércio e Serviços, Márcio Elias Rosa. Ele participou nesta quarta-feira do programa Bom Dia Ministro da EBC. Apesar de críticas das montadoras, o governo federal renovou por 6 meses as cotas para veículos eletrificados, desmontados e semidesmontados, no valor de US$ 463 milhões. Empresas da indústria automotiva, inclusive, ameaçam ir à justiça. O ministro defendeu a decisão do governo.
5: O governo federal, de fato, tomou essa decisão ontem. Não foi para causar dano para a produção nacional, ao contrário, para favorecer, sobretudo, o consumidor, o mercado, e não ignorando que a gente tem que ter uma política, uma série de medidas para acomodar todos os interesses que são legítimos, né?
4: O ministro afirmou que o cronograma para elevar o imposto de importação não foi alterado, ou seja, a alíquota sobe para 35% a partir de 1º de julho para veículos eletrificados montados e semidesmontados. Já os desmontados continuam pagando 14% até 1º de janeiro de 2027, quando a alíquota também sobe para 35%. Segundo Márcio Elias, a decisão foi tomada porque algumas dessas montadoras estrangeiras já estão produzindo no país.
1: A ex-deputada estadual e ex-vereadora de Campo Grande, Graziele Machado, morreu aos 45 anos após ser internada com um quadro de infecção intestinal. Segundo a família, há suspeita de infecção por salmonela, mas a causa da morte ainda depende do resultado dos exames.
2: Graziele começou a passar mal na última terça-feira, apresentando inchaço no rosto e falta de ar. Ela foi levada para um hospital em Campo Grande, onde o estado de saúde se agravou rapidamente.
1: A família informou que aguarda o laudo oficial para confirmar o que provocou a morte. O caso gerou comoção em Mato Grosso do Sul e autoridades lamentaram o falecimento da ex-parlamentar.
2: Graziele Machado foi vereadora de Campo Grande por 3 mandatos, deputada estadual e, nos últimos meses, atuava na Casa Civil do governo de Mato Grosso do Sul.
1: TSE barra terceiro mandato consecutivo de prefeito de Itaguaí, no Rio de Janeiro.
2: Dr. Rubão ocupou o cargo pela primeira vez como presidente da Câmara Municipal. Esse gosta de poder, hein?
6: O Tribunal Superior Eleitoral decidiu por unanimidade barrar o registro do prefeito eleito do município de Itaguaí, na Baixada Fluminense, Rubem Vieira de Souza, do Podemos, e determinou nova eleição para os cargos de prefeito e vice-prefeito da cidade. A decisão atendeu a pedido do Ministério Público Eleitoral, que contestou a validade da candidatura, apontando que Dr. Rubão, como é conhecido, estaria exercendo um terceiro mandato consecutivo, o que é proibido pela Constituição Federal. Dr. Rubão foi reeleito nas eleições municipais de 2024, mas em 2020, quando era presidente da Câmara de Vereadores de Itaguaí, acabou exercendo o comando da Prefeitura, de julho a dezembro, após o prefeito e o vice terem sido afastados da função. Dr. Rubão foi reeleito nas eleições de 2020 e comandou a cidade até o final de 2024, quando disputou novamente o cargo e obteve maioria de votos. No entendimento do TSE, o político que exerce o mandato de prefeito por 6 meses antes das eleições municipais só tem o direito de concorrer ao mesmo cargo por uma única vez na eleição seguinte. Desde o início deste ano, Itaguaí está sendo administrada interinamente pelo presidente da Câmara Municipal. Agora, com a decisão do TSE, novas eleições deverão ser convocadas pelo Tribunal Regional Eleitoral do Rio de Janeiro. Por sugestão dos ministros do TSE, o novo pleito deve ocorrer no dia 4 de outubro, simultaneamente às eleições gerais deste ano.
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1: Polícias de 8 estados fazem mega operação contra abuso sexual infantil.
2: Estudo da Universidade Federal do Rio de Janeiro encontra antidepressivo no cérebro de tubarões martelo.
1: De janeiro a maio, o país registrou 2,3 milhões de exames práticos para CNH.
2: Depois do intervalo.
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7: 5h56. 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
1: Polícia Federal realiza nova fase da operação sobre rombo nas Americanas.
2: Os mandados são cumpridos no Rio e em São Paulo também. Confira.
10: A Polícia Federal iniciou nesta quinta-feira, com apoio do Ministério Público Federal, a segunda fase da Operação Disclosure, que apura supostas irregularidades da gigante do varejo brasileiro, as Lojas Americanas, cujo prejuízo pode chegar a 54 bilhões de reais. Agentes e procuradores saíram para cumprir 9 mandados de busca e apreensão em endereços no Rio de Janeiro e em São Paulo. A 10ª Vara Federal Criminal do Rio de Janeiro também determinou o sequestro de bens e valores em nome dos envolvidos. A operação, que em português significa divulgação, é um desdobramento de uma outra que ocorreu em 2024, quando policiais federais cumpriram mandados de prisão preventiva e de busca e apreensão contra ex-diretores da Americanas. Na época, a PF informou que as investigações tiveram a colaboração da atual diretoria da empresa.
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1: Uma grande operação reuniu policiais civis de 8 estados no combate à pedofilia e ao abuso sexual de crianças e adolescentes.
2: Foram cumpridos 16 mandados, sendo 8 de prisão e 8 de busca e apreensão nos estados do Paraná, Rio Grande do Sul, Rio de Janeiro, São Paulo, Goiás, Ceará, Pernambuco e no Distrito Federal também.
1: Esta foi a terceira fase da Operação Faros, que investiga uma rede de armazenamento e compartilhamento de material de abuso sexual infantil e juvenil.
2: A investigação começou após a análise dos dados do celular de um homem preso na primeira fase da operação em Palmas, no Tocantins. Foi identificada a troca de imagens de abuso de crianças e adolescentes por meio do aplicativo de mensagens Telegram.
1: Após o fornecimento dos dados pela plataforma, a polícia identificou 8 indivíduos nos estados alvos da operação desta quarta-feira.
2: O delegado-chefe da Delegacia Especial de Repressão aos Crimes Cibernéticos da Polícia Civil do Distrito Federal, João Guilherme, detalha essa ação.
11: Através da análise de vestígios cibernéticos, pôde-se elucidar ali uma rede que funcionava em aplicativo de mensageria e as polícias civis trabalharam essa rede e pôde-se então fazer essa operação nacional. Os investigados podem responder pelos crimes de armazenamento, compartilhamento e transmissão de material de abuso sexual infantil, cujas penas, se somadas, podem chegar até 10 anos de reclusão.
1: No Distrito Federal, um homem de 22 anos foi preso em casa, na região administrativa de Arniqueira. Também foram apreendidos dispositivos digitais. O delegado João Guilherme explica como a população pode denunciar.
11: Caso as pessoas tenham conhecimento de qualquer tipo de situação, seja de armazenamento, de transmissão, de comercialização desse tipo de material, façam a sua denúncia no 197, a sua identidade fica em absoluto sigilo. Caso não queiram fazer essa denúncia, façam a sua ocorrência ou procurem a unidade policial da PCDF mais próxima.
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2: Polícia Federal mira a organização criminosa ligada à Codevasf no Distrito Federal, Goiás e Maranhão. Vamos conferir.
13: Uma organização criminosa envolvida em corrupção e desvio de recursos públicos foi alvo de operação da Polícia Federal nesta quinta-feira no Distrito Federal e nos estados de Goiás e Maranhão. Segundo as investigações, há indícios da existência de uma estrutura integrada por agentes públicos e privados que supostamente desviava recursos públicos de emendas parlamentares federais. Os valores teriam sido operacionalizados por intermédio da Codevasf, a Companhia de Desenvolvimento dos Vales do São Francisco e do Parnaíba. Depois, eles eram direcionados para a contratação de empresas que seriam vinculadas direta ou indiretamente ao grupo investigado. Por isso, foram cumpridos 18 mandados de busca e apreensão expedidos pelo Supremo Tribunal Federal. Entre as apreensões, um helicóptero, celulares e uma grande quantidade de dinheiro em espécie. Os investigados podem responder pelos crimes de corrupção, peculato, lavagem de dinheiro e organização criminosa. A PF não confirmou o nome dos envolvidos e não conseguimos contato com a Codevasf. Da Rádio Nacional em São Luís, Gabriel Correa.
1: Os exames práticos para a obtenção da carteira de motorista cresceram 23,5% de janeiro a maio de 2026. Foram cerca de 2,3 milhões. No mesmo período de 2025, o número foi de cerca de 1,8 milhão. O índice é o melhor já registrado na série histórica, considerando os 5 primeiros meses do ano.
2: Os dados do Ministério do Transporte, divulgados nesta quarta-feira, destacam que as mudanças promovidas pelo programa CNH do Brasil ampliaram o acesso ao processo de habilitação e a capacidade de atendimento dos órgãos estaduais responsáveis pela aplicação dos exames.
1: De acordo com informações dos DETRANS, também houve um aumento na realização de cursos práticos de direção veicular. Entre janeiro e maio de 2026, foram realizadas mais de 2,3 milhões de instruções, com um crescimento de 20% em relação ao ano anterior.
2: Além disso, o país emitiu mais de 1,1 milhão de CNHs no período, outro recorde apontado pelo governo federal.
1: A plataforma CNH do Brasil barateou a obtenção da carteira de motorista em até 80% para as categorias A, motocicletas, e B, veículos de passeio.
2: Essa mudança foi possível com a oferta do curso teórico gratuitamente em formato digital. Mudança na carga horária mínima obrigatória de 20 horas aula práticas e a possibilidade de contratar instrutores autônomos credenciados.
1: A abertura do processo acontece diretamente no site do Ministério dos Transportes ou pelo aplicativo CNH do Brasil.
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2: Estudo da Universidade Federal do Rio de Janeiro encontra antidepressivo no cérebro de tubarões martelo. Que coisa! Vamos ouvir.
14: Um estudo da UFRJ, Universidade Federal do Rio de Janeiro, encontrou sertralina, um antidepressivo, no cérebro de tubarões martelo, espécie criticamente ameaçada de extinção. A descoberta aconteceu após a captura acidental destes animais em redes de pesca no Recreio, Barra da Tijuca e Copacabana, no Rio de Janeiro. De acordo com a pesquisa, a substância chega aos mares devido à remoção incompleta de contaminantes pela rede de esgoto. A professora do Instituto de Biofísica da UFRJ, Mariana Alonso, uma das responsáveis pelo estudo, explica que ainda não é possível afirmar que essa contaminação pode gerar alterações no comportamento dos tubarões e aumentar os ataques a humanos.
15: Quanto a incidentes, né, de tubarões com seres humanos, a gente não pode afirmar nada, porque não tem como saber, não no momento. A gente está fazendo outros tipos de estudos, né, que a gente está tentando verificar o efeito fisiológico da sertralina nesses animais, mas os estudos ainda estão em andamento. E não teria como a gente comprovar, né, se eles ficariam ou não tendo um comportamento mais agressivo ou de predação.
14: A pesquisadora destaca, no entanto, que essa contaminação gera desequilíbrio para a vida marinha.
15: Com certeza pode prejudicar o equilíbrio marinho, porque para chegar nos tubarões, significa que os peixes que eles ingeriram também tinham sertralina. E os peixes desses peixes, né, as presas menores, hein? E o problema não é só um contaminante, que aqui a gente está falando só da sertralina, mas são analisados diversos contaminantes nos animais marinhos. Então a gente fala que pode ser um coquetel, né, que pode estar gerando sim algum efeito a longo prazo na fauna marinha.
14: Entre as conclusões do estudo estão necessidade de maior financiamento e de políticas públicas voltadas para o reconhecimento de medicamentos como poluentes emergentes e a modernização das estações de tratamento de esgoto do país.
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1: Por unanimidade, os ministros rejeitaram recurso da defesa que pedia o afastamento de Camelo, sob a alegação de que ele teria se manifestado publicamente sobre a condenação do ex-presidente, o que o tornaria suspeito para conduzir o caso.
2: O processo foi aberto em 3 de fevereiro, quando o Ministério Público Militar protocolou no STM ações para decretar a perda do oficialato de Bolsonaro. Pela Constituição, um oficial das Forças Armadas pode ser expulso da corporação quando condenado a mais de 2 anos de prisão. Bolsonaro foi sentenciado pelo STF a 27 anos e 3 meses de reclusão no processo da trama golpista, suposta trama golpista. Com a manutenção do relator, o julgamento sobre a perda da patente do ex-presidente segue tramitando no Superior Tribunal Militar. Depois que o ex-presidente Jair Bolsonaro confirmou que mantinha uma arma de fogo em casa durante prisão domiciliar, o ministro do Supremo Tribunal Federal, Alexandre de Moraes, pediu que a Procuradoria-Geral da República avalie se a situação configura cometimento de falta grave por parte de Bolsonaro.
1: O despacho do ministro, assinado nesta quarta-feira, pede um parecer da Procuradoria-Geral da República em até 48 horas. Alexandre de Moraes cita no documento a Lei de Execução Penal, segundo a qual comete falta grave o condenado à pena privativa de liberdade que possuir indevidamente instrumento capaz de ofender a integridade física de outra pessoa.
2: Agora, ao questionar o que pensa a PGR, Alexandre de Moraes quer saber se há elementos suficientes para cancelar a prisão domiciliar e fazer com que o ex-presidente volte a cumprir pena na prisão. Meu Deus!
1: No mesmo despacho, o ministro do STF cita que, durante o depoimento desta terça-feira, a Polícia Civil do Distrito Federal, Jair Messias Bolsonaro, admitiu ter a pistola de modelo Glock 9mm apreendida em blitz e que ela era mantida na residência dele, mesmo durante o cumprimento da prisão domiciliar humanitária.
2: Segundo Moraes, o ex-presidente teria dito à polícia: tinha três mulheres em casa e eu não podia ficar desarmado.
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2: STF adia julgamento sobre vínculo empregatício de motoristas com aplicativos.
1: Pedido foi feito pelo Ministério Público do Trabalho e Defensoria Pública da União.
17: O Supremo Tribunal Federal adiou o julgamento que pode definir de uma vez por todas se motoristas e entregadores de aplicativos têm ou não vínculo empregatício com as plataformas digitais. O caso seria analisado nesta quarta-feira, mas foi retirado da pauta pelo presidente da corte, ministro Edson Fachin. Ainda não há uma nova data para a audiência. A decisão foi tomada após um pedido do Ministério Público do Trabalho e da Defensoria Pública da União. Os dois órgãos argumentaram que a Organização Internacional do Trabalho aprovou recentemente uma convenção que estabelece diretrizes para o trabalho em plataformas digitais e que o conteúdo dessa norma pode influenciar a análise do Supremo. Por isso, Fachin determinou que as partes envolvidas no processo se manifestem sobre os possíveis impactos da nova regra internacional antes da retomada do julgamento. O tema chegou ao STF por meio de recursos apresentados pela Uber e pela Rappi. As empresas contestam decisões da Justiça do Trabalho que reconheceram vínculo de emprego com motoristas e entregadores. A discussão é acompanhada de perto por trabalhadores, empresas e especialistas, porque a decisão do Supremo servirá de referência para casos semelhantes em todo o país.
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2: Depois de meses de alta durante a entressafra, o preço do açaí começa a apresentar redução no mercado paraense. O aumento da oferta do fruto, impulsionado pela chegada da safra regional, já provoca os primeiros reflexos nos valores praticados.
1: Cid Ornelas, produtor e técnico em agropecuária, falou sobre o cenário da produção e as expectativas para os próximos meses.
2: Dados do DIEESE Pará mostram que o açaí médio registrou uma queda superior a 6% entre abril e maio, enquanto o açaí grosso apresentou redução superior a 9% no mesmo período. Mesmo assim, o produto ainda acumula alta durante o ano. Nas feiras e pontos de venda, os consumidores já observam as mudanças nos preços.
1: Júlia Gabriela, universitária do bairro do Guamá, comenta o que tem visto nos pontos de venda para o consumo próprio.
2: A tendência é de novas reduções à medida que a safra avance e a oferta aumente. No entanto, fatores como transporte, comercialização e demanda elevada ainda influenciam nos preços. Enquanto isso, o consumidor acompanha com expectativa o comportamento de um dos produtos mais tradicionais da mesa do paraense.
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2: Filha de técnico da Noruega causa sensação nas redes como nova musa da Copa do Mundo.
1: Menina de 10 anos sofre queimaduras no rosto ao tentar fazer desafio das redes. Médicos alertam.
2: É, e você ainda confere as informações esportivas com Tony Silva. É já já.
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1: Um terremoto de magnitude 6.9 atingiu a principal ilha do Japão na manhã desta quinta-feira, pelo horário local. O epicentro foi registrado no mar, em frente à costa da província de Iwate, a cerca de 50 quilômetros de profundidade.
2: O tremor foi sentido com força em várias cidades e também em Tóquio. Pelo menos 5 pessoas ficaram feridas, a maioria durante a evacuação ou após quedas provocadas pelo abalo.
1: As autoridades japonesas suspenderam temporariamente a circulação do trem-bala em alguns trechos para inspeção dos trilhos. Apesar da intensidade do terremoto, não foi emitido alerta de tsunami.
2: O governo pediu que a população permaneça atenta para possíveis réplicas nos próximos dias. O Japão está localizado no Círculo de Fogo do Pacífico, uma das regiões com maior atividade sísmica do planeta.
1: Os terremotos na Venezuela, na noite da última quarta-feira, desencadearam uma energia muito forte, que atingiu um raio de até 600 quilômetros ou mais. Tremores foram sentidos em várias cidades brasileiras da região norte.
2: O epicentro do terremoto foi na cidade de Morón, na costa do Caribe, e teve uma profundidade de cerca de 13 quilômetros, o que é relativamente raso, aumentando o potencial destrutivo.
1: Moradores de Roraima, Amazonas, Amapá e Pará relataram terem sentido os tremores. Alguns prédios chegaram a ser evacuados em cidades como Belém, Santarém e Macapá.
2: O terremoto dessa quarta-feira foi o mais forte a atingir a Venezuela desde o ano de 1900.
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1: Uma menina australiana de 10 anos sofreu queimaduras graves no rosto após tentar reproduzir um desafio viral visto nas redes sociais. Ela aqueceu um brinquedo sensorial no micro-ondas e, ao apertá-lo, o objeto explodiu.
2: O material superaquecido atingiu o rosto, os lábios e a boca da criança. Ela foi socorrida, ficou uma semana internada e precisou de tratamento especializado para queimaduras.
1: Médicos e autoridades voltaram a alertar pais e responsáveis sobre os riscos de desafios compartilhados nas redes sociais, principalmente aqueles que envolvem objetos aquecidos ou substâncias inflamáveis.
2: O fabricante do brinquedo informou que o produto possui aviso para não ser aquecido no micro-ondas e reforçou que não apoia esse tipo de desafio divulgado na internet.
1: Especialistas recomendam que crianças sejam orientadas a não reproduzir conteúdos virais sem supervisão e que os responsáveis acompanhem as atividades dos filhos nas redes sociais.
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2: Uma turista espanhola foi presa em flagrante pela Polícia Federal no Aeroporto Internacional de Guarulhos, em São Paulo, suspeita de cometer injúria racial contra funcionários da companhia aérea Latam durante o desembarque de um voo vindo de São Luís, no Maranhão.
1: Segundo testemunhas, a passageira ficou irritada com o atraso para deixar a aeronave causado pela falta de escadas cobertas durante as fortes chuvas e passou a ofender os funcionários com insultos racistas.
2: A Polícia Federal foi acionada pela companhia aérea e realizou a prisão ainda na área de desembarque. A turista deverá responder pelo crime de injúria racial, cuja pena pode chegar a 5 anos de prisão aqui no Brasil.
1: Em nota, a Latam afirmou que não há qualquer justificativa para agressões contra seus funcionários, condenou toda forma de racismo e informou que prestou assistência aos passageiros afetados pelo atraso.
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2: A filha do técnico da seleção da Noruega, Ståle Solbakken, virou assunto nas redes sociais durante a Copa do Mundo. Ida Solbakken, de 22 anos, foi apontada pela imprensa internacional como a nova musa da competição.
1: Ida trabalha na área da saúde, tem cerca de 13 mil seguidores nas redes sociais e ganhou destaque após aparecer acompanhado dos jogos da seleção norueguesa nos Estados Unidos.
2: A repercussão aumentou depois que o jornal norte-americano New York Post publicou uma reportagem destacando a jovem, que também é irmã do jogador Marcus Solbakken, do futebol dinamarquês.
1: Apesar da fama repentina, Ida mantém um perfil discreto nas redes sociais e vive um relacionamento estável. Ela também compartilhou um vídeo do abraço entre os pais após a vitória da Noruega sobre Senegal na Copa do Mundo.
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2: Bem, vamos agora chamar o Tony Silva com as informações do esporte. Diz aí, meu amigo.
4: Alô, Geraldo, meu querido, tudo beleza? Chegou a sexta-feira, 26 de junho. Eu estou chegando para destacar a seleção brasileira que já sabe qual será o seu próximo adversário. Segunda-feira, às 14h, em Houston, o Japão voltará a estar no caminho da seleção brasileira. Em 15 jogos na história entre Brasil e Japão, a seleção brasileira perdeu apenas um. Isso foi agora, no ano de 2025, aquele jogo que o Brasil vencia por 2-0 e tomou a virada por 3-2. Era apenas um amistoso, agora é valendo. É mata-mata, se terminar empatado o tempo normal, prorrogação, persistindo empate, definição por pênalti. Quem perder, volta para casa. A seleção brasileira, que depois da folga de ontem, começa a trabalhar hoje a preparação para pegar o Japão. O técnico Carlo Ancelotti vai comandar uma atividade 1h da tarde. E amanhã, sábado, tem um treino às 10h30 da manhã e às 14h já tem a viagem para Houston, onde no domingo, às 11h da manhã, haverá um treino de reconhecimento de gramado e na parte da tarde, a coletiva do técnico Carlo Ancelotti. Bora falar do lateral Danilo, que chegou totalmente sob a desconfiança do torcedor, foi devagarzinho tomando espaço, virou titular e hoje comemora o bom momento dele na seleção brasileira.
5: Satisfeito por ajudar meus companheiros a melhorar a equipe. Penso que essa é a minha melhor característica, poder potencializar meus companheiros. Importante que a gente evoluísse rápido, né? A gente não tem muito tempo para melhorar esse processo. Penso que a gente aprendeu do jogo do Haiti, onde a gente fez um primeiro tempo muito bom e o segundo tempo a gente dormiu. Hoje a gente voltou no segundo tempo muito mais ligado, muito mais mais coeso em campo e aí o jogo fica mais fácil.
4: Adversário do Brasil na próxima segunda-feira, às 14h, em Houston. O Japão é a maior vítima do atacante Neymar pela seleção brasileira. Ao todo, o camisa 10 já marcou 9 gols contra o time japonês em

0: Santos, Bruno Guimarães não tomaram o segundo amarelo, todo mundo está livre para jogar. Se essa formação foi tão elogiada na partida contra a Escócia, será que pela primeira vez o técnico italiano não vai repetir essa mesma formação contra o Japão? O jogo será segunda-feira. E o que é que eu faço? Desejo a você um ótimo final de semana. Na segunda a gente se encontra aqui no Rádio Fatos.
1: Pois é, e termina aqui a edição do Jornal Rádio Fatos desta sexta-feira. Um grande abraço, fiquem com Deus e até mais.
2: Valeu, pessoal, pela companhia. A todos uma ótima sexta-feira e até a próxima edição, hein? Tchau, tchau.
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0: Muito bom dia para você sintonizado com a gente em mais a edição do Canal Aberto. Eu sou o João Moura e aqui comigo hoje está a Laís Lopes. Bom dia, Laís.
1: Bom dia, João. Bom dia para você que nos acompanha nessa manhã de sexta-feira para ouvir as principais notícias da nossa universidade. Vamos ouvir agora os destaques de hoje.
0: O NTV lança série que amplia a visibilidade de cidades da Costa Branca.
1: Livro aborda a repressão acadêmica durante a ditadura.
0: Tema e homenageados da Medalha da Abolição de 2026 são definidos.
1: Membros da comunidade acadêmica realizam missões em outros países.
0: Pró-reitoria orienta sobre como buscar vagas de estágio.
1: Faculdade de Educação Física promove posse de nova diretoria.
0: Quadro Economia Explica aborda mudanças com o período de férias.
1: O UERN lança a segunda fase do Plano de Desenvolvimento Institucional.
0: E hoje a gente começa o programa falando sobre cultura e turismo em uma das principais regiões do nosso estado. A UERN TV lançou ontem a série audiovisual Destino Costa Branca, desenvolvida em parceria com o curso de

0: Turismo de Mossoró e a Funcitene. O lançamento ocorreu na sala multiuso da Biblioteca do Campus.
1: A produção tem o objetivo de divulgar os principais atrativos turísticos das cidades de Mossoró, Areia Branca, Serra do Mel, Tibau, Baraúna e Grossos, que compõem a Costa Branca da região.
0: O diretor da UERN-TV, professor Fabiano Moraes, dá detalhes sobre o conteúdo da série.
2: A gente pensou justamente numa série com documentários em cada um deles, mas também interprogramas que nós chamamos, que são pequenos filmes de um minuto que servem também para as redes sociais. Trazer os protagonistas de cada município, os agentes envolvidos, personagens, para poder mostrar as belezas, que são muitas, desses 6 municípios. Então esse material, ele é trabalhado pelo próprio município, né? Cada município tem como poder dar publicidade a ele e também trabalhar os documentários em feiras, em eventos que eles possam participar, não só aqui no Nordeste, mas em todo o Brasil. Então a gente acredita que é um material que quando as pessoas assistirem, principalmente quem for de fora aqui do estado ou sobretudo do Nordeste, vai ter interesse de vir, porque são realmente lugares fantásticos onde a gente entende que muita gente, inclusive do próprio Rio Grande do Norte, ainda não conhece.
1: A produção ajuda a valorizar a diversidade cultural, sustentabilidade e os diferentes segmentos do turismo regional, além de integrar ensino, extensão universitária e produção audiovisual.
0: Para conferir o material, basta acessar o perfil @destinocostabranca no Instagram.
1: Agora vamos falar sobre a nossa história? A UERN publicou nesse mês um livro com relatório da Comissão da Memória e da Verdade.
0: A comissão teve como objetivo resgatar a história da UERN, investigando violações de direitos humanos e a repressão no ambiente acadêmico durante a ditadura.
1: O editor do livro, professor Fabiano Mendes, contou detalhes sobre a produção do material.
3: O livro é, na verdade, a publicização do relatório da Comissão da Verdade, onde estão as considerações que a comissão fez a partir da investigação, a partir da documentação, e anexo a essas considerações, a essas conclusões a que chegou a Comissão da Verdade, tem o conjunto de documentos que embasou isso. Então, ele funciona tanto como uma junção de opiniões da comissão, quanto um corpo documental para futuras pesquisas, para quem quiser pegar outras questões que aqueles documentos porventura tragam.
0: A solenidade de entrega do livro ocorreu no auditório da Faculdade de Filosofia e Ciências Sociais do campus de Mossoró, reunindo autoridades e membros da comunidade acadêmica.
1: Familiares de docentes que foram perseguidos no período do regime militar também estiveram presentes para receber homenagens em seus nomes.
0: O presidente da comissão, professor Marcílio Falcão, explicou o desenvolvimento dos trabalhos e destacou a sua importância.
4: A Comissão da Verdade foi instituída pela universidade para pensar se houve, de fato, perseguição política e ideológica dentro da universidade, né? Então, a comissão se organizou, leu todo o material e chegou à conclusão que existiu, sim, muitas questões relacionadas à atuação dos estudantes, de alguns professores, como João Batista Xavier. E o importante é que o relatório foi feito, vai ser publicado hoje, e o grande recado que a universidade dá é que não existe mais espaço para extremismo, né? A universidade é um espaço de liberdade e da defesa da democracia e da cidadania.
1: O relatório final está disponível gratuitamente. Para acessar, basta visitar a seção Edições UERN no portal.uern.br.
0: A Comissão Especial da Medalha da Abolição definiu o tema e os homenageados da edição de 2026 da honraria, concedida pela UERN em parceria com a Prefeitura Municipal de Mossoró.
1: Nesta edição, o tema escolhido foi Essa é a Nossa Universidade.
0: A Medalha da Abolição, que é destinada a personalidades que tenham se destacado pela prestação de serviços à comunidade, especialmente nas áreas de cultura e educação, destacou a contribuição de 3 pessoas que ajudaram a construir e fortalecer a instituição ao longo de sua história.
1: A professora Isaura Amélia de Souza Rosado Maia o professor e promotor de justiça Armando Lúcio Ribeiro e o servidor aposentado Almir da Silva de Castro, personalidades que têm suas trajetórias diretamente ligadas ao desenvolvimento da própria universidade.
0: Doutora em Sociologia da Educação, a professora Isaura Mello ocupou importantes cargos públicos e contribuiu para o fortalecimento de políticas públicas focadas no desenvolvimento do Rio Grande do Norte. Ela se destacou, sobretudo, pela atuação nas áreas de educação, cultura, ciência e tecnologia.
1: Promotor de justiça por mais de 3 décadas, o professor Armando Lúcio Ribeiro construiu uma das mais respeitadas carreiras jurídicas do Estado. Além da carreira ministerial, também se dedicou à docência na Faculdade de Direito da UERN, integrando momentos importantes da vida institucional da universidade.
0: Já Almir da Silva de Castro dedicou 35 anos de sua vida profissional à UERN, passando por diferentes setores da administração universitária. Durante esse período, integrou órgãos e comissões estratégicas da instituição. Mesmo após a aposentadoria, ele continuou contribuindo com a universidade, participando do Conselho Diretor, como representante da sociedade civil.
1: A cerimônia de entrega da Medalha da Abolição ocorrerá durante a Assembleia Universitária Comemorativa dos 58 anos da UERN, no dia 28 de setembro, no Teatro Municipal de Zuí Rosado.
0: A UERN tem investido em ações de internacionalização e em relações com instituições de outros países. Como parte desse processo, o professor Gutenberg Dias, do Departamento de Geografia, realizou missão institucional na Universidade de Antônio de Com, no Suriname.
1: A visita ocorreu nesta semana e reuniu representantes das duas instituições para discutir possibilidades de parceria acadêmica e científica.
0: De acordo com Gutenberg, o principal objetivo é abrir caminhos e criar conexões a fim de realizar pesquisas em conjunto que envolvam a América Latina. Ele ressalta o intercâmbio de conhecimento entre as universidades e os próximos passos.
5: Aqui ainda, na Universidade do Suriname, tem muito a ser desenvolvido, assim também como a gente tem muito que aprender com eles. Então a ideia é que a gente possa voltar, e isso já basicamente está sacramentado, para que a nossa Diretoria de Relações Internacionais, junto com a Diretoria de Relações Internacionais deles aqui do Suriname, possam fazer o convênio e aí a gente criar um mecanismo para poder desenvolver as pesquisas.
1: O professor também destaca a importância de ações como essas para a universidade.
5: Quando a gente tem uma conexão com instituições de fora do Brasil, o primeiro ponto que eu vejo é você ter mobilidade estudantil, que seria a possibilidade de estudantes nossos da UERN também passarem uma temporada aqui no Suriname, assim como também ter professores visitantes de lado a lado, ou seja, professores do Rio Grande do Norte, da universidade, vindo aqui para ministrar cursos, talvez principalmente na pós-graduação, e vice-versa. E eu tenho a certeza que eu saio daqui do Suriname, com uma perspectiva muito forte, como eu disse a você, de que haja uma integração a partir das duas diretorias de relacionamento internacionais, tanto da UERN quanto da ANTON, né, para que a gente possa fortalecer, né, assinar esse termo de convênio e a gente pensar como estruturar essa relação mais forte.
0: Outro exemplo de ação de internacionalização da UERN é a do doutorando Dixon de Almeida Freire, do Programa de Pós-Graduação em Ensino de História.
1: Professor da Rede Básica de Ensino, ele partirá no próximo semestre em uma missão de trabalho na Irlanda, representando a universidade.
0: O objetivo é a troca de experiências entre professores dos dois países e, posteriormente, liderar ações importantes com o que aprenderam na missão. O professor explica o que pretende desenvolver em seu trabalho.
6: A meta final, no fim das contas, é ir lá aprender de forma, a partir de experiências comparadas, o que é que se está fazendo na Irlanda, que é uma das potências educacionais da Europa, né? Do mundo, na verdade, e o que é que a gente pode trazer para o Brasil, né? Ao mesmo tempo que a gente também leva as nossas experiências para lá. Nós temos que fazer também um produto, né? Que é alguma proposta concreta de intervenção na educação. A minha proposta de intervenção direta que é o produto, né, final, é uma plataforma digital em que eu posso conectar professores e junto com as ideias que nesse momento eu estou desenvolvendo. E aí as ideias que eu estou desenvolvendo nesse momento são as seguintes: ampliar um pouco a discussão a respeito das questões climáticas, mudanças climáticas, e trazer essas questões para as ciências humanas também. Essas questões são muito bem debatidas e tratadas muitas vezes dentro das áreas da biologia, às vezes da física, enfim, elas ficam meio à margem dentro das ciências humanas, mas estamos aí trabalhando arduamente para que isso seja possível. Essa ideia que eu vou levando para a Irlanda para compartilhar, para aperfeiçoar e, se possível, trazer de volta para cá, para a UERN, para o Brasil, aqui para a gente fazer disso uma coisa legal, uma coisa bacana.
1: Dixon irá participar do programa Excelência em Docência Brasil-Irlanda para professores brasileiros por 10 semanas, entre setembro e novembro deste ano. A Faculdade de Educação Física da UERN realizou nesta semana a cerimônia de posse de sua nova diretoria. A solenidade aconteceu no auditório da unidade, reunindo estudantes, técnicos administrativos e professores.
0: A direção foi assumida pela professora Camila Úrsula, enquanto o professor Emílio de Souza foi empossado como vice-diretor.
1: Diretora da faculdade nos dois últimos mandatos, a professora Daniele Bessa encerrou a gestão relembrando sua trajetória e destacando conquistas alcançadas pela unidade nesse período.
0: Em seu discurso de posse, a professora Camila Úrsula destacou o atual cenário da universidade, marcado pela presença feminina em cargos de gestão, e afirmou sentir-se honrada por dar continuidade a essa trajetória na FAEF.
1: Também presente à cerimônia, a reitora da UERN, professora Cecília Maia, agradeceu o trabalho desenvolvido pela gestão de Daniele Bessa e desejou sucesso à nova diretoria. A nova diretora e o vice-diretor ficarão à frente dos cargos até 2030.
0: Tudo que é bom dura pouco e o mês de junho já está chegando ao fim. Um novo mês se aproxima e com ele um período também muito importante, o das férias escolares. Enquanto alguns setores da economia registram queda na movimentação, outros se tornam mais aquecidos nesse período. Vamos ouvir mais sobre esse tema na edição de hoje do quadro Economia Explica.
7: Olá, eu sou Maria Beatriz, estudante do curso de Ciências Econômicas da FACEL-UERN, e esse é o quadro do Economia Explica. O mês de junho vai se despedindo, as festas juninas vão deixando saudade e um assunto começa a tomar conta das conversas: as férias de julho. Para os estudantes e para muitas famílias, esse é um momento sagrado de descansar, viajar ou simplesmente desacelerar. Mas você já reparou como o comércio e a rotina da nossa cidade mudam completamente de cara quando as férias começam? Hoje vamos entender como esse período mexe com o dinheiro e com os negócios ao nosso redor. A primeira grande mudança acontece na nossa rotina de consumo. Quando as aulas param, o movimento muda de endereço. Aquela lanchonete perto da escola ou da faculdade, a papelaria e as vans de transporte escolar sentem uma freada no faturamento. Por outro lado, os parquinhos, os cinemas, as sorveterias e os balneários começam a lotar. Ou seja, o dinheiro não some da cidade, ele apenas troca de mãos e vai para o setor de lazer e entretenimento. E tem outro detalhe, mesmo quem decide não viajar e ficar em casa, acaba gastando de um jeito diferente. Com as crianças fora da escola, o movimento no supermercado cresce. O consumo de energia elétrica em casa aumenta com a TV ligada por mais tempo, o videogame e o ar-condicionado no Nordeste não dão trégua. Então, para as famílias, as férias exigem um planejamento financeiro bem antes de julho começar, para que o orçamento não estoure logo no início do segundo semestre. Agora, olhando para nossa região, julho também é um momento em que as pessoas de fora vêm visitar os parentes ou conhecer o nosso estado. O comércio de Mossoró e das cidades vizinhas precisa se adaptar rápido. Os hotéis que trabalharam duro no São João agora mudam o foco para pacotes familiares e os restaurantes se preparam para atender um público que quer comer fora em dias diferentes da semana e não só no sábado e no domingo. Portanto, as férias não são apenas um descanso para a mente. Elas são um combustível essencial para movimentar pequenos negócios locais que dependem do nosso momento de folga para faturar. Descansar também faz a economia girar. O Economia Explica de hoje fica por aqui. Planeje suas férias com um bolso consciente, aproveite bastante e até a próxima!
0: A UERN conquistou neste mês o selo A3P. A certificação é concedida pelo Ministério do Meio Ambiente e Mudança do Clima a instituições públicas que incorporam práticas de sustentabilidade e responsabilidade socioambiental em suas rotinas administrativas.
1: O reconhecimento integra a agenda ambiental na administração pública, programa federal que estimula órgãos públicos de todo o país a adotarem ações voltadas ao uso racional dos recursos naturais. A iniciativa também reconhece a gestão adequada de resíduos, a melhoria da qualidade de vida no ambiente de trabalho e a promoção de uma cultura institucional sustentável.
0: Entre as iniciativas que contribuíram para a obtenção da certificação estão a adoção gradual de critérios sustentáveis nas contratações públicas, o fortalecimento da gestão de resíduos sólidos e as ações voltadas ao uso eficiente de recursos como água e energia em todos os campi da universidade.
1: A UERN aderiu à Agenda Ambiental na Administração Pública ainda em 2014. Desde então, a universidade vem ampliando suas ações de conscientização e fortalecendo uma cultura institucional voltada à sustentabilidade.
0: Ao longo dessa trajetória, a instituição avançou na estruturação de comissões específicas para a temática ambiental, além da criação de laboratórios voltados para tecnologias sociais e a consolidação de iniciativas, como viveiro de mudas e práticas de compostagem.
1: Mesmo diante dos avanços, a UERN pretende continuar implementando novas medidas e fortalecendo as ações atuais. Entre as prioridades para o futuro está o aperfeiçoamento do monitoramento dos indicadores de consumo de água, energia e papel. Isso permitirá decisões cada vez mais precisas e eficientes na gestão dos recursos institucionais.
0: Outro objetivo é fortalecer as ações relacionadas à qualidade de vida no ambiente de trabalho, um dos eixos do selo A3P. Com essas posturas, a UERN tem gerado não apenas mais eficiência em suas atividades, mas também contribuído para o bem-estar e desenvolvimento da comunidade acadêmica e do público externo.
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0: Seguem abertas até o dia 3 de julho as inscrições para alunos regulares dos cursos de mestrado e doutorado acadêmico em Física.
1: São ofertadas 3 vagas para o curso de mestrado e 2 para doutorado, distribuídas nas áreas de Astrofísica e Física da Matéria Condensada.
0: Os candidatos residentes fora de Mossoró ou no exterior poderão solicitar a realização da prova escrita e da entrevista em sua cidade ou país de residência.
1: O início do segundo semestre letivo de 2026 está previsto para agosto. O edital completo e o link de inscrição podem ser acessados no nosso portal. Já pensou em fazer parte do planejamento da UERN nos próximos anos? A universidade lançou neste mês, durante cerimônia online, a segunda fase do seu PDI. O Plano de Desenvolvimento Institucional.
0: O PDI é um documento estratégico que define diretrizes, metas e ações para o ensino, pesquisa, extensão e gestão da universidade para os próximos 5 anos.
1: O lançamento deste mês marcou o início de uma das etapas mais importantes da construção do plano, o período de escuta e participação da comunidade universitária e da sociedade.
0: Ao longo dos próximos meses, estudantes, professores, técnicos administrativos e representantes da sociedade poderão contribuir diretamente com ideias, propostas e reflexões sobre os rumos da UERN para os próximos anos.
1: Para permitir a participação da comunidade, foi lançado um site para o PDI, onde é possível tirar dúvidas, conhecer os eixos temáticos, as etapas e cronogramas, consulta pública e os documentos, além de acessar o formulário de contribuição.
0: Cada pessoa poderá responder ao formulário mais de uma vez até o dia 15 de outubro, adicionando novas contribuições sempre que desejar.
1: Com o tema A UERN que Queremos se constrói com a participação de todos, o processo de elaboração convida toda a comunidade a se engajar na construção coletiva do futuro da universidade.
0: Para mais informações, basta acessar o site pdi.uern.br.
1: Chegamos ao fim dessa edição. 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
0: Muito obrigado pela sua audiência e um ótimo fim de semana. Até a próxima.
1: Tchau, tchau.
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10: Elba Ramalho, uma das maiores intérpretes da música brasileira, conhecida como Rainha do Forró. Nascida em 17 de agosto de 1951 em Conceição, na Paraíba, ela se destaca por sua voz potente e defesa das raízes nordestinas na MPB. Filha de Maria Geni Ramalho e João Nunes de Souza, Elba cresceu em uma família humilde e começou cantando em festas juninas na adolescência. Mudou-se para o Rio de Janeiro nos anos de 1970, onde integrou o elenco do musical A Árvore da Maia e iniciou sua carreira profissional. Estreou em disco no ano de 1979 com Ave de Prata e explodiu com álbuns como Alegria, de 1982, com 300 mil cópias vendidas, e Coração Brasileiro, de 1983, que venderam platina e também bateram recordes de público no Canecão. Ela colaborou com Alceu Valença, Zé Ramalho, seu primo, e Dominguinhos, além de participar de projetos como O Grande Encontro. Elba Ramalho venceu 12 prêmios da música brasileira e foi indicada ao Latin Grammy em 2019 com O Ouro do Pó da Estrada e 2021 com Eu e Vocês. Ao longo de 45 anos, vendeu mais de 10 milhões de discos, misturando forró, baião e MPB. Eu sou Aline Linhares e este é o Tempo Vivo, aqui na 105 FM.
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0: 6h53.
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12: Bom dia! Sexta-feira, 26 de junho de 2026. Está no ar a edição de número 1252 do Jornal Mais Mossoró. Com a apresentação de Fábio Oliveira. Estação das Artes vive hoje sua última noite de shows do MCJ 2026. 1.500 agentes vão garantir a segurança do Boca da Noite. Prefeitura alerta o público sobre o que pode e o que não pode levar para o Boca da Noite neste sábado. Detalhes agora no Mais Mossoró.
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12: Chegam ao fim na noite desta sexta-feira, dia 26, no Polo Estação das Artes Poeta Eliseu Ventania, a temporada de shows do Mossoró Cidade Junina 2026. O público que for à estação poderá ver os shows que encerrarão esta edição do maior São João do Rio Grande do Norte naquele polo. Subirão ao palco logo mais o Eric Mendes, Zezé de Camargo e Luciano, Núzio Medeiros, JV e DJ Trensin Vermix. Para aqueles que não puderem ir à estação, o canal de YouTube da Prefeitura de Mossoró transmitirá ao vivo todos os shows, como fez ao longo de toda a edição de 2026.
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12: Está pronto o esquema para garantir a segurança do público no Boca da Noite, evento que encerra o Mossoró Cidade Junina 2026. Um efetivo de 1.500 agentes de forças de segurança atuará para garantir a tranquilidade do evento neste sábado, dia 27. Nesta edição, o Boca da Noite contará com a atuação de agentes de segurança de diversas instituições públicas e privadas. O evento terá efetivo da Polícia Militar, Guarda Civil Municipal, além de agentes de segurança privada. O encerramento do MCJ terá efetivo também do Corpo de Bombeiros, Polícia Civil, Polícia Científica, Polícia Rodoviária Federal, agentes de trânsito, apoiadores de trânsito, entre outros.
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12: A Prefeitura de Mossoró reforça para o conhecimento do público as regras de segurança para o Boca da Noite neste sábado. Para o encerramento da 29ª edição do MCJ, medidas serão adotadas para garantir a segurança de todos e a organização do evento ao longo da Avenida Rio Branco, no Corredor Cultural EI Mediações. Com o objetivo de garantir a segurança de todo o público, fica proibida a entrada de garrafa de vidro e objetos cortantes em todo o perímetro da festa. Também não será permitida a entrada de mesas e cadeiras nos portões de acesso ao circuito do Boca da Noite. Por outro lado, no evento será permitida bebida em lata e garrafa PET. Também serão aceitos coolers e bolsas térmicas. No entanto, nos portões haverá fila exclusiva para o acesso à festa, onde as equipes de segurança fazem a revista para inibir a entrada de itens proibidos. A medida busca prevenir acidentes e aumentar a proteção do grande público durante o evento, que começa pontualmente às 6 da noite. Termina aqui mais uma edição do Mais Mossoró, com produção da Secretaria de Comunicação Social da Prefeitura Municipal de Mossoró. Siga nossas redes sociais e se mantenha informado. Um bom fim de semana a todos e até segunda-feira, se Deus quiser.
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3: Alô, minha amiga, alô, meu amigo, bom dia, boas vibrações pra você hoje, sexta-feira, sextou, meu amigo, dia 26 de junho. E aí, como é que você tá? Tudo bem? Tudo em paz? Que bom reencontrá-lo, reencontrá-la mais uma vez aqui no rádio. Vamos à nossa mensagem do dia pra gente começar bem, né? Chegamos a mais uma sexta-feira, e antes de pensar no que ainda falta conquistar, vale a pena olhar pra trás e agradecer por tudo que já foi vencido. A gratidão não muda o passado, mas transforma a maneira como enxergamos o presente. Quem aprende a agradecer pelas pequenas conquistas encontra força para enfrentar os grandes desafios. A vida nem sempre acontece do jeito que planejamos, mas sempre nos oferece uma nova oportunidade de recomeçar. Então, hoje, escolha começar o dia com esperança, com fé e com o coração agradecido. Acredite! Quando a gente faz a nossa parte, Deus abre caminhos que pareciam impossíveis. Ah, minha amiga, meu amigo, minha gente, tenha uma sexta-feira abençoada, produtiva e cheia de boas notícias. Agradecendo a Deus o milagre da vida, estamos começando mais um programa aqui na Boa de Mossoró.
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Salve, salve, meu querido Rio Grande do Norte, Brasil, Brasil, planeta Terra na internet. Bom dia, vem comigo. Senhoras e senhores, muito bom dia. Tá começando aquele programa que deixa a sua manhã mais otimista. A sua manhã mais alegre, mais vibrante. Alô, meu RN querido. Alô, minha linda Mossoró. Mais uma edição do programa Gilson Cardoso. O encontro que já virou tradição nas manhãs da nossa cidade. Seja no carro, ou em casa, no sítio, na fazenda, ou numa casinha de sapê, não importa. Você tá comigo, é bom demais. Muito obrigado pela sua audiência, pelo seu carinho, pela sua companhia. E a partir de agora, vamos juntos até meio-dia. Ah, até meio-dia não. Até o meio da manhã, quer dizer. É 10 horas, aí 10 horas chega o Jax. Calma, é assim pra trabalhar demais, né? Eu não posso, né? Eu tô na escala 1 por 7. Vamos lá, gente, vamos juntos. Participação do ouvinte, tem os grandes clássicos da música internacional, os sucessos nacionais, os hits do passado que marcaram época e os destaques do presente. Aqui a boa música tem espaço sempre, padrão de qualidade 105, não é só no meu programa aqui, no nosso, é além, em todos os programas. E tem também aqui, sabe o quê? O 105 News, a cada meia hora, as notícias. Participe conosco. E a enquete do dia hoje. Tá valendo o passaporte Universal Parque do Brasil. 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Então, você acredita que existe apenas um grande amor na vida? Você acha que só existe um grande amor na vida? Você não vai amar mais do que uma pessoa? Ah, tem gente que ama 10 aí, né? Mas não pode. Responda, sim, existe apenas um grande amor. Ou não, é possível viver outros grandes amores ao longo da vida? Mande seu áudio de forma objetiva para todo mundo participar. Maravilha? 105 FM. Então deixa eu chamar aqui a Sabrina Carpenter com a Manshide para começar bem a nossa sexta.

95,78 pra você não atrasar no compromisso aí, né? Ligado no caminho pro trabalho, pra faculdade, pra escola, com a 105 e o som da Xadê. Bom, já tem as manchetes do dia, as principais notícias desta sexta-feira.

0: Começando muito bem o nosso sextou na 105, Léo Jaime. Que tal começar a semana assim com uma o fim de semana com uma mensagem de amor, hein? Maravilha, né? Ainda teve xadeio, som da Sabrina Carter. Bom dia!
1: Bom dia!
0: Vamos às manchetes do dia agora, né, gente? As manchetes do dia. E aí, já tem gente se programando. Eu nunca vi, rapaz. Você sabe que a segunda-feira, ela é muitas vezes assim... Ela é o quê? Repudiada, odiada. A galera fica, né? Ah, segunda-feira. Aí eu tô vendo o contrário, né? Tá todo mundo assim, felizaço, esperando a segunda-feira, exalizado, todo mundo naquela. Por quê, Gilson? Porque segunda-feira tem jogo do Brasil. Mas não é nem por isso, é porque... Não, porque não vai ter expediente à tarde. Tá? Que é isso? Mas isso não. Bom, pois é, o Brasil já sabe seu aniversário, é? Já sabe seu aniversário, o Brasil vai enfrentar o Japão. Ah, a gente vai tirar de letra aí o Japão, eu nem dúvida, tá? E ao longo do programa a gente vai dizer o que funciona e o que não funciona. Você vai jogar? Não. Vai não? Então vai trabalhar, viu? Ó, os supermercados vão fechar e vão abrir depois do jogo. É, se houver prorrogação e tal, aí tem gente que vai torcer pela prorrogação. Pênalti, tem mais? Vai passando aí. E aí, o comércio não, o comércio vai fechar. O comércio vai fechar de boa. É, vai fechar. O comércio vai fechar às 13h30, 13 horas, né? É, e não pode abrir. Bom, vamos lá, as principais notícias do dia. Hoje, você que está antenado aí nas redes sociais, nos portais, você vai ver essa manchete várias vezes. Jornalista Elga Oliveira morre aos 51 anos. Essa colega, Elga Oliveira, é muito conhecida na capital, né? E o pessoal que acompanha o Globo Esporte, e vai lembrar aqui que ela apresentou o Globo Esporte da capital, do Rio Grande do Norte, muito tempo, na TV Cabugi, não era nem InterTV, era TV Cabugi. E a Elga era a apresentadora, né? Inclusive naquele acesso do América para a Série... Pra Série A, acesso que aconteceu lá em Minas Gerais contra o América Mineiro. Pois é, tá rolando, circulando vídeos aí, relembrando ela. Você vai ver nas redes sociais, ela tava com leucemia, né, a Elga. Então a nossa solidariedade aos seus familiares, deixa dois filhos. Ela é casada com também jornalista, o Luiz Henrique, que tem a Vox to You, uma escola de oratória, que inclusive tem filial em Mossoró, a Vox to You. Então a nossa solidariedade, os nossos sentimentos a toda a família da Elga Oliveira, em especial o seu esposo, os filhos, né? O nosso colega, o Luiz, tá? O jornalista Luiz Henrique, tá? Então, nosso abraço. Realmente é um momento muito difícil, é uma comoção muito grande. Aqui, nós aqui não convivemos com a Elga, mas os colegas da capital, todos conhecem, estão muito, todos muito abalados com a morte da Elga. Elga Oliveira. Bom, gente, ainda nas notícias do dia, o FESA abre 30 vagas para castração de cadelas em nova etapa do projeto de controle populacional de animais. É, os animais estão controlando o pessoal também, né? Muito importante esse trabalho da nossa Universidade Federal Rural do CIMEARE do Alfessa. Olha, a suspensão emergencial no abastecimento afeta bairro Barrocas e Paredões. A falta d'água, viu, cara? Mas já resolveu ontem à noite... Agora, esperar a água chegar aí, porque demora um pouco. A prefeitura ilumina praias de Tibau e projeta alta de 30% do comércio noturno. Ó, aí sim, né? A orla marítima, né? A nossa praia Tibau, toda iluminada. Aí sim, viu? Agora sim, agora sim. É isso aí. O que mais nas notícias do dia, rapaz? Um motorista foi preso após fugir de blitz e ainda bater uma viatura de trânsito municipal. Meu amigo, aí complica, viu? Vai errar todo jeito. Fugiu da blitz, aí bate ainda numa viatura da polícia de trânsito municipal. Meu amigo, como diria um amigo meu, adeus bandamel aí, viu? É, não dá, aí complicou de vez. Tá tudo aí, as principais notícias do dia. Hoje tem uns jogos aí bacana, viu? Noruega e França, às 16 horas, e Senegal e Iraque. Às 21 tem Uruguai e Espanha, Cabo Verde e Arábia Saudita. Hoje teremos, então, 4 jogos hoje, viu? É, 4 jogos. Deixa eu trazer os jogos de ontem. Deixa eu ver aqui. Deixa eu ver se eu consigo aqui trazer os jogos de ontem. Curaçao 0, Costa do Marfim 2. Equador, rapaz, o Equador venceu a Alemanha ontem. Olha aí, América do Sul aí. Equador 2-1 na Alemanha. Vingou a gente. Já vingou a gente já. É, aquele 7-1. Japão 1, Suécia 1. O Brasil vai enfrentar o Japão. Tunísia 1, Holanda 3. Nos livramos da Holanda. Turquia 3. Olha só a outra vitória aqui que ninguém esperava. Turquia 3, Estados Unidos 2, viu? Ninguém esperava, não. E o Paraguai empatou com a Austrália, eu esperava o Paraguai vencer. 0-0. Tá tudo aí, gente, as principais manchetes da manhã. Mas eu tô perguntando o seguinte hoje. Hoje eu vim mais romântico. É, hoje eu tô disputando o título dos românticos do litoral desse Oceano Atlântico. E a nossa enquete hoje é o seguinte: existe apenas um grande amor ao longo da vida? É o tema da enquete. Você acha que sim? Apenas um grande amor? Não é possível amar, viver outros grandes amores? Fala pra mim. Manda uma mensagem bem objetiva, tá? É, pra todo mundo falar aqui. 981050105. Pode mandar uma mensagem de texto. Eu tenho um passaporte Universal Parque do Brasil. 105
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3: É hora do 105 News, a notícia na medida certa. Hoje, uma sexta-feira, dia 26. Vamos às notícias. 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Ó, atenção, o Brasil joga segunda-feira agora contra o Japão. A gente já conhece o adversário, o horário do jogo. Então, o comércio, o horário do comércio em Mossoró. O comércio em geral, funcionamento até as 13h30. E não poderão reabrir após o jogo, viu? As lojas não poderão reabrir após o jogo do Brasil. O Partagem Shopping Mossoró, as lojas encerram o atendimento ao público às 13h30 e poderão abrir a partir das 18h. Os empregados do Partagem Shopping, jornada de 6 horas corridas com 15 minutos de intervalo, tá? Uma outra informação também, os supermercados, eles vão fechar às 13 horas e reabrem após o jogo. Os supermercados, segunda-feira em Mossoró, eles fecham às 13 horas e reabrem após o jogo, tá? Fica a informação para o nosso ouvinte. E atenção, a segunda etapa do projeto Controle Populacional de Cães e Gatos Semiárido inicia hoje com a abertura de inscrições para castração de cadelas. A ação realizada pela Universidade

0: Universidade Federal Rural do Semiárido, UFESA, e disponibiliza 30 vagas nesta fase. As inscrições serão abertas ao meio-dia, por meio de link que será divulgado pela organização no Instagram, @diade_UFESA. O procedimento será feito de forma online, com preenchimento de questionário e envio de informações do animal. É o 105 News, a notícia na medida certa. 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
2: Bom dia, são 7 horas mais 33 minutos, uma ótima manhã pra você. E aí, você acredita que existe apenas um grande amor na vida? Hã? Sim? Não? Qual a sua opinião? 105 FM. Já já a gente começa o debate aqui, tô aguardando a sua mensagem, tá bom? 98105-0105.

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1: Olá, bom dia, Gilson Cardoso e todos os ouvintes da FM 105. É um prazer muito grande estar aqui com vocês novamente e vamos começar aí as nossas dicas do dia. 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Pois bem, meus amigos, ouvintes da FM 105, meu querido Gilson Cardoso, estamos aqui encerrando a nossa participação semanal. Estaremos voltando aqui na próxima segunda-feira, se Deus assim nos permitir. Grande abraço e até lá.
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1: Maravilha, então, gente! São 7h46, os últimos dias do Universal Parque do Brasil. Que bom, né? Universal Parque do Brasil, parabéns mais uma vez por escolher a nossa cidade, por estar aqui com a gente, viu? Meu amigo Gilson Peixoto, toda a equipe do Universal Parque, parabéns pelo trabalho de vocês. E que parque bacana, né, rapaz? Bom demais, bom demais. Hoje eu tenho um passaporte aqui, viu? Ó, atenção, gente, as pessoas ainda ficam em dúvidas. No bolão é o seguinte: quando tem mais de um acertador, aí vai pro sorteio, né? Por exemplo, no bolão do jogo da seleção passada, eu tinha aqui cerca de 7 prêmios entre Pix e kits, gasolina, almoço no tenda. E o que é que nós fizemos? Nós tivemos 18 acertadores. A gente fez o sorteio entre esses 18 e 7 ganharam, certinho? Então fica explicado aí pro nosso ouvinte. Não é necessariamente você acertou o bolão, ganhou o prêmio. Se foi mais de um, ou a gente tem que fazer o sorteio. Beleza? Deixa eu dar um bom dia aqui pra Gleice. Minha amiga Gleice, um abraço pra você. Ó, a enquete do dia hoje é a seguinte: você acha que só se ama pra valer? Você acredita que existe apenas um grande amor na vida? Sim, existe apenas um grande amor. Não é possível viver outros grandes amores ao longo da vida? Me responda de forma bem objetiva aqui pra participar com a gente, tá bom? Ó, não é possível existir mais de um grande amor, diz a minha amiga Gleice Rocha. Ah, tá valendo, viu, Gleice? Obrigado, querida. Oi, meu nome é Jordan, sou morador do Santa Delmira. Ah, e não pediu aqui, não opinou, né? Meu amigo Cristiano, sempre com a gente aqui. Eliette, eu ganhei o passaporte, mas não tenho mais criança, então quero que você dê a primeira criança que ligar aí pra rádio. Tá bom então, Eliette, um abraço. Gilson, Silvio Guedes, da Joaquim Nabuco. Ô Silvio, ele não opinou aqui, deu só bom dia. Humberto, da Casa do Mel, bom dia, Humberto. A minha amiga Damira Barrinha. Na Barrinha. Quem mais aqui? O Silvio falou o seguinte: sim, é possível existir vários amores ao longo da vida. Tem gente que já vai com 1.458.
2: Bom dia, gente.
1: Oi, Licélia, bom dia.
2: Amigo, quanto à enquete, eu acho que o primeiro amor só existe uma vez.
1: É.
2: Quando a gente se apaixona pela primeira vez.
1: É.
2: Esse amor a gente nunca esquece, por mais que a gente já seja casado, tudo.
1: Eita.
2: A gente sempre lembra do primeiro amor.
1: Maravilha,
2: amiga. Essa
1: é
2: a minha opinião.
1: Obrigado, hein? Obrigado, Licélia. Um abraço pra você. Olha, o Silvio falou ainda o seguinte aqui: sim, é possível existir vários amores, pois o amor é uma atitude e não um sentimento. Ó, opinião do nosso querido Silvio César Guedes, né? Se você toma a atitude de amar, independe de qualquer coisa. Tá certo, meu amigo. Bom dia.
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8: Grande abraço pro meu amigo Alex Conte, professor, tá lá em Jaú, região central de São Paulo, curtindo a 105 aí na internet, no Rádios Net. Bom dia, Alex.
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8: 98105-105 é o nosso WhatsApp. Agora tem um clássico nacional do Biafra.

0: Bom dia, Gilson Cardoso. Bom dia, ouvintes. FM 105 Santa Clara. Hoje, sexta-feira, estamos chegando ao final de semana, dia 26 de junho, concluindo esta 12ª semana do tempo comum. Vamos ouvir com muita alegria o Santo Evangelho. Aleluia, aleluia, aleluia. O Cristo tomou sobre si nossas dores, carregou em seu corpo as nossas fraquezas. Aleluia, aleluia, aleluia. O Senhor esteja convosco, Ele está no meio de nós. Proclamação do Evangelho de Jesus Cristo segundo Mateus. Glória a vós, Senhor. Tendo Jesus descido do monte, numerosas multidões o seguiam. Eis que um leproso se aproximou e se ajoelhou diante dele, dizendo: Senhor, se queres, tu tens o poder de me purificar. Jesus estendeu a mão, tocou nele e disse: Eu quero, fica limpo. No mesmo instante, o homem ficou curado da lepra. Então Jesus lhe disse: Olha, não digas nada a ninguém, mas vai mostrar-te ao sacerdote e faze a oferta que Moisés ordenou para servir de testemunho para eles. Palavra da salvação. Glória a vós, Senhor. Minhas irmãs e meus irmãos, para a nossa oração neste dia, contemplemos o Senhor que se deixa tocar, que se deixa afetar pela miséria humana, pelas necessidades dos que sofrem. Que tenhamos, como Jesus, a capacidade de incluir e não de estigmatizarmos as pessoas, de não ficarmos cheios de nossos preconceitos, mas reconhecer também a misericórdia do Senhor para conosco, como Ele também nos purifica, como Ele nos limpa, como Ele nos perdoa. Tenha um bom dia, um bom final de semana, um bom começo de outra, e até segunda-feira, se assim o Senhor nos permitir.
1: Muito obrigado, Padre Crisanto Borges, com a gente todos os dias aqui, né? Sempre trazendo o Evangelho do dia. Obrigado, Padre. Um bom fim de semana também. Bom, 8h01, é hora do 105 News. 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O BNB Culturama abre as portas hoje para o violonista, guitarrista e compositor Márcio Rangel. Um talento nosso com trajetória de sucesso no Brasil e no exterior. A apresentação acontece no Teatro Lauro Montefilho, às 18 horas. E a dupla Zezé de Camargo e Luciano, e também o cantor Núzio Medeiros, encerram hoje a programação de shows do Mossoró Cidade Junina, na Estação das Artes Eliseu Ventania, a partir das 20 horas. A Caixa Econômica Federal começa a liberar na próxima segunda-feira, dia 29, mais uma parcela do programa Pé de Meia do Governo Federal. O pagamento beneficiará cerca de 3,4 milhões de estudantes de todo o país. E atenção, próxima segunda-feira tem Brasil em campo. E o comércio vai fechar suas portas às 13h30 e não abrirá mais. Já os supermercados fecham às 13h30 e retorna depois do jogo. 105 News, a notícia na medida certa. 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
5: 8 e 5.
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Zil. Bom dia aqui pra toda a turma com a gente. Jaqueline, Gilvan, Madalena Freitas. Quem mais aqui? A Érica Lidiane. Bom dia, Érica. Gleice. Alô, Juninho. O som do Hadaway. Dá pra dançar aí, né? De boa. Só aqui, ó.

0: manhã maravilhosa, linda, né? Um abraço pra minha amiga Fatinha. Fátima Gomes, bom dia, amiga.
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0: Bom, gente, minha gente, deixa eu dar os parabéns aqui pro filho da minha amiga Fátima, né? O Antônio Neto tá aniversariando hoje, parabéns pra ele, felicidades, muitos anos de vida, viu, Antônio Neto? E ouviu o som do BTS aí, ofereceu pra sua irmã Dayana e pra sua mamãe Fátima Gomes. Então, parabéns aí, Antônio Neto, todas as músicas da programação, aliás, pra você, tá bom? Evanilson, né? Isso é tornearia, rapaz, você curtiu o som do Hadaway aí, né? Gilvan Silva, Santa Delmira, Madalena Freitas, bom dia. E aí, a opinião do Júnior, daqui a pouco eu coloco sua opinião, viu, Júnior? É, eu tô perguntando aqui se um grande amor só passa uma vez na vida da gente, ou passa várias vezes. Você acredita que existe apenas um grande amor na vida? Hã? Sim, existe apenas um grande amor? Não, é possível viver outros grandes amores ao longo da vida? Dá pra viver 1985 amores ao longo da... Aí é bom demais, né? Hã? Cada dia um amor? Não, aí não pode. É, aí bagunça.
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2: 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Socorristas correm para encontrar vítimas dos terremotos na Venezuela. Gente, ao menos 235 pessoas morreram e milhares ficaram feridas após tremores mais fortes registrados no país em mais de um século. O Itamaraty confirma a morte de dois brasileiros. Ó. E um motorista foi preso na madrugada de hoje aqui em Mossoró após fugir de blitz e ainda bater em viatura do trânsito municipal. Pois é, durante a operação Sopro Zero, um homem fugiu e colidiu o veículo que conduzia contra uma viatura do trânsito aqui de Mossoró. Segundo informações dos agentes de trânsito, o motorista havia vindo do Ceará para participar do Mossoró Cidade Junina. Após deixar a Estação das Artes, onde teria se encontrado com uma mulher, ele se deparou com uma fiscalização de trânsito. E ainda de acordo com a ocorrência, o condutor desobedeceu a ordem de parada e fugiu da blitz, colocando em risco a segurança dos agentes e demais pessoas que estavam na via. Durante a fuga, ele quase atropelou um dos fiscais de trânsito. Rapaz, olha o que é o amor, olha a loucura do amor. O cara sai de Fortaleza, do Ceará, não diz aqui qual foi a cidade, né? Vem pra Mossoró pra encontrar uma mulher. Rapaz, e aí? É, seria cômico se não fosse trágico, né? Mas o cara terminou aí na pior, entendeu? Hoje tem Zezé de Camargo e Luciano. É, e o cantor Núzio Medeiros encerrando a programação de shows no Mossoró, Cidade Junina. Pois é, quando te chamar, mandar parar, você pare, viu? 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

0: som da Marisa Monte, em 105,1, qualidade musical em primeiro lugar. Calma. Alex Warren, Ordinary, 105, qualidade musical em primeiro lugar. Alô, Davi Eduardo, em Pirangi do Norte, Gino Rodrigues. Galera tá participando em peso aqui da nossa enquete. Já tô colocando no ar o áudio de vocês, a opinião, né? Vamos nessa?
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0: 105,8 e 44.
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0: Então, gente, minha gente, na enquete do dia eu tô perguntando o seguinte: você acredita que existe apenas um grande amor na vida? Sim, existe apenas um grande amor? Não, é possível viver outros grandes amores ao longo da vida? Ah, eu quero saber a sua opinião. Os homens estão opinando aqui, rapaz, os caras bota a cara mesmo pra bater. Daí não, viu? É, rapaz. Meu amigo Davi Eduardo, ele tá em Pirangi do Norte, Natal, tá ouvindo a gente na internet, né? Você tá me ouvindo distante? Ó, nós estamos conseguindo aqui um aplicativo, um aparelho, que eu vou saber de imediato onde você está ouvindo o nosso programa, né? Porque hoje a gente tem aqui, e eu só sei os países, tem vários países aqui ouvindo a gente, pessoas distantes aqui, tem aqui a Canadá, Inglaterra, tem a Argentina, mas eu vou ter um aplicativo aqui para saber os nomes das cidades. E eu vou chamar aqui você. Cidade tal, manda mensagem para mim agora, tal. Então manda mensagem no WhatsApp, diz onde você está nos ouvindo agora. Ó, o Davi em Pirangi do Norte, tá ouvindo a gente na internet, né? Ah, rapaz, boa, Daniel. Daniel falou aqui, eu tô no país de Mossoró. Ah, sim. Ô, Davi, a sua opinião, cara, na enquete.
3: Bom dia, Gilson Cardoso.
0: Bom dia, meu amigo.
3: Galera de Mossoró.
0: E aí?
3: Cara, eu acho que lá a gente só amava aquele prazer do amor mesmo, eu acho que só amava isso. Tem as paixonites depois que você tem pessoas que aparecem em sua vida, mas é como você amar mesmo. Graças a Deus eu tive a sorte de ter sido correspondido.
0: Coisa boa, é.
3: Então, foi cada momento, até o dia que durou, maravilhoso. Mas depois eu acredito que amar da mesma forma, pelo menos por causa do homem, no meu caso, só amei essa vez mesmo.
0: Obrigado, Davi.
3: Bom dia pra todos aí, hein?
0: Valeu, Davi. Obrigado, cara. Tá em Pirangi do Norte. É, rapaz, tá ouvindo a gente. Lá em Natal. Obrigado, hein? Ah, o Tonho Moura tá ouvindo a gente na internet. Ele não fala qual cidade, ele tá no Ceará trabalhando, ouvindo a gente aqui. Depois fala a cidade aí que você tá, viu, Tonho? Tá bom, meu amigo? E aí, Júnior Rodrigues? Cadê ele aqui? Valeu, Júnior.
4: Bom dia, Gilson. Bom dia a todos ouvindo aqui no 105. Júnior Rodrigues do Costa
0: bom dia.
4: Silva.
0: Gilson,
4: primeiro, obrigado, né? Sorteado nos 10 litros de gasolina.
0: Sim.
4: Atendimento top lá do Posto City. Parabéns para o gerente, todos os funcionários.
0: Tá valendo
4: isso. Sobre a enquete, é possível sim. Eu amei a mãe dos meus filhos, meu primeiro casamento. Passei 15 anos separado, divorciado. E agora conheci o amor da minha vida atual. Jane. E um abraço pra ela e dedico Still Loving You.
0: Aí.
4: Scott, que ela ama muito.
0: Um abraço, meu amigo. Tá bom então, obrigado, hein, Júnior. Valeu, Júnior. Bom dia, meu amigo Gilson Elineide. Elineide, eu tô ouvindo você aqui no bairro Belo Horizonte. Elineide, ela diz: é possível sim ter mais de um amor ao longo da vida. Bom dia a todos do programa. Vanúbia no Sumaré. Vanúbia, bom dia, minha amiga. Obrigado, hein, Vanúbia, pela audiência, querida. Gideon Gomes, tá na Olição 1 ouvindo a gente. Eli Edson, bom dia.
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0: 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Que flash aí do Scorpions, estilo Alvin Wu, 1984. Bom, gente, vamos às notícias agora, né? Vamos lá, dar um giro com as notícias. 105 News, a notícia na medida certa. 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Olha, gente, o TRT do Rio Grande do Norte realizará novo leilão na próxima quinta-feira, dia 2, com imóveis em Mossoró, Natal e Parnamirim. Em Mossoró, destaque para um apartamento de 207 metros quadrados no residencial Espaço de Mônaco. O apartamento é avaliado em R$ 1.100.000, mas pode sair até por R$ 357.000. Oh! Que oportunidade, viu? E atenção para os jogos de hoje da Copa do Mundo. Estamos vivendo a Copa do Mundo, que bom, né? Gostoso demais. Bom, Noruega e França, Senegal e Iraque às 16h. Às 21h, Uruguai e Espanha, Cabo Verde e Arábia Saudita. Bom, hoje tem show do Zezé de Camargo e Luciano, fechando. E tem também o cantor Núzio Medeiros. Núzio é moçoroense, mas faz sucesso no Brasil inteiro. Filho do nosso querido Karume Nascimento. Zezé de Camargo e Luciano e o cantor Núzio Medeiros encerram a noite na Estação das Artes Eliseu Ventania a partir das 20h. E amanhã tem o Boca da Noite. Inclusive, interdições ao redor do corredor ali na Rio Branco. Muita atenção, motorista, viu? Se não quer ter raiva do trânsito, não vá para ali não, viu? 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
6: 105.96.
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0: maravilha então, gente.
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0: programa, daqui a pouco tem bênção, Bonnie. 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Isso. 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Os últimos dias. Aproveita, tá? Bom, mas a enquete do dia hoje quer saber o seguinte de você, meu queridaço, minha queridaça. Você já sabe o tema da enquete? Você acredita que existe apenas um grande amor na vida? Sim, existe apenas um grande amor. Não, é possível viver outros grandes amores. Qual a sua opinião? Eu quero saber aqui no programa.
1: Bom dia, Gilson Cardoso.
0: Oi.
1: Uma das maiores vozes da radiofonia moçambicana.
0: Opa, meu irmão.
1: Eu ia pedir uma música, mas você já colocou, Scorpion. Top, top, top.
0: Beleza, então.
1: Júlio César do Samba.
0: Valeu, Júlio César. Obrigado, cara. Um abraço pra você, Júlio. Leodés Couto. Leodés, bom dia pra você. Paulo do Santa Edelmira. Eles contam a enquete, Gilson. É muito difícil a pessoa ter só um grande amor, né? Isso, tem gente que morre de amor, né? Porque pode ter vários aí e não aguenta.
2: Bom dia, Gilson Cardoso. Bom dia, Luiz. Do TFM de Santa Clara.
0: Fala aí, meu irmão.
2: Gilson, eu acho que essa enquete é bastante proveitosa e oportunista nesse horário, né? Muito bom, muito boa essa enquete que você está fazendo. É possível sim, Gilson, é possível sim. Às vezes, uma pessoa que você casou, que você conviveu, mas por um motivo ou por outro não deu certo, houve aquela separação. Mas lá na frente o cara encontra outra pessoa, a mulher também encontra outro homem, e vão ser felizes, por que não, né?
0: Verdade, tudo pode, Luiz, sim. Verdade.
2: Isso pode acontecer sim, viu? Luiz Carlos, perdão. Valeu, Gilson.
0: Valeu, Luiz. Obrigado, cara, pela sua opinião aqui. Participa sempre com a gente, viu? Ah, minha amiga Vanúbia tá dançando aqui bem. Valeu, Vanúbia. Obrigado, hein, Zida. Bom dia, Zida. Obrigado, meu amigo Carlinhos Qualidade também. Júnior, lá do Alto Nível Lava Jato. Alto Nível na Nova Mossoró. Também tá com a gente. Bom dia.
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1: 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E a dupla Zezé de Camargo e Luciano e o cantor Núzio Medeiros encerram hoje a programação de shows do Mossoró Cidade Junina na Estação das Artes Eliseu Ventania a partir das 20 horas. E amanhã é a vez do Boca da Noite, fechamento do MCJ com Cláudia Leite. Como o Brasil se classificou em primeiro do Grupo C da Copa do Mundo, próximo jogo do Brasil, segunda-feira. E às 14 horas com o Japão. Com isso, o expediente bancário se encerrará às 12 horas. E as repassões públicas do RN funcionarão em horário especial das 7 às 11. Lembrando que o comércio vai fechar às 13 horas e não abre mais. Já os supermercados fecham às 13h30 e voltam depois do jogo. 105 News, a notícia na... Isso é segunda-feira, viu? A notícia na medida certa. 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
1: Nossa clínica é hora certa, 9h41.
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2: Maravilha! 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Hoje, na enquete do dia, eu perguntei o seguinte: você acredita que existe apenas um grande amor na vida? Sim, existe apenas um grande amor? Não, é possível viver outros grandes amores? Muita gente respondeu aqui, mas não deu tempo de colocar todos os áudios. Gilvan, Vânia, um abraço. Daniele, Rosângela, Maria do BH, muito obrigado. Gilson, acredito no amor dos pais, pois o amor é relativo, já que a sua intensidade depende muito de quem o sente, pois ele só se torna absoluto quando encontra um coração recíproco no sentimento. Aí sim, viu? Claudinho Oliveira, foi isso? Claudinho, obrigado, hein, cara? Valeu, participa sempre com a gente. Isabel, Cristina, bom dia pra você. Toda a turma que participou aqui, né? Que bom, obrigado, hein? Carlinhos Qualidade, muita gente aqui. Não deu tempo de colocar todo mundo no ar, né? Deixa eu ver aqui o resultado da enquete. Como é que fica, né? O que é que a galera disse aqui? Comer amei. 50% diz que existe apenas um grande amor. 50% diz que não é possível viver outros grandes amores na vida. Tá. Obrigado. Participando comigo, 98105. Jaqueline levou ingresso aqui. Gleice, passaporte, Universal Parque do Brasil. Os últimos dias. E até domingo.
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4: Vamos nessa então, vamos para as últimas emoções do nosso programa nesta sexta-feira. 9h50.

0: 9h56, tô indo embora. Vem aí, Jackson Lira e o Painel 105. Eu volto segunda-feira com o bolão do Gilson. É, segunda-feira tem bolão aqui, viu? Estamos sorteando um avião daqui uns dias, viu? Valeu, gente. Tchau, tchau. Até segunda. Bom fim de semana.
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3: Na boa de Mossoró, 9h57.
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1: Epa! Bom dia, bom dia, bom dia! Bom dia, Mossoró! Sextou por aqui, hein? E aí, sextou por aí, depois do Super Gilson, agora tem Jackson Lira e o Painel 105, ó, até meio-dia, tá? Então faz o seguinte, aumenta o volume, vem curtir, vem nessa vibe e com certeza você já pode participar no 98105-0105!
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0: Seu Jorge Burguesinha, na boa de Mossoró. Tivemos ainda uma Neva Metamorfose Ambulante. Começamos essa sexta-feira pra cima maravilhosamente bem. Você já pode participar no 98105-0105.
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0: Maravilha, hein, gente? E aí, já mandou seu recadinho? Fica à vontade aí, participe com a gente no 98105-0105. 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Participe agora, manda ver aqui com a gente, beleza? Agora vamos falar de esporte aqui com meu brother Tony Silva. Bom dia, Tony, seja bem-vindo!
2: Hoje, sexta-feira, dia 26 de junho, e eu venho para falar sobre premiação nesta Copa do Mundo, porque essa primeira fase vai acabar amanhã, sábado, e todas as seleções classificadas para a segunda fase da Copa do Mundo, aí já começa a fase de mata-mata, cada uma já garantiu a premiação equivalente a 57 milhões de reais pela participação neste Mundial. Antes do início da competição, a FIFA divulgou quanto cada equipe receberá por conta da presença no torneio. Só o campeão, para que você tenha ideia, vai receber no dia 259 milhões de reais, além do belo troféu de campeão da Copa do Mundo. Quem caiu nesta fase de grupos também não voltará para casa de mãos abanando. Cada equipe eliminada na primeira fase vai embolsar 46 milhões de reais. A fase de grupos da Copa do Mundo, repito, termina neste sábado e no domingo já vamos começar as fases de mata-mata. Agora quem perder volta para casa. Com destaque esportivo para o dia de hoje, Tony Silva.
0: Valeu, Tony. Obrigado pelas informações. Ele retorna segunda-feira aqui com a gente na boa de Mossoró. E agora tem Skank. Vamos fugir? Bora, vamos fugir.

0: Mascavo, asas aqui na boa de Mossoró. 10h20, hein, gente? Já finalizando aqui o nosso primeiro bloco. E hoje é sexta-feira, né? Sexta-feira sugestiva. Pois é, minha gente. Desejando a você uma ótima manhã, ótimo final de semana já, né? Tá decretado. Final de semana tá no ar. Sai daí não, a gente volta já. 105
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0: Na boa de Mossoró, 10h21.
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0: Luca, tô nem aí.
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0: Bom demais, minha gente. Desejando a você uma ótima sexta-feira. Obrigado pela audiência, tá? Vamos fazer o seguinte, bora trazer a participação da turma que tá mandando mensagens no 98105-0105. Bom dia.
2: Oi, Jackson Lira. Bom dia, tudo bem?
0: Fica oi, minha amiga. Tudo bem?
2: Planalto 13 de maio. Eu gostaria de ouvir a música Chegaste.
0: Certo.
2: Vou oferecer pro meu esposo Luiz, aí pra Nilda Barros, Antônio Nogueira, Orenice Fernandes, Rosengross. Vai para você e todos.
0: Obrigado.
2: Que estão ouvindo a 105 FM,
0: a boa
2: de Mossoró. Um abraço e um ótimo final de semana.
0: Valeu, minha amiga. Abraço para você. Alô, Araci, lá no Bom Jardim. Bom dia.
3: Bom dia, Jackson Lira.
0: Oi,
3: sou Araci, estou no Bom Jardim.
0: Ah.
3: Eu gostaria de ouvir Palco com Gilberto Gil.
0: Palco,
3: bom
0: tá
3: dia.
0: Certo. Bom dia, minha amiga. Obrigado pela audiência também aqui na Boa de Mossoró. Tem mais gente por aqui, minha amiga Isabel Cristina. Bom dia.
4: Bom dia, Jackson Lira. Bom dia a todos da 105.
0: Ah.
4: A Boa de Mossoró. Meu amigo, um abraço. Uma ótima sexta-feira
0: pra nós,
4: abençoada por Deus.
0: Amém.
4: Com muita saúde, muita paz. Meu amigo, coloca uma música aí pra mim, Joana.
0: Joana,
4: amanhã talvez.
0: Certo, tá bom, vamos colocar, viu, minha amiga? Abraço pra você, daqui a pouquinho tem mais participações. Agora tem informações na Boa de Mossoró.
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0: Prefeitura de Mossoró monta operação de segurança, trânsito e saúde para o encerramento do MCJ 2026. O encerramento do Mossoró Cidade Junina, conhecido como Boca da Noite, ocorre no próximo sábado, dia 27, na Avenida Rio Branco, com apresentações da cantora Cláudia Leite, Chica Bana e também atrações regionais a partir das 18 horas. O evento contará com uma operação integrada de 1.500 agentes de segurança, interdições de trânsito e também 4 pontos e postos de saúde fixos no local.
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0: Nando Reis e Melim, onde você mora? Na boa de Mossoró, fechando aqui mais um bloco musical. Bom dia, bom dia. 10 horas 43 minutos, intervalinho, eu volto na sequência, trazendo muito mais. Faz o seguinte, sai daí não, é um pé lá e outro cá. A gente já volta com tudo. Bom dia.
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0: Na boa de Mossoró, 10h44.
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0: 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Muito bem, gente, ó, o Colégio Diocesano Santa Luzia reafirma o seu compromisso histórico com a excelência educacional, celebrando conquistas que refletem consistência, qualidade e tradição. Há 125 anos, formando gerações, a escola consolida uma trajetória marcada por resultados concretos e expressivos. Por exemplo, 10 anos consecutivos no pódio dos primeiros lugares do Enem, com mais de 100 alunos por edição. Quarta maior média do Enem no estado entre as escolas de grande porte. 10 vezes a escola particular da cidade com mais aprovação no SISU, melhor média geral simples do Enem 2025 em Mossoró entre os alunos da terceira série. 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O Diocesano figura no ranking das 10 maiores médias do Enem entre as escolas particulares do Rio Grande do Norte, reafirmando-se como referência educacional no estado. 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
1: Maravilha, hein, gente? Bom demais! 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É bom demais, ó. Deixa eu falar pra você o seguinte, tá participando aqui 981050105. Vamos trazer aqui já as participações, vamos nessa? Minha amiga Nevinha, lá no Santo Antônio, obrigado pela audiência de sempre, tá bom, querida? Meu amigo Eliedson, lá em Helicadeiras, trabalhando e ouvindo a nossa programação, né? Isso, meu amigo? Amigo Sátaro, bom dia, seja bem-vindo aqui à nossa programação, garoto!
2: E aí, meu amigão Jackson Lira, aqui na escuta, cara.
1: Desejo fala, meu irmão.
2: Uma boa semana pra você aí.
1: Pra nós.
2: E pra todos os ouvintes, beleza? Tudo de bom. Olha as músicas boas pra gente aí. Valeu, um abraço, tamo junto.
1: Valeu, Sátaro. Tô sentindo falta de animação aí, viu, Sátaro, no seu áudio. Essa não é assim, não. Valeu, Sátaro. Abraço pra você, obrigado, meu amigo. Socorro lá do bairro Paredões. Charlinho Alves lá no Sumaré também acompanhando a gente. Muito obrigado pela sintonia. Meu amigo Tatu, hoje deu bom dia atrasado, mas vai dar o bom dia aqui, né, isso, Tatu? Bom dia.
3: Olha, irmão, já que só lira, Tatu, na
1: música. Valeu, galera. Garoto, abraço pra você, obrigado pela audiência. Daqui a pouquinho tem mais participações.
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1: Muito bem, hoje tem aqui 362 novas oportunidades e entre elas eu tenho uma vaga para comprador interno, tenho 8 vagas para pedreiro, 8 vagas para auxiliar de expedição, uma vaga para assistente operacional, uma vaga para empacotador, 2 vagas para vendedora, tenho também uma vaga para jovem aprendiz. Todas essas vagas disponíveis no site prefeituradeMossoró.com.br. Você vai lá na aba Painel de Empregos e faz o seu cadastro. Astro.

0: Na boa de Mossoró, nenhum de nós. Camila, agora 11 horas pontualmente, desejando a você uma ótima manhã, né? Virando aqui para nossa segunda hora. 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Bom dia!
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0: demora. A gente volta já. 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
1: Na boa de Mossoró, 11 horas.
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3: Muito bem, minha gente. Vamos nessa. Agora 11h02. 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
1: Maravilha, hein, gente? Esse é o nosso Painel 105, essa é a boa de Mossoró. E aí, já mandou a sua participação no 981050105? Fica à vontade aí, tá? Pode participar, né? Manda sua mensagem. Isso é bom demais, né, minha gente? Bom demais mesmo. Vamos lá, meu amigo Gilvan Silva, lá no Santa Delmira, sempre ligadinho aqui. Valeu, Gilvan. Obrigado, viu? Obrigado pela audiência de sempre, meu irmão. Seja sempre bem-vindo aqui na boa e é uma honra ter você aqui também, tá bom, meu amigo? Fica à vontade aí pra você participar sempre que puder. Ó, você pode também mandar sua mensagem no nosso WhatsApp, pode sintonizar a gente através da Alexa, é só você pedir a sua Alexa aí, Alexa, sintoniza 105 FM, aí pronto, meu amigo, já sabe, né? É só felicidade, porque a nossa programação musical, você sabe que é completa, é ou não é? Então fica à vontade aí para participar e mandar ver aqui dentro da nossa programação, beleza? Fechado assim, meu povo! Vamos lá, tem mais gente aqui mandando ver, tem mais gente aqui participando, deixa eu trazer aqui a mensagem do meu amigo, ou melhor, da minha amiga Érica Lidiane também participando com a gente, por aqui também acompanhando, turma boa, né? Josué Teixeira também mandando mensagens e a gente agradece demais a participação de todo mundo aí, beleza? Fechado assim, meu povo, vamos que vamos, agora tem participações e agora tem mais informações.
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1: Vamos lá, minha gente. Ó, a prefeitura ilumina a praia de Tibau, RN, e projeta alta de 30% no comércio noturno. A prefeitura de Tibau instalou 74 refletores, tá? Nas praias de Tibau, Gado Bravo e também das Emanuelas, para incentivar o turismo e o comércio noturno. A primeira etapa do projeto foca em áreas comerciais, estendendo a permanência de visitantes e o horário de treino também de praticantes de kitesurf, estimulando aí uma expectativa de alta de 30% no faturamento dos quiosques em todos os períodos do ano e não só na alta estação. De acordo com o engenheiro Roberto Gil, responsável pela obra, a administração municipal realiza testes de uso com temporizadores para economizar energia e também planejar ali a expansão da iluminação também, tá, gente? Além de iluminar também outras praias nas próximas férias e veraneios.
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0: Na boa de Mossoró, Paralamas, fui eu! Eita coisa boa, minha gente! Essa é a número 1 em qualidade musical. Ó, intervalinho, agora são 11 horas 23 minutos. A gente volta na sequência trazendo muito mais, beleza? Fechado assim, minha gente. Bom dia, bom dia. É um pé lá e outro cá. A gente já volta. 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
0: Na boa de Mossoró, 11h23.
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0: Na boa de Mossoró, SPC, tão só. Música linda tocando aqui na boa, hein, gente? Pois é, essa é a número um em qualidade musical. Deixa eu mandar um abraço especial pra minha amiga Vânia, lá no Santo Antônio. Alô, Vânia! Obrigado, viu? Muito obrigado pela sintonia. Minha amiga Zida Alves, lá no bairro Boa Vista, também participando com a gente. Obrigado pela audiência, tá, querida? Seja sempre bem-vinda aqui na Boa! Bom dia, bom dia. 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
0: Na boa de Mossoró, 11h40.
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4: Maravilha, gente. Ó, deixa eu falar para você o seguinte: a Unicatólica do Rio Grande do Norte está com inscrições abertas para o novo curso de Engenharia de Software, tá? Uma graduação pensada para atender as novas demandas do mercado de tecnologia e formar profissionais aptos para atuar em um cenário cada vez mais digital, inovador e conectado à inteligência artificial. Com início no segundo semestre de 2026, o curso chega como um importante marco para a educação superior da região, sendo o único curso 100% presencial no Oeste Potiguar e um dos poucos do Rio Grande do Norte, com a proposta formativa voltada à integração entre desenvolvimento de software, inovação e tecnologias emergentes. As inscrições para o semestre 26.2 já estão abertas através do 3318-7648 ou através do www.unicatolicadorn.com.br. 105
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1: A segunda etapa do projeto Controle Populacional de Cães e Gatos do Semiárido inicia hoje, sexta-feira, dia 26, com a abertura das inscrições para cadastração, né, para castração, na verdade, de cadelas. A ação é realizada pela Universidade Federal Rural do Semiárido, a UFESA, e disponibiliza 30 vagas nesta fase. As inscrições serão abertas daqui a pouquinho, ao meio-dia, por meio de um link que será divulgado pela organização no Instagram. Atenção, anote aí, @diad_ufesa, @diad_ufesa. O procedimento será feito de forma online, com preenchimento de questionário e envio de informações do animal.
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0: Na boa de Mossoró, Péricles, Ferrugem, Foguete. Essa é a número 1 em qualidade musical.
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0: Bom demais, hein, gente? Agradecer aqui a sua participação. Deixa eu mandar um abraço especial pra minha amiga Vânia no Santo Antônio. Alô, Carlinhos Qualidade, também tá ouvindo a gente. Também por aqui o Wendel, lá em Açu, e minha amiga Vânia lá no Santo Antônio. Gente, obrigado pela audiência. 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Pense sempre positivo, pensamento positivo abre qualquer porta, ó. Cheiro no coração. Fui!

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4: Elba Ramalho, uma das maiores intérpretes da música brasileira, conhecida como Rainha do Forró. Nascida em 17 de agosto de 1951 em Conceição, na Paraíba, ela se destaca por sua voz potente e defesa das raízes nordestinas na MPB. Filha de Maria Geni Ramalho e João Nunes de Souza, Elba cresceu em uma família humilde e começou cantando em festas juninas na adolescência. Mudou-se para o Rio de Janeiro nos anos de 1970, onde integrou o elenco do musical A Árvore da Maia e iniciou sua carreira profissional. Estreou em disco no ano de 1979 com Ave de Prata e explodiu com álbuns como Alegria, de 1982, com 300 mil cópias vendidas, e Coração Brasileiro, de 1983, que venderam platina e também bateram recordes de público no Canecão. Ela colaborou com Alceu Valença, Zé Ramalho, seu primo, e Dominguinhos, além de participar de projetos como O Grande Encontro. Elba Ramalho venceu 12 prêmios da música brasileira e foi indicada ao Latin Grammy em 2019 com O Ouro do Pó da Estrada e 2021 com Eu e Vocês. Ao longo de 45 anos, vendeu mais de 10 milhões de discos, misturando forró, baião e MPB. Eu sou Aline Linhares e este é o Tempo Vivo, aqui na 105 FM.
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5: 11:57.
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2: Na 105, meio-dia. Pontualmente, estamos começando mais uma edição do Flash. Você sabe que meio-dia é a hora do Flash 105. Pontualmente, no pingo da meio-dia, a gente chega para comunicar com você em mais uma edição do programa que você curte. Se você tem mais de 40 anos, 50 anos, você está desde o comecinho, né? Há 38 anos, o Flash está no ar de forma ininterrupta. Se tem menos que isso, mas com certeza você já criou o hábito de ouvir, conhecendo um dos programas mais ouvidos e curtidos do Rio Grande do Norte. O pioneiro, né? E aqui em Mossoró, a primeira FM de Mossoró, trazendo para você uma hora super agradável com os maiores hits do passado. Clássicos mundiais passam por aqui durante 60 e poucos minutos, porque temos também nossa faixa bônus. A produção e apresentação é de Fábio Oliveira. 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Para participar comigo, simples, nosso WhatsApp, 849-9801-0105. Registrou aí? Você que tá na net aí, ouvindo a gente pela internet, em qualquer parte do planeta, fique à vontade para mandar tua mensagem também. Pedir música ou alô? Não importa que você interaja conosco. Hoje, sexta-feira, dia 26 de junho de 2026, o nosso Flash 105 já está no ar. Eu não vim ao mundo a passeio, eu vim para comunicar.
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2: Eu sei que às vezes a gente reclama do nosso dia a dia, da labuta, do peso, da carga, da incidência. Mas já parou para pensar que é um privilégio estar exausto por uma rotina que um dia você orou para ter?
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2: A gente começa o Flash ao som dos Beatles, Eleanor Rigby.

1977, Conversation, Morris Albert. E assim começamos mais um Flash 105. Teve ainda Neil Diamond com I Am I Said, de 71. Love Me Please Love Me, de 66, do Michel Polnareff. Toquei pra você The Mamas and the Papas, Monday Monday, de 66 também. Eu comecei com Beatles, Eleanor Rigby. Pra você uma ótima tarde, obrigado pela audiência e o nosso Flash está no ar. A gente vai pro intervalo, é rapidinho. Pro Toninho Moura no Ceará, Luzimar Tomás no Aeroporto 2, Nevinha no Santo Antônio, Nevinha e Sinélio Aeroporto 2, Ilka e Ronaldo no São Manuel, Jorge Cabeludo, Edilson Silva na Serra do Mel, Jean Pintor, Eliette Chagas Paredões, Araci Bom Jardim e Oliveira, motorista do Sedex lá em Recife, a Veneza Brasileira. O Flash está começando.

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3: 105, meio-dia e 20.
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0: Gigliola Cinquetti no Roleta per Marte. Isso não é uma música, isso é um hino ao amor. 105 a boa, meio-dia e 27.
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0: Adele.

0: Na faixa do Dose Dupla do seu Flash 105, você curtiu Adele com Set Fire to the Rain e ainda Someone Like You, de 2011.
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0: Boa tarde pro Evanilson, a turma da EC Tornearia. Luiz Ventura com a gente também. Francisca Dantas está no BH. E na Salinésia, em Área Branca, Jorge e Zé Rosa, curtindo o som da melhor. 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
0: E o Flash 105.

0: Na 105 é bom demais, Dire Straits com You Lay the Streak. 1978. Saudade. E aqui é sem medida, hein? A gente curte o melhor da música mundial do passado num presentaço da 105 pra você. 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A gente vai pro intervalo e na sequência tem Teletema. Duas musiquinhas pra matar a saudade.
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2: 105, meio-dia e 41.
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2: Já de volta, meio-dia e 43. É o último bloco do Flash 105 e a gente mergulha em duas músicas para abrir esse módulo. Músicas que fizeram sucesso, que marcaram peças publicitárias, novelas ou filmes. É o nosso teletema, chegando no ar para você. A primeira, ambas de hoje, as músicas de hoje serão de filmes. A primeira de 2016 do filme Como Eu Era Antes de Você. Ed Sheeran com Photograph. Na sequência tem do filme Questão de Tempo de 2013. Ellie Goulding com Highland Will I Love. Pra você o Teletema no ar.
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0: No som da 105 Air Supply, Make Love Out of North Petrol. Pro George, Área Branca, Marujo, no Vucu Vucu, Roberto Troia e Sérgio Tu em viagem para Santana do Matos.
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0: Boa tarde pro Lieto, Nova Betânia, Vânia, Léo Carlos Paredões, Célia Lima no São Manuel. Também com a gente, obrigado pela o Fábio Júnior, nosso xará. Tá curtindo o som da boa? Fade No More.

0: E assim encerramos mais uma edição do Flash 105, viajando a 1984, Lionel Richie com Stacanhu. Que massa, hein? Foi legal, não foi? Foi bom pra você? Vamos repetir segunda-feira, então. A gente se reencontra um meio-dia em ponto, se Deus quiser, para mais uma edição do Flash 105. Mas eu continuo contigo, que na sequência, depois do intervalo, tem Estúdio 105. A gente rola não só essas músicas do passado, também vai ter também Flash para você, mas também algumas músicas do presente. E aí a gente varia entre nacional e internacional. É simplesmente uma viagem. Miscelânea super gostosa. E não se preocupe, é no padrão 105 FM de qualidade. O mesmo padrão que tem você como ouvinte. Acredite, você é o melhor ouvinte do mundo. A gente volta já já para mais. Aguarda aí.
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0: 105, 1 e 6.
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1: Show de bola. Continuamos juntos. Isso é bom demais. Sexta-feira boa essa. Eu contigo, você comigo até as 2 da tarde na 105.
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1: Vamos começar o som do Renato Terra, bem te vi? Ô, coisa boa, rádio gostosa essa, hein?

E assim começamos nosso estúdio 14 Bis, Planeta Sonho. Ainda Roupa Nova, Canção de Verão e Renato Terra, Bem Te Vi. Sejam todos bem-vindos. Somos a 105 Mossoró, Rio Grande do Norte. A melhor programação está aqui na boa.

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3: Agora na 105, 1h20.
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0: Ruban, Cinderela, matando saudade aqui no Som da Boa. Essa é a rádio, hein? Pra ouvir em qualquer lugar, em qualquer momento. Porque todo dia é dia, toda hora é hora. O momento é esse agora, de ouvir 105 FM a boa, tocando só as tops. Kátia Oliveira, Pedras de Fogo, Paraíba. Luzimar Tomás do Aeroporto 2. Kátia tá com a gente, Vânia também. Sátaro.
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0: Que tal a gente matar a saudade com o Zizi Posse agora? Anos 80, Zizi simplesmente demais. Uma das vozes marcantes da música popular brasileira. E você ouve aqui, no Som da Melhor.
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Kiko Zambianchi, primeiros erros. Teve manhã de setembro com Vanusa. E dose dupla de Zizi Posse com Caminhos de Sol e Asa Morena. Daqui a pouquinho pra você tem as últimas do estúdio, trazendo o nosso teletema.

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3: 105, 1 e 40.
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1: Já de volta com o estúdio, 1h44 agora. Já avistando aqui o finalzinho do programa. Daqui a pouquinho tem Bárbara Tavares e o Estação 105. A tarde boa continua no som da boa. Isso, tem Estação 105 com Bárbara. Tem MPB na 105 com Léo Júnior. Enfim, você tá na melhor sintonia. Você tá no lugar certo, hein? Pra ouvir música boa, de qualidade, músicas que massageiam a alma e os tímpanos, esse endereço. Show de bola. Vamos viajar então na música tema de novela agora. Tem duas músicas de novela. Primeiro, Hipertensão, 1986, Heróis da Resistência com Só Pro Meu Prazer. Depois, uma música de 89, mas ela reapareceu em 96 na novela O Salvador da Pátria. Debbie Gibson com Lustling Wires. Pra você, uma ótima tarde. Obrigado pela audiência. Eu aproveito pra abraçar aqui mais uma vez o pessoal que interage conosco. A Kátia Oliveira em Pedras de Fogo, na Paraíba. Antônio Ratinho tá na Ilha de Santa Luzia. Valeu, gente boa. Tamo juntos. 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

Final de mais um Estúdio 105, gente. Obrigado pela audiência, carinho, tá bom? Estúdio volta na segunda-feira, se Deus quiser, a partir de 1 da tarde, comigo na produção e apresentação. A sequência é Bárbara Tavares e o Estação 105. Tô de volta amanhã às 8 da manhã, juntamente com a Bárbara, no nosso Conexão. Você tá convidado, tá? E aí, foi bom pra você? Vamos repetir? Beijo e queijo. Relaxa, a gente se fala.

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5: Agora 1h57.
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0: duas horas pontualmente aqui no som da Rádio 105. Boa tarde, ouvinte. Seja muito bem-vindo. Estamos começando nossa Estação 105 nesta tarde de sexta-feira. Hoje é 26 de junho de 2026 e até às 4 horas da tarde, eu, Bárbara Tavares, te faço companhia, trazendo para você os grandes sucessos da música brasileira e mundial. Seja sempre muito bem-vindo e acompanhe a programação da Rádio 105, a rádio que toca as melhores músicas e os melhores estilos. O nosso Estação 105 está no ar a partir de agora e você acompanhando a gente, independente de onde você esteja, seja ouvindo a gente através das ondas do rádio, seja ouvindo a gente pela internet, você que está na sua casa, após o almoço, aquele aconchego do seu lar gostoso, quem está nos afazeres domésticos, a turma que está no trabalho, no batente, ouvindo a boa de Mossoró, no trânsito mossoroense, você que está ligado com a gente em qualquer lugar do mundo, acessando pelo site, né? O fm105mossoró.com.br. Vamos juntos até as 4 horas da tarde, tocando música boa e com a sua participação. Você manda mensagem pra gente no 981050105. 981050105. Participe, mande sua mensagem, fale de onde você está ouvindo a gente, peça sua música e manda alô pra turma. O clima é esse até as 4 da tarde.
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Na boa de Mossoró, você é ligado com a gente aqui nesta tarde de sexta-feira, dia 26 de junho. Esse clima hoje que tá ameno, né? O sol tá escondido, chuvinha fina caindo por aqui. A gente quer agradecer o carinho da sintonia, a turma que tá ouvindo a nossa programação, ligados com a gente aqui no Som da 105, através aqui também do nosso WhatsApp, que é o nosso canal para você interagir com a gente. Quero mandar um abraço e agradecer a sintonia do Raimundo Oliveira, tá trabalhando, está na escuta da nossa programação. Agradecer meu amigo Jorge Cabeludo, ligado com a gente sempre, ouvindo sempre aqui o Som da Boa de Mossoró. Meu amigo Gurgel Júnior, no bairro Abolição 1, também tá ligado. O Damião dos Canudinhos. Oi, Damião, super abraço para você. Ele que é o vovô aí do João Derek, da Vitorinha e da Maitê, linda. Um grande abraço para você, Damião, e toda a família que acompanham sempre a gente. Meu amigo Rondinelli tá ligado conosco lá no Planalto, 13 de maio, turma no trabalho e ouvindo a nossa programação. Também por aqui, meu amigo José Roberto. Zé Roberto tá com a gente lá na Automecânica JR, na Pousada das Termas. Abração para você, meu amigo Zé Roberto, Sandra, Hudson, obrigada pela companhia. Também o pessoal ouvindo a gente lá no Lava Jato Alto Nível, o Júnior, a Jordana, Janilei, Diana Júlia, Jasmin, Josivânia, turma boa que acompanha a nossa programação. Um super abraço pra vocês, obrigada pelo carinho da audiência e com certeza já já eu toco a música de vocês. Quero também agradecer a Vânia que tá no Santo Antônio com a gente, a sua neta Sarinha também ligada, essa turma que acompanha a nossa programação, um beijo grande e uma ótima tarde. São 2h14 agora, chegando o som de Fábio Júnior, Amarrados. Música.

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1: 2h22.
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A 105 é bom demais. Você que está ouvindo aqui o nosso programa, ligado com a gente, quero agradecer o Léo Carlos Paredões ouvindo o nosso programa. Meu amigo Eli Edson, a Daniela, a turma trabalhando lá no Nova Betânia, ligados com a gente, um grande abraço. Também a turma da LT Afiações, confirmando a audiência, acompanhando aqui a nossa programação. O Guma, que está na Ilha de Santa Luzia, também ligado com a gente. Meu amigo Oliveira, motorista do Sedex, nos acompanhando lá em Recife, Pernambuco, ligado todas as tardes, acompanhando aqui a nossa programação. O Gilvan Silva no Santa Delmira, ligado conosco sempre. O Emílio e a turma da Lisboa Móveis também acompanhando a gente. E a minha amiga Dona Gorete, o seu esposo Duó, lá no bairro 3 Vintém, todas as tardes, ouvindo sempre a gente. São 2h31, quero agradecer aqui o meu amigo Jorge Cabeludo, ligado com a gente, curtindo sempre a nossa programação, trabalhando, mas com o radinho ali do lado, sempre sintonizando o nosso programa. O som do Roupa Nova, Amo em Silêncio.

Simone, Chico Buarque e Holanda. Alô, minha amiga Irenilda Holanda, sempre com a gente. Beijo grande. Pro meu amigo José Erivan, lá em José Cabelos, Alto de São Manuel, sempre ligado com a gente.

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1: São 2h43.
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São 2:51 agora. Agradecendo a você, ouvinte, que acompanha o nosso programa, que se liga junto com a gente aqui no som da Rádio 105 FM. Quero agradecer quem está mandando mensagens, enviando aqui a sua mensagem para o nosso WhatsApp 981050105. Comigo, aqui nesta tarde, a turma da Brasisal acompanhando o nosso programa. Meu amigo Nilton, abraçando aí o Fabrício, Renato, Berg, Inácio, Emerson, Gil, Denise, o Everaldo e Julião, abração para vocês. Também conosco a turma nos Pereiros, abraçar aqui o Lennon, o Alex e os mecânicos Deda, Jaquean, Jô, Miguel, Zirão, Deon, o Bosco e o Vanvan do posto de lavagem, o Luiz, operador de retroescavadeira, e o Denison, motorista da Benel, sempre ligado com a gente, também acompanhando aqui a nossa programação. Lá na EIC Tornearia, o meu amigo Evanilson Nascimento e o mecânico Brother, ligados com a gente, curtindo sempre a programação da Rádio 105. Valeu pela audiência. E também mandar um abraço à turma que está ouvindo a gente na loja Book Imagem. O Ramilson, Paulo Henrique, Paulo Neto e a Raquel acompanhando a nossa programação. Quero agradecer também o Francisco Moura, no Alto de São Manuel, ligado com a gente. Boa tarde.

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1: E assim como o comércio em geral, os supermercados também terão horário de funcionamento especial na próxima segunda-feira em razão do jogo da seleção brasileira na Copa do Mundo contra o Japão às 14h. Os supermercados funcionarão das 7h até 13h. As atividades serão retomadas 15 minutos após o término da partida. O comércio lojista de Mossoró funcionará apenas até 13h e não reabrirá após o encerramento do jogo. No Partage Shopping, as lojas também encerrarão o atendimento às 13h, podendo retomar as atividades a partir das 18h.
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1: 3:02.
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Agradecendo o carinho da audiência e mandando aquele abraço à turma da Serraria JS, nos ouvindo, nos acompanhando sempre aqui no Som da Boa de Mossoró. Valeu vocês, obrigada pela audiência. O Moisés Moura, que está junto conosco aqui nas tardes da 105, obrigada pela companhia. Quero também mandar um abraço aqui. A turma que tá ouvindo o nosso programa, o Sueldo Pintor, tá ligado com a gente, né? E tá acompanhando o nosso programa aí juntamente com o Sueleno Pintor, o Urso Branco, Marculino, o Alex Pedreiro, Lenildo Eletricista, o Galego da Camisa Vermelha, essa turma boa que tá ligada conosco, sempre trabalhando, mas acompanhando aqui a nossa programação, e a gente só agradece essa companhia. Também por aqui, confirmando a sintonia, meu amigo Denilson, lá no Aeroporto 2, seu Samuel no bairro Dom Jaime Câmara, acompanhando a gente. Obrigada aí pelo carinho da audiência e pela sintonia ouvindo o nosso programa. O Beto em São Bernardo do Campo, São Paulo, também tá com a gente, acompanhando aqui a nossa programação. Minha amiga Marta Regina, lá no bairro 12 Anos, um grande abraço. E também agradecer aqui o carinho da sintonia, o Eduardo Barros e o Charles, eles que estão na UFESA ouvindo o nosso programa. Obrigada, Eduardo, Charles, valeu pela companhia com a gente aqui no Som da Rádio 105. Pra gente recordar sucesso do saudoso Gilson, Casinha Branca.

São 3h16 agora. Agradecendo a sintonia, meu amigo Josimar, lá em Natal, curtindo a FM 105. Abraçando a Antônia no Cidade Verde, um grande abraço. Obrigada a vocês pelo carinho da audiência, pela sintonia junto com a gente aqui no Som da Boa de Mossoró. Phil Collins.

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1: São 3:20.
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E o som de Lulu Santos, um pro outro. São 3 horas e 26 minutos agora, a turma que tá acompanhando a gente lá em Areia Branca. O meu amigo George tá ligado conosco aqui no Som da Boa de Mossoró. A turma trabalhando no mercado e ligados com a gente, um super abraço. Quero também agradecer aqui o carinho da companhia, a turma lá no posto Estrela Dalva. Meu amigo Jean Pintor tá ligado com a gente, tá acompanhando a nossa programação junto com a turma. Um grande abraço para vocês. O Joilson Marques também tá conosco. Um abraço, Joilson. Dona Marlene também, aí no bairro Paredões, ligados com a gente na Boa de Mossoró. Quero mandar também um abraço pra minha amiga Janete, que tá acompanhando a gente lá no condomínio Jardins do Planalto. Ela que manda um abraço aí pra sua filha Jailda, lá no Campus do Conde. Dona Dudu, seu João, no Abolição 4. Também Juraci e Jurandi, que não perdem o nosso programa lá no bairro Paredões, acompanhando a gente sempre. Um grande abraço pra vocês. Obrigada pela companhia. São 3h27 agora, chegando o som do Tim Maia. A minha amiga Marta Regina, que tá ouvindo a gente no 12 anos.

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1: E a Unidade Básica de Saúde, a UBS Dr. Epitácio de Costa Carvalho, em Mossoró, vai realizar, neste sábado, dia 27, das 8 horas da manhã até o meio-dia, uma ação voltada à prevenção e ao acompanhamento do diabetes. A iniciativa integra a programação em alusão ao Dia Nacional do Diabetes, celebrado hoje, 26 de junho, né? E reunirá atendimentos de saúde e atividades de orientação para os usuários da unidade. A programação contará com consultas médicas e procedimentos odontológicos para pacientes previamente agendados, verificação de glicemia, orientação com nutricionista, sala de espera educativa e vacinação contra a influenza, que estará disponível para toda a população.

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1: 3h42.
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São 3h54 agora. No som da Rádio 105 FM, ouvimos nesta última sequência Madonna e Adele. Agradecendo o carinho da sua companhia. Mandar um abraço pra Tieta, que tá lá em Baraúna, acompanhando a nossa programação. E a minha amiga Rosanete, no bairro Abolição 4, junto com a gente. Encerrando o nosso programa, na sequência tem Léo Júnior e o MPB na 105. Amanhã volto cedinho na programação da rádio com o Conexão 105. Eu e Fábio Oliveira junto com você. Um grande abraço e até amanhã.

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3: 105 FM, 3:58 agora. Na boa de Mossoró, 3:58.
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1: Na cidade mais bonita do Brasil, pontualmente 4 da tarde. Tá tudo bem com você? Eu espero que sim. Eu acredito também que já está muito legal. Afinal de contas, vocês estavam juntos da minha amiga Bárbara Tavares no Estação 105. É a locomotiva de todas as tardes aqui na Boa de Mossoró. E agora a gente continua com o padrão 105 de ser. Mas agora a nossa cadência, ela é pintada nas cores verde e amarela. É o Música Popular Brasileira na 105, o seu mais tradicional fim de tarde do Rádio Mossoroense, que começa a partir de agora aqui na Boa de Mossoró. Hoje é sexta-feira, dia 26 de junho de 2026. A gente espera que esteja tudo legal por aí e, caso não estiver tão bem assim, agora vai ficar, porque junto dos grandes nomes da música popular brasileira, iremos nessa faixa de horário durante 2 horas tocar o que há de melhor. É o puro suco de Brasil aqui na Boa de Mossoró. Eu sou Léo Júnior e até às 6 da tarde fico junto com você aqui na Boa de Mossoró pelo Dial e também pelo fm105mossoró.com.br. 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Você interage comigo pelo 98105-0105. Então vamos dar o pontapé inicial para nossa tarde feliz da vida aqui na Rádio 105. E a gente já começa com o som do Paulinho Mosca, Sonífera Ilha. Boa tarde, 105!
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0: 105 é bom demais. Geraldo Azevedo, ai que saudade de você. Paulinho Mosca, Sonífera Ilha, começamos muito bem o MPB na 105.
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0: Na 105 é bom demais, e o Djavan que passou por aqui deixou um lastro de felicidade, fazendo lembrar que hoje é sexta-feira. E você feliz da vida na sintonia da Boa de Mossoró. E quem já tá comigo no MPB é Vânia lá no Santo Antônio, Araci no Bom Jardim e Jorge Cabeludo. Um forte abraço, uma ótima sexta-feira. Daqui a pouco a gente volta.
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0: Rádio 105, 4:21.
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2: O Boca da Noite, evento que encerra oficialmente a edição número 29 do Mossoró Cidade Junina, será realizado amanhã, dia 27, a partir das 6 da tarde. A festa vai acontecer na Avenida Rio Branco, no Corredor Cultural, com artistas e bandas locais, regionais e nacionais, aguardando assim um grande público. Neste ano, o Boca da Noite reunirá 9 atrações musicais. São elas a cantora Cláudia Leite, a banda Chicabana, que devem atrair os moçoroenses e turistas das cidades do Rio Grande do Norte e também dos estados vizinhos. E ainda, a festa, contando com o encerramento do MCJ,

0: Rádio 105, você ouviu Gilberto Gil e a música Estrela, foi um pedido do Moisés Moura lá no Aeroporto 2. E ainda tocou Marina Lima, Eu Te Amo Você, Elba Ramalho, Vem Ficar Comigo e 14 Bis, Nova Manhã, é o MPB na 105.
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0: Rádio 105, 4 e 42.
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1: Rádio 105 em Mossoró, 4h50. 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

0: Rádio 105 e a nossa sexta-feira que merece demais uma dose legal da música do Titãs, Epitáfio. Você ainda ouviu Zé Ramalho, Orquídea Negra e Alceu Valença, Romance da Bela Inês. Música boa, de qualidade, você sabe, é na frequência de quem pensa, na Rádio 105 FM. Josimar Aquino está no bairro Belo Horizonte, a Renata Angélica, na Ilha de Santa Luzia. Alô, Romeu, está em Nova Parnamirim, curtindo a Rádio 105. Valeu demais pela sintonia. Daqui a pouco a gente volta.
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0: Rádio 105, 4 horas, 59 minutos e 30 segundos. Chega você, Aline Linhares.
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3: Elba Ramalho, uma das maiores intérpretes da música brasileira, conhecida como Rainha do Forró. Nascida em 17 de agosto de 1951 em Conceição, na Paraíba, ela se destaca por sua voz potente e defesa das raízes nordestinas na MPB. Filha de Maria Geni Ramalho e João Nunes de Souza, Elba cresceu em uma família humilde e começou cantando em festas juninas na adolescência. Mudou-se para o Rio de Janeiro nos anos de 1970, onde integrou o elenco do musical A Árvore da Maia e iniciou sua carreira profissional. Estreou em disco no ano de 1979 com Ave de Prata e explodiu com álbuns como Alegria, de 1982, com 300 mil cópias vendidas, e Coração Brasileiro, de 1983, que venderam platina e também bateram recordes de público no Canecão. Ela colaborou com Alceu Valença, Zé Ramalho, seu primo, e Dominguinhos, além de participar de projetos como O Grande Encontro. Elba Ramalho venceu 12 prêmios da música brasileira e foi indicada ao Latin Grammy em 2019 com O Ouro do Pó da Estrada e 2021 com Eu e Vocês. Ao longo de 45 anos, vendeu mais de 10 milhões de discos, misturando forró, baião e MPB. Eu sou Aline Linhares e este é o Tempo Vivo, aqui na 105 FM.
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0: 105 FM, 5 e 2.
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1: A sua tarde feliz da vida aqui na Rádio 105, agora em Mossoró, 5 da tarde, 8 minutos. Você na sintonia do Música Popular Brasileira, na 105 FM, de segunda a sexta-feira, sempre a partir das 4 da tarde. Eu sou Léo Júnior e até às 6 fico junto com você, aqui na Boa de Mossoró e também ao lado dos grandes nomes da música popular brasileira no oferecimento de supermercado Mais Fácil e também da farmácia Fórmula Certa. O meu amigo José Roberto, lá da Pousada das Termas, sempre na sintonia da Boa de Mossoró, está trabalhando e ouvindo a Rádio 105. Eli Edson, a turma lá no Nova Betânia, conosco sempre ouvindo a melhor de Mossoró na frequência de Quem Pensa. Um abraço para a Sheila e a Juliana que estão em Salvador, na Boa Terra, curtindo a Rádio 105 da nossa cidade, morando em Salvador e matando a saudade através da 105 FM pelo Rádio Net, pelo Rádios Net no fm105mossoró.com.br. E você, manda a sua localização, deixa a nossa sexta-feira feliz da vida. Qual astro da música popular brasileira é o seu preferido? Nos envia pelo 98105-0105.
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1: Rádio 105, Leone Garotos. A Gabi Azevedo mandou uma mensagem. Léo, quero ouvir Leone para relembrar. Essa música fez parte da trajetória da minha vida. Para nós é uma satisfação atender você aí do outro lado. Com música boa de qualidade, não é um pedido. Para nós, com todo carinho, é uma satisfação. Afinal de contas, você está na 105 FM. 105. O MPB volta daqui a pouco.
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1: Rádio 105, 5 e 17 agora.
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0: Na 105 é bom demais. Caio César Muniz e Heitor Muniz estão na sintonia e são fãs do Belchior. Ouviram a música Alucinação. Um forte abraço e boa tarde.
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0: Rádio 105, 5 e 29.

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1: Você ouviu na 105 FM, Barão Vermelho, Cláudia Teles, Maria Bethânia, Belchior. Mais uma sequência legal aqui no MPB na 105, que volta daqui a pouco, no oferecimento de Supermercado Mais Fácil.
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2: Rádio 105, 5h42.
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1: Rádio 105 em Mossoró, 5:52, chegando ao final do MPB na 105, que tem o oferecimento de supermercado Mais Fácil e também da farmácia Fórmula Certa. A você que esteve comigo, muito obrigado pelo carinho da audiência. Léo Júnior vai ficando por aqui, mas vou deixando vocês com o Bíblia, Deus com a gente, e na sequência o programa Reflexão. Amanhã, no sábado, ao meio-dia, eu volto com o Remix 105 e também o Teletema. E na segunda, o MPB na 105, a partir das 4 da tarde. Um excelente fim de semana. Fiquem todos com Deus. Vou deixando a minha última de hoje e os meus últimos abraços. Roberto Troia, alto de São Manuel. Alô, Sebastião, está em Guanambi, lá na Bahia, ouvindo a 105. E também o Barbosão Menezes, em Pau dos Ferros, na Boa de Mossoró, pelo FM 105mossoró.com.br. Tá chegando aí a minha última, Gal Costa, Vaca Profana. Boa tarde, 105. A gente se vê, a gente se fala.
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3: Rádio 105, no oferecimento de supermercado Mais Fácil e da farmácia Fórmula Certa, o MPB na 105 de hoje está chegando ao fim. A você que esteve comigo, um fraterno abraço. E você sabe, a gente se encontra sempre aqui, na boa de Mossoró. Até lá!
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Olá, meu irmão, minha irmã, graça e paz para você e sua família. No Evangelho hoje, um homem vai ao encontro de Jesus e pede para ser curado, pois era leproso. No tempo de Jesus, a lepra era vista como maldição. Os leprosos eram banidos das cidades e obrigados a viver em comunidades separadas, evitando qualquer contato. Jesus rompe barreiras e preconceitos e o cura no corpo e na alma. Invoquemos a luz do Espírito Santo para que abra as nossas mentes e corações ao acolhimento da palavra do Senhor. Ó Espírito Santo, tu que habitas, tu que falas, rezas e ages em mim, abra-me à palavra, que a minha mente e o meu coração sejam o terreno bom onde a semente da palavra possa germinar, crescer e frutificar, para que a minha vida seja transformada. Amém. Hoje, 26 de junho, a liturgia nos oferece o Evangelho de Mateus, capítulo 8, versículos 1 a 4. Ao descer da montanha, grandes multidões seguiam Jesus. E eis que um leproso, tendo-se aproximado, prostrou-se diante dele e disse: Senhor, se queres, podes purificar-me. Ele estendeu a mão e o tocou, dizendo: Quero ser purificado. E imediatamente ficou purificado de sua lepra. Então Jesus lhe disse: Vê, não digas a ninguém, mas vai, mostra-te ao sacerdote e apresenta a oferenda que Moisés prescreveu como testemunho para eles. Hoje iniciamos a reflexão do capítulo 8 do Evangelho de Mateus. Nos capítulos 8 e 9, Jesus realiza 10 milagres, 6 curas, 2 exorcismos, 1 ressurreição e 1 milagre de domínio da natureza. A lepra era um fenômeno muito amplo, desde uma mancha no couro cabeludo até o mofo das casas e tendas. O sacerdote deveria fazer o discernimento do diagnóstico e do tratamento, além de confirmar a cura. Em Israel, havia um rígido sistema de pureza legal. O leproso era completamente excluído e marginalizado do convívio familiar, social e religioso. Sente-se só, abandonado, impuro. A fala do leproso da cena de hoje é uma verdadeira oração. Se queres, tu tens o poder. Jesus quer e pode. Por meio de toques salvíficos e libertadores, Deus realiza seu plano amoroso e reconduz o homem curado à vida comunitária e social. O texto se conclui com o segredo messiânico. Quanto mais Jesus orienta sobre o sigilo e o silêncio, mais as pessoas espalham sua fama. E eis que um leproso, tendo-se aproximado, prostrou-se diante dele e disse: Senhor, se queres, podes purificar-me. Ele estendeu a mão e o tocou, dizendo: Quero ser purificado. O Senhor nos convida a sermos praticantes da palavra. Neste momento, vamos dispor o nosso coração para a vivência de sua palavra.

O homem reconhece em Jesus a única solução, a única saída para a sua enfermidade. Se aproxima dele e com muita fé, confiança e esperança de que a sua doença será curada. De joelhos, humildemente suplica: Senhor, se queres, tu tens o poder de me purificar. Jesus, movido pela compaixão, toca o homem, que a partir daquele momento torna-se purificado. Hoje, pensemos nas nossas lepras da alma. Cada um sabe das próprias dores e feridas. Deixemo-nos tocar por Jesus com a força do seu Espírito, poderemos tornar-nos testemunhas do seu amor que salva e de sua misericórdia que devolve a dignidade.

Deus nosso Pai, dai-nos retidão de espírito e fortificai nossos corações contra todo preconceito, indiferença e contra todo mal. Pela vossa palavra, ilumina os nossos passos e guia-nos em direção ao vosso Filho Jesus. Aumentai a nossa fé para que percebamos a presença de Jesus caminhando conosco, libertando e curando-nos de todo mal. Louvado seja o nome do Senhor, hoje e sempre. Amém. 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

0: O Senhor é a força do seu povo, é a fortaleza de salvação do seu ungido. Salvai vosso povo, Senhor. Abençoai vossa herança e governai-a pelos séculos. Salmo 27. Boa noite, ouvintes da FM 105, a Educativa de Mossoró. Iniciamos o nosso encontro tradicional da Hora do Ângelus, sob a coordenação geral do padre Charles Lamartine. Com toda a igreja, celebramos a 12ª semana do tempo comum. Não temos motivo para temer, pois estamos certos de que o olhar divino se dirige a nós com grande amor. A liturgia semanal nos convida a depositar toda a confiança em Deus diante das provações. Conformando nossa vida à de Jesus, superemos os medos que nos rondam e nos deixemos encorajar pela presença amorosa do Espírito, que nos faz testemunhas do Senhor. Na vivência desse mês de junho, celebrando os grandes santos populares, Santo Antônio, São João Batista, São Pedro e São Paulo, dirijamos ao nosso Deus de bondade a nossa oração inicial. Concedei no Senhor a graça de sempre temer e amar vosso santo nome, pois nunca cessais de conduzir os que firmais solidamente no vosso amor. Por nosso Senhor Jesus Cristo, vosso Filho, que é Deus e convosco vive e reina na unidade do Espírito Santo, por todos os séculos dos séculos. Amém.
1: O anjo do Senhor anunciou a Maria, e ela concebeu do Espírito Santo. Ave Maria, cheia de graça, o Senhor é convosco. Bendita sois vós entre as mulheres, bendito é o fruto do vosso ventre, Jesus. Santa Maria, Mãe de Deus, rogai por nós, pecadores, agora e na hora de nossa morte. Amém. Eis aqui a serva do Senhor, faça-se em mim segundo a vossa palavra. Ave Maria, cheia de graça, o Senhor é convosco. Bendita sois vós entre as mulheres, bendito é o fruto do vosso ventre, Jesus. Santa Maria, Mãe de Deus, rogai por nós, pecadores, agora e na hora de nossa morte. Amém. E o Verbo divino se fez carne e habitou no meio de nós. Ave Maria, cheia de graça, o Senhor é convosco. Bendita sois vós entre as mulheres, bendito é o fruto do vosso ventre, Jesus. Santa Maria, Mãe de Deus, rogai por nós, pecadores, agora e na hora de nossa morte. Amém. Rogai por nós, Santa Mãe de Deus, para que sejamos dignos das promessas de Cristo. Oremos. Infundi, Senhor, como vos pedimos, a vossa graça em nossas almas, para que nós, que pela anunciação do anjo, viemos ao conhecimento da encarnação de Jesus Cristo, vosso Filho, por sua paixão e morte, sejamos conduzidas à glória da ressurreição. Por nosso Senhor Jesus Cristo, vosso Filho, na unidade do Espírito Santo. Amém.
2: Boa noite, queridos ouvintes da FM Educativa Santa Clara. Sejam bem-vindos, bem-vindas ao nosso programa Reflexão da 105 FM. Programa celebrativo, litúrgico, espiritual, como sempre gostava de nos dizer o nosso fundador, o querido Padre Sátiro. Estamos vivendo a 12ª semana do tempo comum, iniciada com a liturgia do último domingo, que teve como tema central a reflexão em torno da coragem e a fidelidade daqueles que assumem o compromisso de seguir nosso Senhor Jesus Cristo. Ser discípulos, irmãos e irmãs, segundo a liturgia do último domingo, não é trilhar um caminho de comodidade, mas abraçar uma missão que muitas vezes encontra resistências, incompreensões e perseguições. É bonito ver como a palavra de Deus, lida e refletida no último domingo, nos recorda que em meio às dificuldades jamais estamos sozinhos. O Senhor nos acompanha, sustenta e fortalece aqueles que permanecem firmes no anúncio do seu reino. A primeira leitura é retirada do livro do profeta Jeremias, no capítulo 20, os versículos de 10 a 13, e nos apresenta a figura do profeta como um homem profundamente marcado pelo sofrimento decorrente da sua missão, perseguido, ridicularizado, abandonado. Ele experimenta a dureza de permanecer fiel à palavra de Deus, diante de um mundo que rejeita a verdade. É interessante porque Jeremias não desiste. Reconhece que Deus é a sua força e o seu defensor. Sua experiência torna-se um testemunho eloquente para todos os cristãos, para os homens e mulheres de fé de todos os tempos, que ainda hoje são chamados a perseverar na fé, mesmo diante das muitas adversidades que nos circundam. A perícope da primeira leitura apresenta-nos um dos momentos mais dramáticos da vida do profeta, conhecida como as suas confissões, um desabafo sincero dele diante de Deus. Conforme nos recorda o comentário dos deonianos, Jeremias nasceu em Anatote, por volta de 650 a.C., e exerceu sua missão profética entre os anos de 627 até depois de 586, atravessando um dos períodos mais turbulentos da história de Israel. A tomada de Jerusalém, o jugo de Nabucodonosor, a escravidão e tudo mais. Ele, chamado por Deus para anunciar a conversão e denunciar as injustiças sociais e a infidelidade religiosa do povo, experimentou a rejeição dos reis, dos sacerdotes, dos falsos profetas e até dos seus próprios amigos. Como um homem sensível e amante da paz, Jeremias tornou-se o paradigma do profeta sofredor, pois a fidelidade à palavra conduziu ao abandono, à solidão e à perseguição. Me chama a atenção o fato dos seus próprios amigos terem deixado de lado. Em um mundo mercantilizado como o nosso, até as relações passam a ser mercantis. Em determinados momentos, até um negócio. Quantas vezes nos aproximamos das pessoas por aquilo que elas podem nos oferecer nas esferas muitas. Em uma reflexão que eu via na internet esses dias, o padre dizia: quer conhecer alguém que lhe ama de verdade? Experimente você não ter nada a oferecer. E aí você provará se aqueles que estão do seu lado te amam de verdade. Se o amor é desinteressado. O amor que leva ao limite das necessidades extremas. E quando de fato você não tem mais nada, se faz fiel, se faz presente. É algo muito raro ao nosso tempo. Interessante que o Papa Leão esses dias, num vídeo que circulou e muita gente compartilhou, inclusive no Instagram, nos dizia: buscai amizades sinceras, não só amizades de telas que estão nos nossos smartphones, mas buscai amizade, amizade social, buscai a cultura do diálogo, da paz e da unidade. O Papa fazendo um enaltecimento sincero de tudo isso. Mas voltando a Jeremias, nós percebemos que o texto revela a profundidade da dor do profeta. Ele se vê cercado por inimigos e traído por aqueles em quem depositava confiança. Todos esperavam a sua queda e procuravam um motivo para acusá-lo. No entanto, sua lamentação não termina no desespero. Jeremias professa uma admirável confiança em Deus, proclamando quase em um cântico: o Senhor está comigo, como um poderoso guerreiro. Mesmo ferido pela incompreensão dos homens, ele descobre que a presença de Deus é maior do que qualquer coisa e nos ensina com sua fé que com ela o sofrimento não é eliminado, mas através dela podemos transformar a maneira com a qual enfrentamos, pois quem confia em Deus encontra força para permanecer fiel ao seu chamado. Esta palavra ilumina profundamente a nossa realidade humana. Também nós atravessamos momentos em que nos sentimos incompreendidos, julgados e até mesmo abandonados. Há ocasiões em que as dificuldades, os fracassos, as dores parecem colocar à prova nossa esperança. Assim como Jeremias nos recorda que a graça de Deus nunca abandona os que caminham com Ele, o Senhor não promete para nós uma vida sem cruzes, mas assegura sua presença constante, sustentando-nos na sua ternura e renovando as nossas forças em meio às fragilidades que nos são evidentes. Quando já não encontramos recursos, a graça divina nos torna o fundamento que não nos permite cair. Esta leitura é um convite a renovar nossa confiança em Deus. Nas dores da vida, nas incertezas do presente e nos desafios da missão, somos chamados a recordar que Deus caminha conosco e que também conhece as nossas fragilidades e as necessidades do nosso coração. O seu amor nos sustenta, também nos dá sentido à existência. O seu amor se torna fonte de compreensão e de amadurecimento e fortalecimento espiritual. Assim, meus irmãos e irmãs, como o Senhor sustentou Jeremias em meio à dor e à perseguição, Ele continua a nos sustentar todos os dias da nossa vida, fortalecendo aqueles que permanecem firmes na esperança, que é Ele mesmo. Não desanimemos, portanto, sejamos corajosos e acreditemos sempre em Deus. É interessante que o Salmo 68, em resposta a toda essa liturgia, como nos enfatiza o nosso biblista Padre Cornélio, é classificado do ponto de vista literário como um salmo de lamentação. praticamente repete, nos diz Cornélio, a experiência vivida pelo profeta Jeremias. A perseguição é inevitável na vida de quem permanece fiel a Deus. Ao invés de gerar desânimo, isso faz aumentar a confiança. Pois como diz o versículo 34, nosso Deus atende à prece dos seus pobres. Neste salmo, a categoria pobres não significa uma classificação social, mas se refere a todas as pessoas que depositam a confiança em Deus, custe o que custar. E Deus não abandona aqueles que confiam e esperam nele. No Evangelho, que será melhor aprofundado na terceira parte do nosso programa, esse ano refletindo de modo especial Mateus, nós encontramos o capítulo 10, os versículos 26 a 33. Jesus, no 11º domingo, chama os seus discípulos, os envia, pensando sobretudo no povo desolado e sofrido, os envia em missão e nessa liturgia do 12º domingo, pede que os discípulos não tenham medo. É interessante perceber quantas vezes no Evangelho aparece, por três vezes Jesus diz aos seus discípulos, não tenham medo. Me faz lembrar o domingo da ressurreição, quando Jesus aparece aos discípulos, ele deseja paz e ao mesmo tempo pede que não tenham medo. Como o medo nos acovarda, como o medo nos aprisiona. Assim como o profeta foi chamado na sua aprovação a ser corajoso, também os discípulos e missionários de Jesus de todos os tempos o são. Eu trago nesta reflexão um texto patrístico que de certo modo nos ajuda a pensar um pouco essa realidade à luz da espiritualidade cristã. Observas quão duro é o combate que há no interior do homem. Todos que querem viver piedosamente em Cristo sofrerão perseguição. Os apóstolos escreveu todos, não excluiu nenhum. Pois quem pode ser excluído quando o próprio Senhor tolerou as tentativas da perseguição? A avareza persegue, a ambição persegue, a soberba persegue. Não te esqueças que o apóstolo fugiu de tudo aquilo que perturbava o seu coração. E tudo que foge, senão daquilo que te persegue? O mau espírito, o espírito de soberba. Os terríveis perseguidores são aqueles que sem o terror da espada constantemente destrói o espírito do homem. Aqueles que com pavor submetem a alma dos fiéis. Estes são os inimigos dos quais devemos nos guardar. Os tiranos mais perigosos. Não tenhamos medo de seguir o Senhor e de fazer apóstolo, porque se Ele nos enviou, com certeza Ele sempre nos ajudará. Que nas nossas missões diárias, todos nós, clérigos, religiosos, religiosas, leigos, consagrados e consagradas, não há caminho em Cristo sem o itinerário da cruz. Que a cruz seja para nós também lugar de salvação, lugar de libertação, e que nós não percamos nunca a sensibilidade, a emoção, a devoção, a gratidão. Com tantos anos que coloco nesta conclusão, para que a gente possa ter sempre em mente a certeza de que Deus está conosco.

Queridos ouvintes, voltamos com a segunda parte do nosso programa, dedicado ao Magistério da Igreja e, de um modo muito especial, às palavras do nosso Santo Padre, Papa Leão XIV. Fazemos sempre uma atenção muito grande às catequeses que o Papa ministra toda quarta-feira na Praça de São Pedro, como também a outras palavras, itinerários, sempre no intuito de se fazer voz da Igreja e, de certo modo, gerar comunhão em torno do sucessor de Pedro. No último dia 17 de junho, o Papa fez uma bonita palavra sobre a viagem apostólica à Espanha e assim proferiu: "Estimados irmãos e irmãs, hoje desejo propor algumas reflexões sobre a viagem apostólica que na semana passada realizei à Espanha, visitando Madrid, Barcelona, a Abadia de Montserrat e as Ilhas Canárias. Após a longa viagem a 4 países africanos, desta vez encontrei-me imerso num país europeu de antiga e riquíssima tradição católica. E ficou evidente que, na Espanha de hoje, que passou por notáveis mudanças sociais e culturais, o Papa foi acolhido em toda parte com entusiasmo e abertura à escuta. Por isso dou graças a Deus e a todo o povo espanhol, ao rei, às autoridades civis, aos bispos e às comunidades eclesiais. O povo de Deus confortou-me muito com a manifestação festiva da fé e carinho. Por sua vez, confirmei os fiéis e, como bispo de Roma, encorajei-os a superar todas as formas de divisão e de oposição, cultivando sempre a comunhão, o diálogo, a unidade na diversidade. Este é o serviço próprio do sucessor de Pedro, serviço que nas viagens apostólicas encontra uma expressão específica, sempre adaptada às situações eclesiais e sociais dos países visitados. No caso da Espanha, pude constatar com alegria como o povo de todas as idades e condições aguardava a visita do Papa. Em toda parte encontrei multidões que me receberam com grande afeto. Isto não era dado por certo e merece uma reflexão. Naturalmente, tal participação expressa em primeiro lugar, como eu dizia, a fé do povo espanhol. Ao mesmo tempo, acho que manifesta a necessidade generalizada de se unir sobre um alicerce verdadeiro e profundo, que não seja ideológico nem de interesse parcial. Aquele fundamento que, em última análise, só Cristo pode garantir e que o Evangelho, através das necessárias inculturações, pode transmitir na vida dos povos. Pode fazê-lo porque a sua mensagem responde plenamente a ambas estas exigências, a busca da verdade e a sede de justiça. Em Madrid e Barcelona, reunimos-nos nas grandes catedrais, assim como nos estádios ultramodernos. Recitamos o Santo Rosário na Abadia de Montserrat. Podemos celebrar na Sagrada Família, símbolo majestoso, sinfonia de pedra e luz, que fala a todos do mistério cristão. Esse encontro de antigo e moderno, de tradição católica e cultura contemporânea, fez-me sentir pessoalmente a índole própria da Espanha, a sua riqueza inestimável como realidade atual não ultrapassada. Trata-se de uma herança a preservar como cuidado, para poder investir no presente global com seus desafios epocais: a paz, a ecologia integral, o desenvolvimento equitativo e sustentável, o respeito pela dignidade humana. São desafios que já o Concílio Vaticano II tinha reconhecido claramente e que o magistério sucessivo voltou a abordar. Até a minha recente encíclica, Magnifica Humanitas, que visa tutelar a pessoa humana na era da inteligência artificial. Ao longo dos vários encontros, senti a necessidade de ouvir na voz do Papa o Evangelho da Esperança para nossa humanidade de hoje, duramente provada pelas consequências negativas de um modelo de desenvolvimento enganador. Esta necessidade manifestada nos numerosos testemunhos que pude ouvir, testemunhos às vezes comoventes, por vezes edificantes. Reconhecia também, sobretudo no rosto das crianças e dos pobres que encontrei, do menino que na paróquia me leu a sua carta, de algumas vítimas de abuso que puderam ser ouvidas, dos presos que esperavam na cadeia, do jovem cheio de inquietude e de projetos, dos migrantes nos centros de primeiro acolhimento nas Ilhas Canárias. Foi precisamente lá nas Ilhas Canárias, última etapa do nosso itinerário, que me ofereceram uma chave de leitura global. Ela foi me oferecida, por um lado, pela

própria posição geográfica daquele arquipélago. E por outro lado, pela realidade de uma igreja local que acolhe um grande número de imigrantes forçados, provenientes principalmente da África. Sabemos que o fenômeno migratório é complexo e exige planos de ação orgânicos e consertados. Mas essa chave de leitura abre uma perspectiva diferente e se amplia. Faz-nos compreender que somos chamados a reler o Evangelho no mundo de hoje, intercambiando os dons das nossas próprias e respectivas culturas e, em particular, os frutos nelas produzidos pela fecundidade da mensagem de Cristo. E um desses frutos é precisamente o diálogo entre as pessoas e entre os povos, o encontro em espírito de fraternidade, que permite descobrir e apreciar reciprocamente os valores dos quais o outro é portador. Este percurso não é fácil, exige boa vontade e ajuda de Deus, mas é o caminho que nos leva à civilização do amor. Caros irmãos e irmãs, o lema desta viagem apostólica foi Elevai o Olhar, uma citação do Evangelho de João, capítulo 4, versículo 35. São as palavras de Jesus dirigidas aos seus primeiros discípulos para lhes ensinar a ver nas pessoas e nas multidões o desejo de vida, verdade e plenitude. É para mim, em primeiro lugar, que o Senhor repete estas palavras e, com sua graça, experimentei-as inclusive durante a viagem. Hoje gostaria de partilhar convosco este convite. Elevemos o olhar. Aprendamos com Jesus a fitar o próximo, a olhar o próximo, as pessoas, o mundo, com o olhar de Deus. Isto é, com amor, respeito e compaixão. Para concluir, quero agradecer a todos aqueles que rezaram pelo bom êxito da nossa viagem, de modo especial às comunidades de monjas contemplativas, que na Espanha, graças a Deus, são deveras numerosas. Continuai a rezar para que, pela intercessão da Santíssima Virgem Maria, as sementes que espalhei deem frutos abundantes. Muito obrigado. Eis, portanto, as palavras do nosso Santo Padre, o Papa Leão XIV, fazendo uma síntese emocionante da sua viagem à Espanha, na catequese realizada na Praça de São Pedro.

0: O Senhor está ao nosso lado com sua graça, nos defende e nos reveste de coragem em nossa missão de anunciadores do Reino de Deus. No programa Reflexão, acolhamos a Palavra Divina. E nesta 12ª semana do Tempo Comum, destacamos a participação da irmã Isabelle Maiara Trindade Santana, religiosa do Instituto das Irmãs Diocesanas do Divino Coração, colaboradora da Cúria Diocesana, atuando na coordenação do projeto da Casa da Esperança.
1: Proclamação do Evangelho de Jesus Cristo segundo Mateus. Naquele tempo, disse Jesus a seus apóstolos: não tenhais medo dos homens, pois nada há de encoberto que não seja revelado, e nada há de escondido que não seja conhecido. O que vos digo na escuridão, dizei-o à luz do dia. O que escutais ao pé do ouvido, proclamai-o sobre os telhados. Não tenhais medo daqueles que matam o corpo, mas não podem matar a alma. Pelo contrário, temei aquele que pode destruir a alma e o corpo no inferno. Não se vendem 2 pardais por algumas moedas? No entanto, nenhum deles cai no chão sem o consentimento do vosso Pai. Quanto a vós, até os cabelos da vossa cabeça estão todos contados. Não tenhais medo, vós valeis mais do que muitos pardais. Portanto, todo aquele que se declarar a meu favor diante dos homens, também eu me declararei em favor dele diante do meu Pai que está nos céus. Aquele, porém, que me negar diante dos homens, também eu o negarei diante do meu Pai que está nos céus. Palavra da salvação. Boa noite, Padre Charles. Boa noite, ouvintes da 105. O 10º capítulo do Evangelho de São Mateus nos diz que Jesus, depois de ter escolhido os 12 apóstolos, enviou-os e deu-lhes algumas instruções para o seu trabalho. Entre elas, as que ouvimos no Evangelho deste domingo e que se resumem à ideia principal: não tenhais medo. Desde o primeiro momento, adverte-os de que encontrarão dificuldades, perseguições e incompreensões em sua tarefa. Mas a maior ameaça não vem daqueles que tentarem calá-los, nem sequer dos que colocarem as suas vidas em perigo. A única verdadeira ameaça é aquele que pode destruir a alma e o corpo no inferno, que pode conduzir ao pecado, à perda da inimizade com Deus. Meus irmãos, quer gostemos ou não, o medo faz parte da vida humana. Desde criança, experimentamos temores que às vezes eram sem fundamento e depois desapareciam. Também na maturidade, apresentam-se medos diante de situações duras, como a dor, incompreensão, solidão, incerteza, morte, que nos atingem e devemos enfrentar e superar, contando com o esforço e com a ajuda de Deus. Mas um discípulo de Cristo não tem por que temer, já que não está sozinho. Deus é um Pai amoroso. Se preocupa até com os menores detalhes de suas criaturas, com maior razão cuidará dos seus filhos fiéis. A solução é amar. O apóstolo São João escreve umas palavras que me tocam muito: quem tem medo não sabe amar. Portanto, tu, que tens amor e sabes amar, não podes ter medo de nada. Para a frente, vamos adiante. Portanto, como comentava o nosso saudoso Papa Bento XVI, o crente não se assusta diante de nada, porque sabe que está nas mãos de Deus. Sabe que o mal e a irritação não têm a última palavra, mas o único Senhor do mundo e da vida é Cristo, o Verbo de Deus encarnado, que nos amou até se sacrificar a si mesmo, morrendo na cruz para a nossa salvação. Quanto mais crescemos nessa intimidade com Deus, impregnada de amor, mais facilmente vencemos qualquer forma de receio. Ainda ressoa em muitos corações aquele grito cheio de fé e confiança em Deus de São João Paulo II, na sua missa inicial do pontificado: não, não tenhas medo, antes procurai abrir melhor, escancarar as portas a Cristo, ao seu poder salvador, abrir os conflitos dos estados, os sistemas econômicos, assim como os políticos, os vastos campos de cultura, de civilização e de progresso. Não tenhais medo, Cristo sabe bem o que é que está dentro do homem, e somente Ele o sabe. Hoje em dia, muito frequentemente, o homem não sabe o que traz no interior de si mesmo, no profundo do seu ânimo e do seu coração. Muito frequentemente se encontra incerto acerca do sentido da sua vida sobre essa terra. E sucede que é invadido pela dúvida, que se transmuta em desespero. Meus irmãos, permiti, pois, peço-vos e vos imploro com humildade e com confiança. Permiti a Cristo falar ao homem. Somente Ele tem palavras de vida. Sim, palavras de vida eterna. O apóstolo é valente, atrevido. Tem a virtude da audácia que o impulsiona a enfrentar tarefas que estão no limite de suas possibilidades, ou parece que o superam. Mas quando se trata de tarefas divinas, a audácia não é temeridade, porque não estamos sozinhos. Sim, meus irmãos, essa é a grande certeza, não estamos sozinhos. Ele mesmo fará isso, Jesus mesmo estará conosco. São José Maria Escrivá, um grande santo da nossa igreja, deixará claro: Deus é audácia. Audácia não é imprudência. Audácia não é medo. Portanto, tenhamos a coragem de ir evangelizar, a coragem de sair de nós mesmos e até os nossos irmãos mais necessitados, com a certeza de que nunca estaremos sozinhos, porque temos ao nosso lado Jesus Cristo, nosso Senhor. Deus abençoe a todos.

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1: Está no ar a Voz do Brasil. As notícias do governo federal que movimentaram o país no dia de hoje.
2: Olá, boa noite.
0: Boa noite para você que nos acompanha em todo o país.
2: Sexta-feira, 26 de junho de 2026.
0: Vamos ao destaque do dia: desenvolvimento da indústria naval brasileira.
2: Presidente Lula visita construções de barcos de apoio marítimo da Petrobras em Itajaí, Santa Catarina.
0: Eles fazem parte do programa Mar Aberto, de renovação e ampliação da frota do sistema Petrobras.
2: Mais de 2 mil profissionais estão envolvidos na construção de 16 embarcações e presidente destaca a geração de empregos na indústria naval.
3: Por que não compra da China? Porque a China não paga salário do povo brasileiro.
0: E ainda desemprego no menor patamar desde 2012.
2: Dados do IBGE apontam que taxa de desocupação ficou em 5,6% no trimestre encerrado em maio. Luana Karen.
4: Outro destaque foi a queda na taxa de subutilização, que atingiu 13,3%, o menor nível da série histórica.
0: E queda também na evasão escolar.
2: Censo da Educação mostra que abandono da escola diminuiu 61% entre 2022 e 2025.
0: Índice de reprovação no ensino médio também caiu 65% no período. Pablo Mundim.
5: De acordo com o Ministério da Educação, os resultados refletem um conjunto de políticas voltadas à permanência dos estudantes na escola. Entre elas, o programa Pé de Meia.
2: Hoje, na apresentação da Voz do Brasil, Mariana Jungmann e Luciano Seixas.
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2: O presidente Lula acompanhou hoje o andamento da construção de 16 barcos da Petrobras em Itajaí, Santa Catarina.
0: O programa Mar Aberto prevê a renovação da frota da companhia, com previsão de entregar 98 embarcações nos próximos 7 anos.
2: Lula também participou do lançamento ao mar de uma fragata da Marinha, a primeira de 4 unidades que estão sendo construídas para aprimorar a defesa marítima do país.
6: O presidente Lula visitou as construções de barcos de apoio marítimo da Petrobras em Itajaí, Santa Catarina. Mais de 2 mil profissionais estão envolvidos nas obras de 16 embarcações. A iniciativa faz parte do programa Mar Aberto de renovação e ampliação da frota do sistema Petrobras. Com previsão de entrega para julho, uma das embarcações em construção no estaleiro Detroit, em Itajaí, é a Starnav Electra, de transporte de suprimentos. O barco conta com sistemas de geração e distribuição de energia, além de novas tecnologias de pintura e de sistemas anti-incrustação, contribuindo para menor consumo de combustível e menor nível de emissões de poluição. Segundo a presidente da Petrobras, Magda Chambriá, os empreendimentos se alinham com a política verde da empresa.
7: Esses barcos têm tecnologia atual embarcada, respeitam o nosso Acordo de Paris, respeitam as nossas intenções de sustentabilidade, apoio ao meio ambiente.
6: O presidente Lula destacou o fortalecimento da indústria naval brasileira.
3: A coisa custa 10 milhões mais barato. Por que não compra da China? Porque a China não paga salário do povo brasileiro. Mas quando você compra de lá, você não desenvolve a indústria nacional. Quando você compra de lá, você não desenvolve tecnologia aqui. Quando você compra de lá, você não gera emprego aqui.
6: O programa Mar Aberto prevê a construção de 96 embarcações até 2032, com investimentos estimados de 32 bilhões de reais na indústria naval brasileira. Mais cedo, o presidente Lula participou em Itajaí da cerimônia de lançamento ao mar da fragata Cunha Moreira. Com 107 metros de comprimento, convés de voo e hangar para helicópteros, a fragata conta ainda com radares, sistemas de armas avançados e sensores integrados. Nesse projeto, o governo do Brasil está construindo 4 navios de guerra, com investimentos de quase 14 bilhões de reais do Programa de Aceleração do Crescimento, o novo PAC. Reportagem Graziele Bezerra.
0: A taxa de desocupação entre março e maio desse ano foi de 5,6%, menor patamar da série histórica.
2: E o rendimento médio do brasileiro aumentou.
0: Dados mostrados pela PNAD Contínua, divulgada hoje pelo IBGE.
4: O número de brasileiros procurando por uma oportunidade de trabalho retornou ao menor patamar da série histórica, iniciada em 2012. A taxa de desocupação no trimestre encerrado em maio foi de 5,6%. O índice ficou estável na comparação com o trimestre anterior e teve queda de 0,6 pontos percentuais em relação ao mesmo período do ano passado. Outro destaque da Pesquisa Nacional por Amostra de Domicílios Contínua foi a queda na taxa de subutilização, que atingiu 13,3%, o menor nível da série histórica, como explica o analista do IBGE, William Kratochwil.
8: Mais importante é quando observamos a subutilização do mercado de trabalho, ou seja, aqueles que trabalhavam menos horas do que gostariam, aqueles que estavam desalentados, aqueles que estavam fora do mercado de trabalho, mas estão potencialmente ligados a ele, que apresentaram reduções nos seus contingentes, e isso diminuiu a taxa de subutilização do mercado de trabalho, o que é um fator importante, mostrando que o mercado ele continua absorvendo a mão de obra que não estava sendo utilizada.
4: No caso dos empregados com carteira de trabalho assinada, o índice se manteve estável, com quase 40 milhões de pessoas formalizadas. No começo do ano, a gerente Fabiana Barros foi contratada em uma loja no centro de Brasília. Para ela, o cargo com carteira assinada representa tranquilidade.
9: Eu acredito que a vantagem ela é muito boa, porque além de ter os benefícios que a própria empresa fornece, que é o 13º, as férias, então assim, é muito bom.
4: O rendimento médio do brasileiro também subiu, como explica o subsecretário de Política Macroeconômica do Ministério da Fazenda, Rafael Ramires Leão.
10: O rendimento médio real dos trabalhadores no trimestre foi de R$ 3.726, uma alta de 4% em relação ao mesmo período do ano anterior. E na comparação com 2022, esse rendimento está 20% mais alto, um avanço que mostra que a queda no desemprego veio acompanhada de ganho real no bolso do trabalhador.
4: A taxa de ocupação medida pelo IBGE leva em conta empregados com ou sem carteira assinada, funcionários públicos, trabalhadores domésticos e trabalhadores que atuam por conta própria. O número de brasileiros ocupados chegou a 102 milhões e 700 mil, uma alta de 0,5% em relação ao trimestre anterior, o que representa 558 mil pessoas a mais incluídas no mercado de trabalho. Reportagem Luana Karen.
2: O governo do Brasil trabalha para tentar atualizar o teto dos microempreendedores individuais.
0: Durante participação no programa Bom Dia Ministro, produzido pela empresa Brasil de Comunicação, o ministro do Planejamento e Orçamento, Bruno Moretti, explicou que um projeto de lei será enviado ao Congresso e prevê atualização entre 2027 e 2028.
11: A gente está trabalhando aqui com a perspectiva de atualizar esse teto para um patamar aí entre 130 e 140 mil, que é mais ou menos a reposição da inflação. Isso é absorvível desde que isso seja feito de maneira escalonada, entre 2027 e 2028. Fazendo isso de forma escalonada, a gente consegue absorver nas contas públicas, a gente consegue inclusive cumprir todo o nosso regramento orçamentário e fiscal.
2: Criação de gado irregular, garimpo ilegal e desmatamento em área de conservação.
0: Todos esses crimes foram desarticulados em uma operação do ICMBio no estado do Pará, que terminou essa semana.
2: Durante a ação de fiscalização, o órgão encontrou fortes indícios de criação clandestina de gado dentro da estação ecológica da Terra do Meio.
12: Uma área de proteção ambiental que abriga diversas plantas e animais, como o macaco-aranha da testa branca, que está em perigo de extinção. Essa é a Estação Ecológica Terra do Meio, localizada entre os rios Xingu e Iriri, no Pará. Foi nessa importante área de proteção ambiental que o Instituto Chico Mendes de Conservação da Biodiversidade realizou a Operação Pasto Nulos para acabar com o desmatamento ilegal, a criação de gado irregular e o garimpo ilegal. A ação começou no dia 3 de junho e foi marcada por resistência dos invasores, que ameaçaram policiais, destruíram pontes e tentaram furtar o gado apreendido. Ao todo, foram aplicados R$6.500.000 em multas, além de bens retidos, como escavadeiras, trator, motocicletas e motores estacionários. Fiscais também apreenderam ouro ilegal e mercúrio, que é um metal altamente tóxico que contamina água, peixes e seres humanos, e 436 cabeças de gado, que agora terão outro destino, como explica o presidente do ICMS Bio, Mauro Pires.
13: E esse gado depois foi destinado para programas sociais, né? Para combate à fome, para a merenda escolar, né? De escolas municipais, também para hospitais, é importante dizer.
12: De acordo com Mauro Pires, os criminosos eram reincidentes, já tinham sido multados e foi encontrada uma grande rede de atividades ilegais.
13: E não se trata ali de um pequeno produtor que tinha duas, três vacas de produção leiteira ou para sua família. A gente estava falando de uma rede clandestina de criação de animais em áreas protegidas e prejudicando aqueles produtores que seguem as regras. Aquele produtor que vacina os seus animais, registra os seus animais no órgão sanitário estadual.
12: Além do ICMBio, a Operação Pasto Nulos contou com apoio da Força Nacional, Polícia Federal, Polícia Militar do Pará e IBAMA. Reportagem Raquel Mariano.
0: O INSS inaugurou hoje a 7ª unidade do PrevBarco, a agência flutuante da Previdência que leva atendimento a comunidades afastadas dos centros urbanos.
2: O novo PrevBarco foi inaugurado em Belém, no Pará, e vai atender municípios do arquipélago do Marajó e do Amapá.
14: Uma nova agência flutuante do INSS foi inaugurada nesta sexta-feira em Belém, no Pará. O PrevBarco Belém 2 vai levar serviços previdenciários e assistenciais a comunidades ribeirinhas, indígenas e quilombolas de difícil acesso no Marajó e no Amapá. Os atendimentos ocorrem de forma direta, sem a necessidade de agendamento prévio. Durante a solenidade, o ministro da Previdência Social, Volney Queiroz, revelou o impacto pessoal que a iniciativa causou em sua gestão.
15: Esse PrevBarco, desde quando nós tivemos o primeiro contato na Previdência Social com a política do PrevBarco, foi uma coisa que me emocionou, chamou minha atenção e fez com que eu quisesse me dedicar a aumentar o número de PrevBarcos e a fortalecer essa política.
14: A presidente do INSS, Ana Cristina Silveira, defende que a nova estrutura flutuante consolida uma Previdência Social mais inclusiva e acolhedora.
16: O PrevBarco é, acima de tudo, um símbolo do Estado que atravessa rios para chegar às pessoas, símbolo de uma gestão que não espera cidadão, que vai para ele e garantindo que nenhum brasileiro fique para trás.
14: O modelo operacional destaca-se por ser resolutivo, ou seja, ele permite que o cidadão saia com o resultado do requerimento na hora. O tratorista Isaías Rosário da Silva, de 65 anos, conseguiu a concessão da aposentadoria diretamente no barco e celebrou a agilidade do serviço.
17: Foi feliz porque já estou com a carta já aposentado, para ajudar bastante, sem nem palavra, né? E agora foi maravilhoso.
14: Com a chegada do Belém 2, o Ministério da Previdência Social eleva para 7 o número de PrevBarcos em atividade simultânea nos rios da região norte. Reportagem Pedro Sardinha.
0: As Relações Exteriores confirmou as mortes de uma brasileira e um brasileiro entre as vítimas dos fortes terremotos que atingiram a Venezuela na última quarta-feira.
2: O Itamaraty afirmou em uma rede social que está prestando assistência consular às famílias das vítimas.
0: Hoje, uma missão humanitária do Brasil partiu de Guarulhos, em São Paulo, com destino a Maracai, na Venezuela.
2: Foram enviados cães farejadores e equipamentos especializados para busca e resgate urbano, além de equipes e materiais médicos para cuidado das vítimas.
18: O Brasil enviou nesta sexta-feira ajuda humanitária para a Venezuela. A aeronave KC-390 Millennium da Força Aérea Brasileira decolou de Guarulhos, em São Paulo, com destino a Macaray, na Venezuela. Foram enviados médicos, cães farejadores e equipamentos especializados para apoiar a Venezuela após os terremotos da última terça-feira. São 12 toneladas de material de apoio e uma equipe de busca e resgate urbano, que reúne profissionais da Secretaria Nacional de Promoção e Defesa Civil, de militares do Corpo de Bombeiros de Minas Gerais, São Paulo e do Paraná, além de especialistas da Agência Nacional de Telecomunicações, a Anatel. A missão humanitária brasileira é coordenada pela Agência Brasileira de Cooperação do Ministério das Relações Exteriores. Priscila Machado, para a Voz do Brasil.
0: De acordo com o último balanço divulgado pelo governo da Venezuela, 920 pessoas morreram e mais de 3 mil ficaram feridas.
2: Ainda segundo o governo venezuelano, mais de 4 mil pessoas estão desalojadas e mais de 300 edificações foram afetadas.
0: Agora há pouco, a Força Aérea Brasileira informou que um hospital de campanha da Marinha do Brasil será transportado neste sábado para apoiar a Venezuela após os terremotos registrados na última quarta-feira.
2: A FAB disse que a aeronave KC-390 Millennium vai transportar, além de estrutura do hospital, equipe médica que prestará apoio aos venezuelanos.
0: A decolagem está prevista para as 8 horas da manhã, horário de Brasília, na base aérea do Galeão, no Rio de Janeiro.
2: Um estudo promovido entre pacientes com obesidade grave ou associada a outras comorbidades, como hipertensão, vai medir os impactos de canetas emagrecedoras à base de semaglutida sobre o Sistema Único de Saúde.
0: Anunciado hoje pelo ministro da Saúde, Alexandre Padilha, o estudo vai ser feito ao longo dos próximos 2 anos, com 250 pacientes do Grupo Hospitalar Conceição, do Rio Grande do Sul.
2: O ministro explicou que um dos objetivos é observar as vantagens da aplicação da medicação para o SUS e para os pacientes que, por vezes, não estão aptos à cirurgia bariátrica, por exemplo.
19: Pessoas que estão esperando na fila de cirurgia bariátrica, mas que não têm condições clínicas sequer de fazer a cirurgia. Então, se pacientes que estavam esperando conseguem reunir as condições clínicas para fazer a cirurgia bariátrica, ou mesmo se tem um impacto a ponto de reduzir a necessidade de fazer a cirurgia bariátrica. Como também nós vamos observar pacientes que têm obesidade e comprometimento cardíaco. Então, o que isso tem de impacto nesses pacientes?
0: Padilha destacou também que a adoção das canetas emagrecedoras como protocolo permanente do SUS contra a obesidade e outras doenças depende da produção da medicação no Brasil.
19: Mais da metade da população brasileira tem sobrepeso, a partir da pesquisa feita pelo Vigitel do Ministério da Saúde, que faz a vigilância nas capitais do país, e 1/4 da população brasileira que estão obesas. Então, nós estamos falando de dezenas de milhões de pessoas. Toda vez que você fala medicação para larga escala de uso no SUS, você tem que conseguir produzir no Brasil, ou senão você não tem sustentabilidade dessa oferta.
2: A pesquisa será realizada com recursos transferidos ao hospital pela Fundação de Apoio da Universidade Federal do Rio Grande do Sul, provenientes de aporte financeiro da produtora do medicamento.
0: A educação pública brasileira avançou em indicadores importantes.
2: A taxa de reprovação no ensino médio e de abandono escolar caíram em torno de 60% em 3 anos.
0: Por outro lado, aumentou a taxa de aprovação dos estudantes.
2: Resultados do censo escolar divulgados hoje pelo Ministério da Educação
0: contribuíram para o resultado um conjunto de políticas públicas, com destaque para o programa Pé de Meia.
20: Mais estudantes permanecendo na escola, passando de ano e concluindo o ensino médio. É o que mostram os dados do censo escolar divulgados pelo Ministério da Educação nesta sexta-feira. Entre 2022 e 2025, a reprovação no ensino médio caiu 62%. O abandono escolar diminuiu 61%, enquanto a distorção idade-série, indicador que mede o atraso escolar, foi reduzida em 28% em 3 anos. No mesmo período, a taxa de aprovação aumentou 11%. Uma revolução na educação brasileira, avaliou Leonardo Barchini, ministro da Educação.
21: Para todos os indicadores, a gente teve uma melhoria significativa que a gente há muito tempo não via. E pela primeira vez, esses três indicadores estão juntos. Diminuição do abandono, diminuição da repetência e diminuição da distorção. A gente, em história recente do Brasil, nessa revolução que a gente fez nas últimas décadas de botar todo mundo para dentro da escola, a gente não tinha visto que esses fatores concomitantemente melhoraram no país.
20: De acordo com o Ministério da Educação, os resultados refletem um conjunto de políticas voltadas à permanência dos estudantes na escola. Entre elas, o programa Pé de Meia, que oferece incentivo financeiro para que alunos do ensino médio frequentem as aulas, concluam os estudos e participem do Enem.
21: Foi o que destacou o ministro Leonardo Bacchini. A retomada dos programas do MEC, dinheiro direto na escola, a melhoria da alimentação escolar, do recurso para alimentação escolar, para o transporte escolar, tudo isso contribui para um conjunto de melhorias que nós vislumbramos nos últimos 4 anos. Mas eu poderia dizer que o pé de meia é o carro-chefe dessa política toda de melhoria que foi implementada desde 2023.
1: O censo também aponta avanços em outras áreas da educação. As inscrições de concluintes da rede pública no Enem cresceram 46% entre 2022 e 2025. A educação em tempo integral passou de 15% para 25,8% das matrículas, atendendo quase 9 milhões de estudantes. E o número de escolas com internet para uso pedagógico aumentou 43,7%, beneficiando cerca de 24 milhões de alunos. Os resultados são confirmados pela PNAD contínua do IBGE. Em apenas um ano, aumentou o número de jovens de 15 a 17 anos matriculados no ensino médio e caiu a proporção de estudantes fora da escola. Reportagem Pablo Mundim.
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0: quando obras visuais não são cuidadas, cores se desbotam, traços se perdem e, até o mais importante, pode se apagar aquilo que as obras representam para a história.
1: Por décadas, isso ocorreu com o mural de 15 metros que habita o nono andar do edifício sede do Ministério da Educação em Brasília.
0: A obra da artista carioca Gilda Reis, batizada de Educação, é um retrato das desigualdades do país e um lembrete de que o conhecimento é o caminho para a justiça social.
1: Na reportagem especial de Thaís Antônio, você vai saber como a restauração desse mural é também um resgate do direito à memória.
2: Uma obra marcada pela passagem do tempo, mas que passou por meses de restauração para recuperar suas cores, formas e a identidade artística originais. O mural Educação fica no nono andar do edifício sede do MEC em Brasília. Produzido nos anos 60, a convite de Oscar Niemeyer, um mural de 15 metros quadrados integra o projeto original do prédio e retrata desigualdades sociais brasileiras, destacando a educação como instrumento de transformação. A obra é da artista carioca Gilda Reis Neto. A filha de Gilda, Marta Reis, participou da cerimônia de entrega do painel restaurado. Ela não conhecia o painel pessoalmente, mas relembra que ouvia a mãe se queixar do estado em que a obra se encontrava.
3: Ela sonhou em ver esse painel restaurado. Ela passou muitos anos fora do Brasil. Quando ela voltou, ela veio a Brasília e ela disse: alguém tem que fazer alguma coisa, não pode deixar.
2: A restauração do painel contou com a participação de mais de 30 pessoas da Universidade Federal de Pelotas. Um trabalho complexo que envolveu muita pesquisa e inovação, como lembra a professora Karen Caldas, que atuou ativamente durante o processo.
4: Esse é um painel que tem uma simbologia gigantesca. Ele fala de inclusão, ele fala de educação, ele tem tudo a ver também com um projeto de pensar a educação como base.
2: João Ribeiro, servidor do MEC, se impactou ao encontrar a obra desgastada quando entrou para o quadro do Ministério há mais de 20 anos. Desde então, acompanhou e defendeu a ideia de ver a restauração acontecer. Agora, ao acompanhar o resultado final, João conta que a emoção falou mais alto.
5: Essa utopia de Brasília, nessas realidades que são mostradas aqui, nessa inclusão, nessa tentativa de inclusão, de construir uma sociedade democrática, essa ideia da democracia que a gente precisa construir diariamente, né?
2: O processo de restauro do mural preserva uma obra que atravessa décadas e ajuda a contar parte da história do Ministério e também de Brasília, como destaca o ministro da Educação, Leonardo Barchini.
6: Essa reinauguração dessa obra de arte é um dia muito marcante, especialmente para mim. E desde o começo vim aqui visitar o nono andar e ficava matutando por que esse painel estava tão escondido e tão maltratado. Hoje é um dia de muita emoção para nós e para todos aqui que são servidores do MEC, que estão aqui há muito tempo.
2: A reinauguração encerra uma trajetória de abandono dono da obra, que chegou a ficar coberta por tapumes. Em 1992, técnicos do IPHAN redescobriram o mural já deteriorado. Na época, uma tentativa de restauração não avançou e o Ministério optou apenas por proteger o mural com portas de vidro. O processo de restauro começou em 2025 e foi concluído este ano com suas características originais. Reportagem Thaís Antônio.
0: Essas foram as notícias do Governo do Brasil.
1: Uma realização da Secretaria de Comunicação Social da Presidência da República.
0: Com produção da Empresa Brasil de Comunicação.
1: E agora com as notícias do Poder Judiciário e do Congresso Nacional. Boa noite, um bom fim de semana.
0: A gente volta na segunda-feira. Boa noite.
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9: Justiça em números 2026, estoque de processos cai e ano de maior demanda da série histórica.
10: STJ determina a criação de plano para a atuação da PM paulista em manifestações públicas.
9: Justiça do Trabalho determina que a empresa recontrate tratorista demitido após voltar de internação psiquiátrica.
10: Boa noite, eu sou o Arthur Filho.
9: E eu sou Walter Lima.
11: We'll be right back.
10: O Poder Judiciário encerrou 2025 com 75 milhões e meio de processos em tramitação, segundo dados consolidados do relatório Justiça em Números 2026, apresentados pelo Conselho Nacional de Justiça.
9: O resultado representa a redução de 3 milhões e 400 mil processos em relação ao ano anterior e deixa o acervo em patamar inferior ao registrado entre 2020 e 2023, período em que chegou a 84 milhões e 300 mil processos.
10: Os dados evidenciam que a redução do estoque processual ocorreu de um ano de alta demanda. Em 2025, ingressaram 40 milhões e 900 mil processos judiciais, 1 milhão e 400 mil a mais do que em 2024. Esse foi o maior volume de casos novos da série histórica iniciada em 2009.
9: O relatório também traz dados sobre a presença do judiciário no território nacional. Dos 5.571 municípios brasileiros, quase metade são sedes de comarca na Justiça Estadual.
10: STJ determina que o Estado de São Paulo apresente protocolo para a atuação da Polícia Militar em manifestações públicas.
9: O plano deverá ser apresentado em 60 dias corridos após a elaboração de diagnóstico inicial. Fátima Uchoa.
11: Entre as diretrizes do plano está a proibição do uso de armas de fogo fora das hipóteses legais. Caberá ao juízo da execução aprová-lo e acompanhar a implementação. A decisão da primeira turma do STJ atendeu a pedido da Defensoria Pública de São Paulo, que apontou abusos da PM durante manifestações como detenções indevidas, uso excessivo da força, de bombas de efeito moral e balas de borracha sem justificativa. O colegiado concluiu ser legítima a intervenção judicial no caso, pois a omissão do Estado em regulamentar e controlar eventuais excessos da PM e não há protocolo atual com parâmetros de atuação policial em manifestações públicas. O relator foi o ministro Paulo Sérgio Domingues.
10: A empresa deve recontratar tratorista demitido após voltar de internação psiquiátrica.
9: Para a Justiça do Trabalho, a demissão foi discriminatória. Marla Lacerda.
12: O trabalhador foi afastado das atividades por orientação médica, após quadros severos de depressão. 8 dias após retornar ao trabalho, foi dispensado. O reconhecimento de demissão discriminatória foi negado em primeira instância, mas o TRT reconheceu a gravidade da doença e condenou a empresa ao pagamento de R$ 6 mil de indenização e a reintegrar o tratorista. A discussão foi levada ao TST. O colegiado manteve a condenação, porque teria havido preconceito por parte da empresa, o que já é de entendimento do TST sobre casos que envolvam doenças psiquiátricas graves, como é o caso do trabalhador.
10: Estão abertas as inscrições para a 30ª edição do curso para candidatas eleitorais Edição Brasil, voltado à formação de mulheres que vão disputar as eleições gerais de 2026.
9: A ideia é fortalecer a participação feminina na política. Adriana Carrara.
13: O curso será realizado em formato híbrido. Nos dias 8 e 9 de julho, as atividades presenciais acontecem em Brasília. Já a etapa virtual será realizada no dia 17 de julho. Ao todo, serão selecionadas 480 candidatas para a modalidade online e até 100 participantes para a etapa presencial. O curso para candidatas eleitorais é promovido pela Comissão Interamericana de Mulheres da Organização dos Estados Americanos, em parceria com a Escola de Governo da OEA e a Associação Nacional das Defensoras e Defensores Públicos, com apoio do Tribunal Superior Eleitoral e do Governo da França. A abertura do evento será transmitida ao vivo pelo canal da Justiça Eleitoral no YouTube e pela TV Justiça. As inscrições podem ser feitas até o dia 30 de junho por meio de formulário que está disponível no site tse.jus.br.
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10: A você, uma boa noite.
9: Bom fim de semana e até segunda-feira.
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15: Eu sou Paula Groba.
16: E eu sou Ricardo Nakaoka.
15: E estes são os destaques de hoje do Jornal do Senado, que começa agora.
16: Avançam medidas para combater evasão escolar de pais e mães jovens.
15: Projeto sobre atendimento médico em instituições para idosos gera debate no Senado.
16: Senadores manifestam solidariedade às vítimas de terremotos na Venezuela.
15: Boa noite.
16: Boa noite.
15: A evasão escolar provocada pela maternidade, paternidade e parentalidade precoce pode ganhar um novo enfrentamento no país. Avançou no Senado um projeto que estabelece uma série de medidas para garantir a permanência de estudantes na escola nessa situação.
16: Entre as ações previstas está a obrigação de as instituições de ensino oferecerem condições adequadas para o aleitamento materno. O repórter Bruno Lourenço traz os detalhes.
17: O projeto de lei aprovado na Comissão de Direitos Humanos impõe às redes de ensino o dever de criar condições específicas de acolhimento para que a gestação ou a chegada de um filho não signifiquem o fim dos estudos para jovens. A proposta prevê a formação de uma rede de proteção para evitar que mães, pais ou mesmo pessoas próximas responsáveis por crianças pequenas sejam privadas da formação escolar. A relatora, a senadora Ivete da Silveira, do MDB de Santa Catarina, defendeu as medidas.
18: A falta dessa proteção, sabemos bem, cria pessoas que algumas das capacidades mais necessárias para a vida social, entre as quais se contam o aprendizado de padrões éticos,

0: mais avançadas entre as diferentes regiões do país.
1: Esse foi o tema de uma audiência pública realizada na Comissão de Assuntos Sociais do Senado, que buscou discutir formas de ampliar e qualificar o cuidado oferecido aos pacientes. Repórter Marcela Diniz.
2: O tratamento preventivo básico é oferecido no SUS e recentemente foram incorporados medicamentos mais tecnológicos e menos invasivos para alguns tipos de hemofilia, doença que afeta a coagulação do sangue. O Brasil é referência internacional no tratamento da doença, mas o acesso ainda não é equitativo. Pessoas que vivem longe de capitais ou regiões metropolitanas são as mais prejudicadas, segundo a presidente executiva da Associação Brasileira de Pessoas com Hemofilia, Indianara Galhardo.
3: Chega lá, olha, não tem a dose total do mês, tem a dose da semana e volta para casa e tem que ir toda semana. E geralmente o hemocentro não notifica antes o paciente.
2: A inclusão da hemofilia na Política Nacional de Doenças Raras e a construção de uma linha de cuidados no SUS foram outras reivindicações apresentadas durante a audiência. O senador Flávio Arnes, do PSB do Paraná, se comprometeu a elaborar um documento sistematizando essas demandas.
4: Nós vamos elaborar no Senado, como desdobramento dessa audiência pública, também um documento da linha de cuidados, ciclo da vida. Ciclo da vida é o acompanhamento de políticas públicas e precisamos avançar para coisas novas.
2: O Programa Nacional de Coagulopatias Hereditárias acompanha atualmente 35.852 pacientes. 34% deles têm hemofilia do tipo A, a mais comum, e 6% hemofilia do tipo B.
0: E o projeto que garante atendimento médico em instituições de longa permanência para idosos foi tema de debate na Comissão de Direitos Humanos do Senado. A proposta, já aprovada pela Câmara dos Deputados, recebeu críticas de todos os participantes da audiência.
1: As preocupações giram em torno da forma como o texto foi construído e dos impactos da medida na rede de cuidados aos idosos. Repórter Márcio Maturana.
5: O projeto foi criticado por todos os debatedores. O texto determina que esses estabelecimentos atuem em conjunto com o Sistema Único de Assistência Social e com o Sistema Único de Saúde. Foram apontados problemas pela representante do governo, Daniela Jenkins, do Ministério do Desenvolvimento e Assistência Social.
6: Caso isso passe, a gente vai ter um resultado absurdo, desastroso, né? E também aumentar a desigualdade. Por quê? Porque se a gente não tem um serviço público, quem depende de serviço público não vai ter acesso. Agora, quem pode pagar, vai ter.
5: A presidente da comissão, Damaris Alves, do Republicanos do Distrito Federal, quer debater mais o assunto.
7: Escrever um texto sem ouvir realmente quem precisava ser ouvido. E eu estou sentindo o peso da minha responsabilidade agora.
5: Depois da Comissão de Direitos Humanos, o texto precisa ser analisado ainda na Comissão de Assuntos Sociais.
0: E está pronto para ser analisado pelo Plenário do Senado um projeto que obriga órgãos públicos de proteção e defesa do consumidor a oferecer atendimento à distância, preferencialmente pela internet. Pelo texto, o poder público fica obrigado a garantir à população acesso a esses serviços para o recebimento e processamento de representações e denúncias.
1: De acordo com a relatora da medida, senadora Damaris Alves, do Republicanos do Distrito Federal, a falta de atendimento digital eficiente dificulta a proteção do consumidor no cenário do comércio eletrônico. A parlamentar ainda pontua que a proposta fortalece a cidadania, amplia a transparência e garante que os direitos do consumidor sejam protegidos na prática.
8: A ausência de canais digitais eficientes de atendimento público compromete a efetividade da proteção do consumidor. É necessária uma solução urgente, pois a cada ano mais e mais brasileiros são afetados e o fluxo de comércio continua a crescer aceleradamente.
0: O plenário do Senado fez um minuto de silêncio em homenagem às vítimas dos terremotos que atingiram a Venezuela. Senadores também manifestaram solidariedade às famílias e defenderam o apoio humanitário do Brasil ao país vizinho.
1: O presidente da Comissão de Relações Exteriores, senador Nelsinho Trade, do PSD de Mato Grosso do Sul, destacou a participação de equipes brasileiras na missão de ajuda e ressaltou a importância do fortalecimento dos corpos de bombeiros para atuação em emergências e resgate.
0: O Capital Moto Week, encontro de motociclistas, música e gastronomia que acontece todos os anos em Brasília, pode passar a fazer parte do calendário turístico oficial do Brasil.
1: Um projeto apresentado no Senado reconhece o evento como de relevante interesse turístico nacional. Repórter Henrique Nascimento.
9: Brasília já é parada obrigatória para motociclistas de várias partes do país durante o Capital Moto Week. O evento reúne motos, shows, gastronomia,

0: gastronomia, camping e programação cultural todos os anos na capital federal. A Vanderléia de Oliveira acompanha de perto essa movimentação e diz que o encontro já virou tradição.
1: É um evento maravilhoso, tem gastronomia, tem como você pagar e montar sua barraca para dormir, tem shows, tem de tudo.
0: Um projeto da senadora Leila Barros, do PDT do Distrito Federal, reconhece o Capital Moto Week como evento de relevante interesse turístico nacional e inclui um encontro no calendário turístico oficial do Brasil. Esse calendário foi criado para divulgar festas e eventos capazes de atrair visitantes e movimentar a economia local. Durante a discussão da proposta que criou o calendário, o então senador Fernando Farias, de Alagoas, destacou o potencial turístico da medida.
2: São festas e eventos que marcam os diversos calendários municipais e que poderão atrair mais turistas, desenvolvendo inclusive regiões menos conhecidas desse nosso país de dimensões continentais.
0: O projeto que reconhece o Capital Moto Week como evento de relevante interesse turístico nacional ainda vai passar pelas comissões do Senado.
3: Com edição de Paula Groba e trabalhos técnicos de João Lira, o Jornal do Senado fica por aqui. Acompanhe agora as notícias do Tribunal de Contas da União e da Câmara dos Deputados. Boa noite.
4: Boa noite e um bom fim de semana.
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6: O Tribunal de Contas da União avaliou o programa Agora Tem Especialistas, do Ministério da Saúde. A iniciativa busca ampliar o acesso da população a consultas, exames e cirurgias com especialistas pelo SUS, o Sistema Único de Saúde. O principal ponto analisado foi a estrutura para reduzir a espera por consultas, exames e outros atendimentos. A auditoria apontou que falta integração e eficiência nos sistemas de tecnologia que deveriam gerenciar as filas e os recursos da política. Em 2025, o programa não conseguiu manter o desempenho dos anos anteriores na realização de cirurgias. Uma das razões é a falta de monitoramento, que impede que as informações sejam acompanhadas de forma adequada. O tribunal fez recomendações ao Ministério da Saúde para aprimorar a gestão do programa. 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
7: Comissão aprova infiltração policial em apuração de exploração sexual.
8: Avança projeto que impõe medidas mais rígidas ao acusado reincidente.
7: Deputados estudam manter auxílio alimentação nas férias do trabalhador.
8: Proposta define atendimento para pessoas com deficiência em desastres.
7: Boa noite. Comissão aprova projeto que estabelece protocolo para pessoas com deficiência em casos de desastre ambiental. A repórter Júlia Lopes tem detalhes sobre a proposta.
9: Segundo o Serviço Geológico do Brasil, quase 4 milhões de pessoas vivem atualmente em áreas de risco no país. Dentro desse grupo estão cidadãos com algum tipo de deficiência ou dificuldade de mobilidade, que se encontram entre os mais vulneráveis. Diante desse cenário, a Comissão de Integração Nacional e Desenvolvimento Regional aprovou o projeto que estabelece regras específicas para o atendimento de pessoas com deficiência ou com mobilidade reduzida em situações de emergência. O texto aprovado incorporou as modificações da Comissão de Defesa dos Direitos das Pessoas com Deficiência e define que o Sistema Nacional de Proteção e Defesa Civil será responsável pela coordenação e implementação e monitoramento desses protocolos. O relator da proposta, deputado Tiago De Joaldo, destaca que essas pessoas enfrentam barreiras físicas, comunicacionais e sociais que dificultam a evacuação e o acesso à ajuda e que a adoção desses protocolos é fundamental para garantir mais segurança.
10: A gente sabe da dificuldade que as pessoas com deficiência principalmente têm, né, de participar do processo de evacuação, do processo de resgate, e esse projeto de lei ele busca exatamente trabalhar antecipadamente, né, a política nacional voltada a se prever, inclusive a identificação de mapas, onde é que existem pessoas com deficiências, em lugares de riscos, para que antecipadamente a Defesa Civil possa preparar planos de evacuação específico, que aqueles lugares que poderão servir como local de concentração das pessoas evacuadas e resgatadas tenham acessibilidade, enfim, de uma forma que essas pessoas sofram menos quando essas situações difíceis acontecerem.
9: De acordo com o IBGE, o Brasil tem mais de 14 milhões de pessoas com deficiência, o que representa 7,3% da população com 2 anos ou mais. Esses números reforçam a necessidade de políticas públicas específicas para garantir segurança e atendimento adequado em momentos de emergência. Entre as medidas previstas na proposta estão a identificação e o cadastramento de pessoas com deficiência que vivem em áreas de risco, a inclusão de um capítulo específico nos planos de contingência, a capacitação de agentes para atendimento especializado, além de garantia de acessibilidade em abrigos e centros de assistência. O projeto também prevê a divulgação de informações em formatos acessíveis e a criação de mecanismos de coordenação entre órgãos públicos, a sociedade civil e instituições especializadas. O projeto, que busca melhorar os protocolos de segurança e atendimento das pessoas com deficiência ou com dificuldade de mobilidade no âmbito da Política Nacional de Proteção e Defesa Civil, agora aguarda análise na Comissão de Constituição e Justiça. Da Rádio Câmara de Brasília, Júlia Lopes.
5: Meio Ambiente.
11: Felipe Beccari, do Podemos de São Paulo, apresentou o projeto que institui a Virada Nacional da Castração de Cães e Gatos. A iniciativa prevê a realização anual de mutirões gratuitos de esterilização em todo o país, com prioridade para famílias de baixa renda e animais em situação de rua.
12: Segundo Felipe Beccari, a proposta busca reduzir a superpopulação e o abandono de animais, além de prevenir doenças que podem afetar a saúde pública. O texto também prevê ações de educação para guarda responsável e integração com campanhas de vacinação e proteção animal.
5: Transportes.
11: Comissão aprova projeto que aumenta a segurança de pedestres com deficiência. A repórter Maria Neves tem mais informações sobre o texto.
13: A Comissão de Viação e Transportes da Câmara aprovou o projeto do deputado Murilo Galdino, do Republicanos da Paraíba, que visa aumentar a proteção da pessoa com deficiência ou com mobilidade reduzida no trânsito. A proposta prevê expressamente que condutores de qualquer tipo de veículo serão sempre responsáveis pela segurança dos pedestres, especialmente das pessoas com problemas de locomoção. Como ressalta o relator, deputado Alexandre Guimarães, do MDB do Tocantins, o Código de Trânsito já determina que os motoristas são responsáveis pela segurança dos pedestres, mas não faz menção específica à proteção das pessoas com deficiência.
14: O projeto visa alterar o artigo 29 do Código de Trânsito Brasileiro, que é um artigo que visa a proteção dos carros maiores para os menores, dos menores para os ciclistas e motocicletas, dos ciclistas e motocicletas, todos para os pedestres. Traz uma condição declaratória de proteção ainda maior para as pessoas com vulnerabilidade e deficiência no trânsito. Então, essas pessoas com capacidade reduzida e deficiência são inseridas agora no corpo desse texto.
13: Alexandre Guimarães ressalta que o Brasil já conta com normas que reforçam a proteção das pessoas com deficiência no trânsito, como a Lei Brasileira de Inclusão. O deputado sublinha que essa legislação impõe ao poder público e aos particulares o dever de garantir a acessibilidade e segurança no uso das vias públicas e dos serviços de mobilidade urbana. No entanto, na opinião do deputado, ainda assim, as mudanças na lei são fundamentais por dar ênfase ainda maior à responsabilidade dos motoristas. Segundo ele, sem isso, a proteção dos pedestres com deficiência ou mobilidade reduzida permaneceria prejudicada. A proposta, que reforça a proteção de pessoas com deficiência ou mobilidade reduzida no trânsito, ainda será analisada pela Comissão de Constituição e Justiça. Da Rádio Câmara de Brasília, Maria Neves.
5: Direitos Humanos.
12: Comissão aprova infiltração policial para investigar exploração sexual de crianças e adolescentes. A repórter Mônica Tati explica a questão.
15: Projeto aprovado pela Comissão de Segurança Pública e Combate ao Crime Organizado da Câmara dos Deputados prevê medidas de reforço contra o tráfico, a prostituição e a exploração sexual de crianças e adolescentes. O texto reconhece essas práticas como atividades típicas de organizações criminosas e permite a adoção de instrumentos legais, como a infiltração de agentes policiais. Segundo o autor do projeto, o deputado delegado Paulo Bilinski, do PL de São Paulo, a infiltração já está prevista na Lei das Organizações Criminosas, mas é preciso prever uma nova legislação no caso específico de crimes sexuais contra crianças e adolescentes. Paulo Bilinski ressalta que muitos aliciadores e intermediadores operam por meio de redes sociais, fóruns fechados e plataformas de comunicação criptografadas, de difícil acesso para investigação.
16: A característica do crime de pedofilia, de tráfico de crianças, a principal característica é que são ambientes extremamente fechados. Como você investiga um lugar da onde não sai informação? A única forma de investigar é com a infiltração. O Brasil tem uma dificuldade de fazer infiltração policial, que é um ambiente sem a prática e sem o costume. É um método de produção de prova que existe no Brasil, na legislação, faz tempo, mas não é empregado dessa forma, com essa facilidade.
15: O texto também amplia as medidas de proteção aos agentes infiltrados e aos seus familiares, como escolta, alteração de identidade, mudança de domicílio e eventual inclusão em programas especiais. A proposta busca ainda aprimorar a cooperação internacional, facilitando o intercâmbio de informações e operações com outros países. O projeto, que reforça o enfrentamento ao tráfico e à exploração sexual infanto-juvenil, será analisado pelas comissões de Previdência, Assistência Social, Infância, Adolescência e Família e de Constituição e Justiça e de Cidadania. Depois seguirá para a votação no plenário da Câmara. Da Rádio Câmara de Brasília, Mônica Tati.
5: Saúde.
11: Josivaldo JP, do União do Maranhão, defende a aprovação de projeto que cria uma política nacional de apoio a crianças e adolescentes neurodivergentes. Autor da proposta, ele explica que o objetivo é ampliar o acesso a diagnóstico, terapias e apoio escolar, com prioridade para famílias em vulnerabilidade.
7: Josivaldo JP também aponta que o projeto prevê a criação de um fundo nacional para financiamento de centros de atendimento, serviços itinerantes e formação de profissionais especializados. De acordo com o congressista, a maior parte dos recursos será destinada a famílias inscritas no CadÚnico.
5: Segurança Pública.
11: Proposta em debate na Câmara impõe medidas mais rígidas para acusados que cometam novos crimes. Saiba mais na reportagem de José Carlos Oliveira.
17: A Câmara dos Deputados analisa a proposta que altera o Código de Processo Penal para impor regras mais duras para criminosos reincidentes. O texto do deputado Domingos Sávio, do PL de Minas Gerais, permite à Justiça decretar a prisão preventiva de acusado preso novamente em flagrante após ter sido liberado em uma primeira audiência de custódia. Domingos Sávio argumenta que a medida vai prevenir a repetição de crimes cometidos por pessoas que já possuem histórico criminal e processos pendentes.
18: Prendeu uma vez, teve audiência de custódia, você tem o direito de ficar livre para responder em liberdade, mas foi preso pela segunda vez, houve uma reincidência, ele fica preso preventivamente enquanto tramita o seu julgamento para decidir qual é a pena. Ou seja, acaba com esse prende e solta. Isso está desmoralizando a polícia e incentivando o crime. Portanto, o meu projeto de lei que irá contribuir nessa guerra contra o crime.
17: A proposta foi aprovada na Comissão de Segurança Pública, inclusive com novas regras para facilitar a ação policial nas prisões em flagrante. Uma das alterações valida o flagrante baseado em denúncia anônima ou fundada suspeita, desde que haja descrição detalhada das circunstâncias objetivas que levaram à ação policial. O texto aguarda a análise da Comissão de Constituição e Justiça, onde já recebeu apoio da relatora. A aprovação definitiva na Câmara depende da apreciação do plenário. Da Rádio Câmara de Brasília, José Carlos Oliveira.
5: Comissões.
7: Relatório de comissão externa sobre feminicídios no Rio Grande do Sul, aprovado neste primeiro semestre, propõe diversas medidas para combater o problema. A repórter Daniele Lessa nos conta as medidas sugeridas.
19: O feriado de Páscoa do ano de 2025, com 12 assassinatos de mulheres, foi o motivo de criação da comissão externa sobre feminicídios no Rio Grande do Sul, que após realizar 43 reuniões e ouvir mais de 300 pessoas, aprovou seu relatório final com um diagnóstico da violência e com 95 propostas para o Estado e para uma política nacional de enfrentamento. A coordenadora da comissão, deputada Fernanda Melchiona, do PSOL Gaúcho, disse que o trabalho continua, agora levando as propostas a diferentes órgãos e cobrando medidas efetivas.
20: E a ideia não é um relatório final da comissão, é um relatório parcial para que a gente possa, até o ano de 2026, final do ano, a nossa comissão tem até janeiro de 2027, cobrar o que está sendo feito.
19: Entre as propostas estão o aumento da estrutura de atendimento à mulher, especialmente em pequenas cidades rurais e no litoral norte, que não conta com nenhuma delegacia da mulher, ampliar o alcance de ações que funcionam, como colocar tornozeleiras eletrônicas em agressores, garantir o aumento de recursos federais para o combate ao feminicídio nos estados, por meio de aprovação de projeto de lei, e também ações de educação e comunicação que possam alterar a cultura de violência.
21: Que esclareça, que enfrente, não apenas que anuncie tantos feminicídios. Não basta para nós apenas a contabilidade macabra e perversa. Nós queremos que se fale da vida dessa mulher, que se humanize, que se diga que ela era mãe, que se diga que ela era filha.
19: Em 2025, no Rio Grande do Sul, foram 80 feminicídios consumados e 264 tentativas. Da Rádio Câmara de Brasília, Daniele Lessa.
22: Justiça.
11: A Comissão de Relações Exteriores aprovou o projeto que restringe a prisão preventiva de policiais investigados por ações em serviço. A reportagem é de Luiz Cláudio Canuto.
23: A Comissão de Relações Exteriores e de Defesa Nacional da Câmara aprovou o projeto que restringe a prisão preventiva e medidas cautelares contra agentes de segurança investigados por atos praticados durante o serviço. O texto altera o Código de Processo Penal. Segundo o projeto, juízes só poderão determinar prisão preventiva ou medidas cautelares daqueles profissionais se houver demonstração inequívoca de que a conduta não ocorreu em legítima defesa ou no estrito cumprimento do dever legal. O autor da proposta, deputado Coronel Assis, afirmou que o objetivo é proteger quem atua em situações de alto risco. O relator, deputado General Girão, do PL do Rio Grande do Norte, recomendou a aprovação do texto. Na avaliação dele, a proposta não afrouxa o controle penal, mas exige uma motivação mais robusta para que não haja a prisão do policial.
24: Esse poder de polícia nunca foi tão desmoralizado no nosso país. Nós precisamos tratar com rigor a criminalidade. E é claro, e precisamos dar respaldo aos nossos policiais que combatem a criminalidade para que eles não sejam perseguidos. O que se vivencia hoje no Brasil é isso. Muitas decisões são tomadas derrumpante por magistrados, condenando policiais, às vezes até mesmo dentro da própria corporação, tirando da rua, proibindo promoções policiais, policiais que foram envolvidos em algum tipo de atuação de enfrentamento ao crime, já considerados no carimbo na testa como sendo culpados. Não, não é assim que deve se tratar o policial. A gente tem que dar respaldo para que ele possa ter sim a autoridade de defender a sociedade.
23: A regra valeria para policiais, militares, policiais penais e, por sugestão do relator, também para os integrantes de polícias legislativas. Segundo o texto, para decretar a prisão, a autoridade judicial deve comprovar que o ato do agente não se enquadra em duas situações específicas: excludente de ilicitude prevista no Código Penal, como legítima defesa, e estrito cumprimento do dever legal. E também contexto de risco iminente ou ameaça grave à ordem pública ou à integridade física, inclusive de outra pessoa, em que o uso da força tenha sido necessário e proporcional. O projeto que restringe a prisão preventiva de agentes de segurança em serviço está na Comissão de Segurança Pública e Combate ao Crime Organizado. Em seguida, vai à Comissão de Constituição e Justiça antes de seguir para o plenário. Da Rádio Câmara de Brasília, Luiz Cláudio Canuto.
22: Trabalho.
7: Câmara debate proposta que garante a manutenção do auxílio alimentação durante as férias. O texto já está sendo analisado pelas comissões, como informa a repórter Sofia Peçanha.
0: A legislação trabalhista considera que o auxílio alimentação não integra a remuneração do empregado. E com isso, muitas empresas descontam o valor do vale quando o trabalhador sai de férias ou de licença, por exemplo. Esse entendimento, no entanto, pode mudar se avançar na Câmara dos Deputados o projeto sobre o assunto. O autor da proposta, o deputado Acácio Favacho, do MDB do Amapá, entende que quando a empresa concede o auxílio alimentação, o empregado passa a contar com o valor no orçamento, não sendo justo reduzi-lo em situações justificadas de ausência, como férias, uso de banco de horas, motivo de doença comprovada, acidente de trabalho, licença maternidade e licença paternidade. O projeto já foi aprovado pela Comissão de Trabalho, onde o relator, o deputado Ricardo Maia, do MDB da Bahia, reforçou que a alimentação é um direito social essencial à dignidade e ao bem-estar do trabalhador. Ele concordou que a manutenção do benefício em períodos justificados de ausência é uma forma de garantir segurança alimentar e proteção social.
1: A finalidade principal do auxílio alimentação é promover a segurança alimentar, um pilar que não pode ser removido justamente quando o trabalhador mas precisa da tranquilidade para o seu descanso e recuperação.
0: Segundo a proposta, a regra não vale para afastamentos com recebimento de benefício previdenciário, como nos casos de auxílio-doença pago pelo INSS. O projeto que proíbe o desconto do auxílio alimentação durante as férias e outras faltas justificadas será analisado agora pela Comissão de Constituição e Justiça. No entanto, o deputado Jorge Guitten, do Republicanos de Santa Catarina, apresentou um requerimento de redistribuição para que o texto também seja analisado pela Comissão de Finanças e Tributação. Esse pedido ainda aguarda a decisão da Câmara. Da Rádio Câmara de Brasília, Sofia Peçanha.
2: Votação.
11: Glauber Braga, do PSOL do Rio de Janeiro, reclama da demora do Senado para votar o fim da escala 6-1 já aprovado na Câmara. O parlamentar cobra que os senadores avancem na análise da matéria sem novos adiamentos.
7: Glauber Braga argumenta que o fim da escala 6-1 dará mais tempo de descanso e melhores condições de vida para os brasileiros. O parlamentar afirma que o modelo atual prejudica trabalhadores submetidos a jornadas exaustivas, especialmente em atividades de maior desgaste físico.
11: Termina agora o Jornal Câmara dos Deputados, produzido pela Rádio Câmara, com trabalhos técnicos de Wellington Teles e a apresentação de Val Monteiro e Luciana Vieira. Uma boa noite para você.
7: A Voz do Brasil volta na segunda-feira. Boa noite e bom fim de semana.
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26: 8 e 1.
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1: E aí, galera, tudo certinho? Maravilha! Então aperte o play e vem com a gente nessa nostalgia deliciosa. Os anos 80 estão mais vivos do que nunca, viu? Vem com a gente porque aqui você vai curtir as melhores músicas de todos os tempos. Bora lá começar. Hits

0: É o Hits 80 no ar. Nós vamos fazer agora um break, mas é rapidinho. Não vai dar nem tempo de sentir saudade. Aguenta aí, viu?
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4: Elba Ramalho, uma das maiores intérpretes da música brasileira, conhecida como Rainha do Forró. Nascida em 17 de agosto de 1951 em Conceição, na Paraíba, ela se destaca por sua voz potente e defesa das raízes nordestinas na MPB. Filha de Maria Geni Ramalho e João Nunes de Souza, Elba cresceu em uma família humilde e começou cantando em festas juninas na adolescência. Mudou-se para o Rio de Janeiro nos anos de 1970, onde integrou o elenco do musical A Árvore da Maia e iniciou sua carreira profissional. Estreou em disco no ano de 1979 com Ave de Prata e explodiu com álbuns como Alegria, de 1982, com 300 mil cópias vendidas, e Coração Brasileiro, de 1983, que venderam platina e também bateram recordes de público no Canecão. Ela colaborou com Alceu Valença, Zé Ramalho, seu primo, e Dominguinhos, além de participar de projetos como O Grande Encontro. Elba Ramalho venceu 12 prêmios da música brasileira e foi indicada ao Latin Grammy em 2019 com O Ouro do Pó da Estrada e 2021 com Eu e Vocês. Ao longo de 45 anos, vendeu mais de 10 milhões de discos, misturando forró, baião e MPB. Eu sou Aline Linhares e este é o Tempo Vivo, aqui na 105 FM.
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0: Bom, nós estamos de volta no Hits 80. Se liga aí que a sequência agora está demais, viu?

0: Top demais essa, hein? Bem, a gente precisa dar um tempinho aqui, viu? Mas é só um intervalo. Já já tem mais sucessos pra você. Até já.
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2: Maravilha, estamos de volta com o Hits 80 de hoje. Vamos para mais um bloco com as melhores dos anos 80. Segue a gente aí.

0: É você ligado no Hits 80. Uma pausa agora, mas segura aí que a gente volta já já com mais sucessos dos anos 80, combinado?
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2: 8h55.
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